0: estamos entrando em recesso, mas como foi dito aqui por vários colegas vereadores, teremos recesso das sessões. Mas dos trabalhos aqui nos nossos gabinetes, a gente sabe que a gente não tem como parar. Os gabinetes nossos não param, os trabalhos dos nossos assessores não param, os nossos celulares não param, é urgências o tempo todo, demandas chegando, e nós sempre prontos a, pelo menos, correr atrás e tentar resolver os problemas dos nossos munícipes. Teremos aí também, nesse período de recesso aí, algumas festas nas nossas regiões, que são São João, São Pedro, 2 de julho, Festa de Santana, e que Deus abençoe aos nossos munícipes, que curta em paz, que tenha muita fé em Deus, e que Deus abençoe, senhor presidente, ao nosso retorno aqui para os nossos trabalhos, e que Deus abençoe a cada um caetitense, e pode contar sempre com esse legislativo, e digo mais uma vez, vocês têm 15 vereadores que sorriem com vocês, sofrem com vocês e trabalham por vocês. Meu muito obrigado, meu boa noite.
1: Obrigado, vereador Lelê. Passo agora a presidência ao segundo secretário Miguel Nogueira para fazer os atributos.
2: Com a palavra, vereador Mário Rebouças.
1: Senhores vereadores, amigos aqui da assistência, senhores que nos acompanham pelas redes sociais, pela transmissão da Câmara, pelos canais oficiais, pelas rádios, o nosso boa noite. Dizer que é uma satisfação estar me dirigindo aqui hoje nessa última sessão do primeiro semestre do segundo ano do período legislativo. Naturalmente, a Câmara encerra aqui hoje, com a aprovação da LDO, a sua fase ordinária de votações, de sessões, e temos esse pequeno período de recesso, que na verdade é algo regimental, que naturalmente nós não temos deliberação, não temos sessão nesse período, mas como já foi muito dito aqui, o vereador é vereador diuturnamente, ele é demandado, ele acompanha o município, e nós estamos em um período de recesso, um período atípico, porque é um ano eleitoral, é um ano das eleições gerais nacionais, e nós na Bahia seremos aí instados a estarmos manifestando referente a voto de senador, de governador, de presidente, então, e de deputados, então os vereadores estarão certamente imbuídos aí nessa missão política de debate, de discussões dos projetos que serão apreciados, sem dúvida nenhuma, nas próximas eleições de outubro. Dizer que a Câmara Municipal, e aí enquanto presidente, eu quero agradecer ao segundo secretário Miguel Nogueira, ao vice-presidente Marcelinho, ao segundo secretário Almir Brito, agradecer a todos os vereadores, União Brasil, o PV, o PT, o PCdoB, o Podemos, o PDT e meu partido, o PSD, todos os vereadores pela parceria durante esse período. Naturalmente, é uma casa política, é uma casa de debates, de muito embate. E a gente busca, de certo modo, equilibrar naquilo que for possível e proporcionar que as ideias fluam aqui de uma maneira mais tranquila possível e que cada vereador possa, no legítimo exercício de seu mandato, defender suas posições com transparência, com tranquilidade e com total liberdade aqui da tribuna desta casa. A gente, enquanto mesa diretora, coordenando esses trabalhos, temos essa missão de fazer com que todos os vereadores aí se manifestem muito tranquilamente, muito livremente, e administrativamente buscamos dar o apoio possível aos gabinetes nas suas demandas junto a Salvador, junto a Brasília, e para nós é uma alegria a gente observar aqui tantos vereadores se manifestarem e vir nessa tribuna aqui durante esse período anunciando conquistas, investimentos, entregas que são feitas no nosso município graças ao empenho dos vereadores, e a Câmara Municipal modestamente pode colaborar na estrutura mínima para que esse diálogo, essas cobranças cheguem aos órgãos, às instituições que são de direito. Dizer que nós aqui na CAP recentemente homologamos o concurso que foi realizado na Câmara Municipal. Esse concurso havia sido convocado pelo ex-presidente Rodrigo, ele tramitou, foi realizada a prova, nós homologamos, fizemos algumas alterações e homologamos no mês de junho, e naturalmente nós iremos encaminhar para as convocações no segundo semestre das pessoas que foram aprovadas à medida, naturalmente, das questões

0: administrativas venham sendo atendidas. Quero aqui agradecer o apoio e a colaboração aí de Vanusa Carvalho, nossa diretora administrativa, de Nilva, dos demais servidores, de Thaís, de Edu do Vale, que está aqui na comunicação dessa sessão, aos assessores jurídicos, doutor Elcio Nunes, ao doutor Danilo Marcos, ao nosso diretor legislativo, Leonardo Monteiro, aos demais servidores, a Mônica Cris, no meu gabinete, e dizer que a gente entende que o papel do vereador é algo fundamental para o exercício da democracia, para a administração municipal. É muito saudável que a gente tenha oposição em situação, porque é desse embate que certamente saem as cobranças necessárias e as ações que o nosso município precisa. Dizer que a gente observa as conquistas no município de Caetité, apesar de diversos desafios, nós temos aí, estamos em véspera de começarmos uma grande obra no município, que é o investimento do governo do estado, que é o nosso sistema de esgotamento sanitário, uma obra muito impactante em todos os sentidos, e essa casa certamente vai se debruçar muito. O vereador Jairo sugeriu aqui a criação de uma comissão, nós estamos tomando as providências para, no retorno, Jairo, a gente já vai estar com essa comissão montada para que a gente possa acompanhar essa obra como tanto necessita. É uma alegria ver aqui mais uma ação do governador Jerônimo no sentido de acessibilidade, de melhoramento nas comunidades rurais, e esse anúncio do asfaltamento de Aroeira para Tanquinho, ele coroa aí certamente muitos investimentos que nossa zona rural recebeu. Hoje Caetité seguramente pode dizer que seus principais povoados, seus distritos têm através do asfalto, com via asfáltica, com pista de rolamento. Então isso é muito importante e a gente destaca esses investimentos, em especial do governador Jerônimo, através do empenho da deputada, também dessas cobranças constantes da presidente da Assembleia Legislativa, a primeira mulher presidente da Assembleia Legislativa e caetitaense, que é a deputada Ivana Bastos. De modo então que a gente espera que esses resultados a cada dia possam contribuir para a melhoria das condições de vida do povo de Caetité. E fechando e finalizando aqui, eu quero então desejar a todos os caetiteenses que nos acompanham um período festivo de muita tranquilidade, de muita paz, e que nós possamos aí curtir o São João, o São Pedro, que também é comemorado em nosso município. Nós temos aí a comunidade, o grande distrito de Maniaçu, que inclusive se tornará uma paróquia cujo padroeiro é São Pedro. Logo em seguida passaremos aí a festejar o 2 de julho como essa data que o caetitaense ama e que cultiva de muitos anos, e em seguida a festa de Santana, a grande festa de Caetité, onde Caetité se abre mais uma vez para receber aí diversos visitantes, familiares que moram fora, nesse momento muito festivo. Então é um período de muita atividade. E sei que os vereadores estarão aí acompanhando a vida social do nosso município e trabalhando muito também, apesar de não estarmos em sessões ordinárias. De modo, então, que eu agradeço a todos vocês e retomo a palavra aí do presidente em exercício, Miguel Nogueira, agradecendo e desejando a todos um feliz São João.
1: Obrigado, vereador Mário. Retorno, portanto, a presidência ao vereador Mário Rebouças.
0: Senhores vereadores, não temos mais nenhum vereador inscrito, então eu quero mais uma vez desejar a todos aí um bom recesso legislativo, regimental, mas não certamente um recesso de muita atividade social e política dos senhores vereadores, e decretar o encerramento da sessão, e oportunamente teremos a convocação para a primeira sessão do segundo período legislativo. Obrigado a todos, boa noite.

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1: 21:37.
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da presença daquele que tudo pode realizar no meio de nós. Vai experimentando da presença de Deus, do Deus

0: Aplauda Jesus, mais alto que você puder. Santo, santo, santo és o teu nome.
1: Pode ser mais forte, meu querido, minha querida.
0: Glória a Deus.

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2: 3:15.

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1: Educadora FM 3:33.

0: 5:11.
1: Um país como o Brasil tem no folclore algo de belo e poético. O folclore representa tudo de belo em seus ritmos, seus costumes e suas danças. Assim como na Bahia, Pernambuco, no Amazonas, enfim, de norte a sul, de leste a oeste, tudo é natural. O folclore do nosso Brasil caboclo é tão singelo como a pintura da natureza.
2: É verdade, Tinoco. O folclore retrata e une um povo ao mesmo tempo.
3: É, temos muito que apreciar no meio de folclórico. Sabe aonde, Tinoco?
2: Aonde?
4: Olha!

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1: 5:38.
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13: Passa o céu e passa a terra, tudo vai passar, mas o que Deus te prometeu se cumprirá em tua vida.
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Bom dia, meus povos. Bom dia, minhas povas. Bom dia, os pessoais do meu sertão que vai acordando cedo. Os pessoais do meu sertão vai acordando cedinho pra apanhar no véio. Bom dia pra vocês que tá nas roças. Bom dia pra vocês que tá na cidade, vizinhança toda. Ei! E deixa o sanfoneiro arrochar o nó. E hoje o véio vai passar só forró. Hoje o véio vai passar só forró, só forró. Já trouxe meu triângulo, meu zabumba. E a sanfrona de compadre Luiz Gonzaga, eu trouxe. A primeira sanfrona de compadre Luiz Gonzaga, na verdade essa sanfrona nem era dele. Era do finado compadre seu Januário. Era do finado compadre Januário, velho, que é pai Luiz Gonzaga. E nós saímos pelo sertão pra tocar sanfona. Puxa a sanfona pra nós fazer forró hoje. Ei. Já é 6:02. Bom dia pra vocês que tá nas roças. Bom dia pra vocês que tá na cidade, vizinhança toda. Bom dia pra vocês que tá nas bandas de cá. Pra vocês que tá nas bandas de lá. Vocês que já vai acordando cedo, já vai lá botar com a vida. Já vai trabalhar com mais Lúcia, hein, com mais Lúcia. Lá do Pirajá. Com mais Lúcia do Pirajá, acordou, foi cedo, já tá na luta. Já tá na luta da vida. Um abraço pra você, comadre. Deus dá virtude, felicidade, saúde, paz, alegria e um rebanho de coisa boa. Comadre Lúcia, tá do Pirajá. Já é 6:02. Muita gente vai acordando. Já o véio vai coisar a precura. Já o véio vai coisar a precura do jogo do Brasil. Viu, gente? Paciência. E hoje tem um sorteio. Hoje tem um sorteio da camisa do jogo do Brasil. E deixa o véio...

Louvado seja nosso Senhor Jesus Cristo, e para sempre seja louvado. Que Deus abençoe todos nós com saúde, paz, alegria, felicidade, prosperidade e amor. Em nome de Jesus, amém.

0: Sete, meu filho.
1: Olá. Bom dia, velho Dionísio. Tudo bem com você, velho? Aqui comigo estou tudo ótimo. Só o céu das maravilhas. Ô, velho, você...
0: Já acordou cedo, né? Passou
1: tal... Meu nome, coloca meu nome no sorteio aí, velho. O Brasil vai ganhar 3-1, viu? Quem fala é o gatinho de Maniaçu Marculinho. Falou, velho. Bom dia,
0: bom dia, meu filho, bom dia. 6:08 já, deixa eu ver quem mais já acordou.
2: Bom dia, velho, tudo bom com você, velho? Assim... Nós tudo bem, velho. Ô, velho, eu gostaria que você mandasse um alô pra Bel na Brasilândia, Lucinha de Branco, comadre Amerinda, comadre Custoda, Nina e todo que tiver na escuta, viu, velho? Meu abraço, velho, fica com Deus. Tudo
0: amém,
2: de bom pra você,
0: filha,
2: viu,
0: pra
2: velho?
0: A senhora também.
2: Uma feliz sexta-feira pra você.
0: Amém, minha
2: e
0: filha.
2: E até segunda-feira, se Deus quiser.
0: Amém, minha filha. Deus dá virtude à senhora, viu? Grande abraço, deixa eu ver quem mais já acordou. Muita gente vai acordando, né? Já vai.
3: Oi, véi, eu sou Tari da Fazenda Ilha. Bota meu nome aí no sorteio.
0: Canta uma música aí.
3: 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É na sala da bota,
0: é na fauna do pé.
3: 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Tchau,
0: minha filha. Deus dá virtude, eu sei. Pessoa boa, né? 6:09 já, 6:09.
4: Aqui é o Ricardo, morador da Cachoeirinha, velho. Quer ser mandar um alô pra todos os moradores aqui da Cachoeirinha, velho. Mandar um alô pro meu amigo Leonda, lá das Vaz. A dona Zélia, Andrezão, Boteco da Baixada, Beu, da Rua da Cebola. Pra todos ouvindo a Rádio Educadora, velho. Você botar uma música de amada de Deus só pra curtir, velho.

0: E que mais, já acordou 6:10 já, 6:10, meu Brasil.
1: Bom dia, Dionísio, tudo bom, bem? Eu sou da Ilha da Fazenda José. Passa um forró bem bom aí de Roberto Dantino, ofereço pra todos vocês da rádio, pra vocês pintar o frio e pra mim curtir e toda a minha família e todos vocês da rádio. Tá, tchau, fico com Deus, tchau. Deus abençoa, Deus me proteja.
0: Amém. Deus ajuda a senhora também, viu, meu comadre? Deus dá virtude, eu sei tudo, gente, que vá acordando cedo.
2: Bom, velho, bom dia. Bom, e aí, tudo bom? Passa uma música aí de... É de Gabão Branco, qualquer uma. Um forrózinho bom aí.
0: E o Brasil, Brasil?
2: Eu quero... O Brasil vai ganhar hoje de 5-1.
0: Pô, não tem, sorteio. O padre Jorge, falou que o Brasil vai ganhar de 5-1. Bom dia, velho, manda alôzinho para o Edson Amaral do gás e da água mineral. Um abraço para você, meu filho. Tá soltando, velho, bom dia. Ei, com o padre Júnior Carreteiro, já tá nascido, já tá lá botando com as criação. Já tá soltando, velho, bom dia. Arô, bom dia.
3: Bom dia, velho. Meu nome é Ivaneide, eu sou aqui de Santo Antônio do Tamboril. Gostaria de ouvir uma música, a escolha da produção. Ofereço para meus filhos, Leliane e Wesley, para todos os ouvintes do programa. Ofereço também para Elivanda e Lila, que está aqui na escola, nesse momento, preparando a deliciosa canjica, chocolate para a nossa festa daqui a pouquinho, da escola Medissá. Obrigada, velho. Tenha um bom dia.
0: E botou a Chiane, Ei, 6:20, já 6:20, meu filho, 6:20 da vida.
4: Bom dia, véi, benção, véi.
0: Te abençoe, né?
4: É, manda um luzinho lá pra turma lá do Grotão, véi. E o cafezinho, velho.
0: E o café,
4: né? Um cafezinho lá nós.
0: Eu passo,
4: Neco. Viu, velho?
0: Esse eu passo lá, viu, Neco? Pra nós beber um cafezinho com o padre Maneco da oficina. Gente boa, né, moço? É, com o padre Maneco sempre põe gente boa, moço. Sempre atencioso. Hoje a gente passa aquela satisfação com a gente. Um abraço pra você, viu, Maneco? Pessoal da oficina, pessoal do Grotão. Meu Deus, dá virtude a você, meu filho, mas sua família... Você é gente boa. 6:13, deixa o véi passar mais um forrozinho. Viu? Hoje é só forró, gente. Hoje é só forró, que é pra nós esquentar os cambites pro São João. É pra esquentar os cambites pro São João.

0: tanto sol já tá meio-dia. O sol já tá meio-dia, o sol já tá meio-dia. Muita gente vai acordando cedo e vai dando notícia. Olha, compadre Binho de Ena já acordou, né, Binho? E o Brasil, Binho, você acha que vai dar de quanto, meu filho? 6h22, deixa eu ver quem já acordou. Muita gente vai acordando. Muita gente vai acordando cedo. O padre Ramon, Marco Mário, Lucimara de Gualambi já acordou. Obrigado pela audiência, pessoal de Gualambi. Véi, bom dia. O Brasil vai ganhar de 4 a 0. Dila motorista, com o padre Dila, deu resultado, Dila. E anota aí o papel. Pode olhar o nome aí. Dila, põe assim, Dila motorista. Já sabe quem é. Deixa eu ver quem mais já tá escutando,
1: véi. Bom dia, véi.
0: Bom dia.
1: Tudo bem, véi? Ah. Aqui é da Alcinda, comunidade Vai da Onça. Ah. Ô, véi, manda uma lua aqui pra nós aqui em Vai da Onça, véi. Ó, meu esposo Saulino, meus quatro filhos, minhas noras, meus netos e todos aqui de Vai da Onça. E gostaria de mandar uma lua pra Pio, do ônibus.
0: Ah.
1: E uma alô pra tia Adela, lá no Baé.
0: Ah.
1: Desculpa que eu tô meia rouca, mas acho que dá pra entender.
0: Dá.
1: Que Deus abençoe cada um.
0: Amém,
1: que Deus proteja cada um. Um bom dia, véi. Que Deus te abençoe.
0: Amém, comadre Dalci, lá da Vaz da Onça. Já acordou cedo, né? Deus que dá virtude, minha filha. A senhora e a família da senhora, pessoa boa, né? Atenciosa com a gente e tudo. Comadre Dalci, lá de Vaz da Onça. 6h24, véi, bom dia. O Brasil. Solta o som, sanfoneiro. Véi, bom dia. O Brasil vai ganhar de 2 a 1. Aqui quem fala é Delvânia, da Fazenda Picadas, município de Biaçuçê. Mande um alôzinho pra toda a minha família. Delvânia, fica com Deus, véi. Amém, amém, gente. Amém. Compadre Júnior Carreteiro falou que o Brasil vai ganhar de 3 a 0. Bote o nome dele. Põe o nome dele no sorteio da camisa. Tá valendo a camisa do Brasil. Deixa eu ver que mais já acordou. Bom dia, véi. É Valdeci de Baixa das Veredas, município de Gaporã. Mande um alôzinho pra todo o pessoal que tá assuntando o programa do véio. Nós não perde seu programa, véio, todo dia. O Brasil vai ganhar de 3 a 1. Coloca o meu nome no sorteio. Ei! Véi, bom dia. Se possível, quero ouvir uma música somente pra curtir. Jurandir Eletricista, lá de Matina. Já acordou, né, Jura? Um abraço pra você, compadre. Jurandir Eletricista, lá da cidade de Matina, tá escutando o véi, bom dia.
2: Oi, seu Dionísio, bom dia, seu Dionísio. A benção, seu Dionísio, como é que o senhor tá? Tá bem?
0: Abençoe.
2: Seu Dionísio, manda um próximo forrozão aí pra mim, viu? Passando aí pra desejar pra todos um feliz São João.
0: Amém.
2: Que Deus abençoe e cuide de cada um de nós.
0: É, viu, é verdade, meu filho.
2: Tudo de bom pra você e pra toda a equipe da rádio.
0: Ei.
2: E até segunda-feira, se Deus quiser. Um bom dia, seu Dionísio.
0: Amém, meu
2: educadora,
0: filho.
2: Presente nos nossos corações.
0: Bom dia pra senhora também, comadre Neide Cardoso, lá de Gualambi. Pessoa boa, né? O jeito de falar, você percebe a bondade da pessoa. Um abraço, viu, comadre Neide? Lá de Gualambi. Véi, bom dia. O jogo vai ser 4 a 1 para o Brasil. Joel de Maniaçu, bote o nome dele. Bote o nome dele no sorteio. Joel de Maniaçu. Papai é assim, Joel de Maniaçu. Muita gente vai acordando. Muita gente vai acordando cedo.
3: Já bom vai. Dia, véi. Bom dia. Aqui é Fernanda, de Lagoa do Canto, Santa Luzia. Toca para mim aí. Vando. Fogo e Paixão. Coloca meu nome no sorteio aí. Brasil hoje vai ganhar de 3 a 1. Valeu, bom dia.
0: Aí, Fernanda lá de Santa, lá região de Santa. Põe o nome dela aí no sorteio. Põe no sorteio.
4: Bom dia, compadre. Bom dia, compadre. Ei, idiota, tá fazendo muito frio por aí? É a Denilson aqui do Barro Vermelho de Espinosa, compadre. Ô, velho, passa a música aí, o cowboy estradeiro. Oferece pra todos que estiver na escuta aí do programa. A música é A Chaleira. Falou, velho, bom dia.
0: Bom dia, meu filho. Fada Denise, lá do Barro Vermelho de Espinosa, Minas Gerais, que tá escutando. Um abraço pro pessoal de Minas Gerais. Tá escutando o velho, hein?
5: Fala, velho, bom dia, tudo bom bem? Dia. Graça Magazine aqui de Maniaçu. O placar hoje vai ser 2-1. Ah. Gostaria que você mandasse um alô pra Amanda na Passagem da Areia, pra Elisete Alvina, pra todos os clientes da loja Graça Magazine, pra todos os ouvintes da Educadora, pra minha filha Júlia com seu esposo Fabiano e meu netinho Levi, pra meu esposo Adriano, pra minha nora Thaís com seu esposo Juliano, lá na Mercearia Essencial, e pra todos de ouvinte da Educadora. Valeu!
0: Ei, valeu, minha filha, grande abraço! Pedra 90, com mais de graça, Graça Magazine, lá de Maniaçu, acorda cedo pra assuntar o velho. Acorda cedo pra assuntar o velho.
6: Bom dia. Bom dia, velho Dionísio, para o céu, tudo bem, velho? Sou eu, André, aqui, velho de Brejinha, participo do Manhã Cedo Sertão, velho. Toca a música pra nós que tá aí, velho, Estrelinha, viu? Ofereço para todos os ouvintes da Rádio Educadora, presente nosso coração de Educadora. Bom dia, velho, muita paz, muita saúde para o senhor, viu? Muitas bênçãos, tá bom, velho, de pressão?
0: Velho,
6: você tá vindo a pé, velho, que eu vi o senhor falando, você tá vindo a pé, velho, pra rodagem. Vixe, velho, esse trio, velho, como é que você aguenta? Bom dia, velho, muitas bênçãos de Deus para o senhor. Bom final de semana, viu? Cheio de bênçãos. Saúde, velho, bom dia, velho.
0: Amém, minha filha. Muitas bênçãos de Deus pra senhora também. Pois é, minha filha, ontem. Ontem eu vim a pé pra Raida. Duas léguas e meio, o velho já tá com 89 beirando 90.
7: Oh. Olá, velho Dionísio, bom dia. Quem fala aqui é Zico. Eu gostaria que você rodasse a música pra mim de Matriz com Leite. Ofereço pra minha mãe, pra todos meus irmãos, pra minha esposa Ana Paula Cardoso, pra minha sogra lá na Ingazeira, Dona Maria, pro meu sogro Santana e pra todos que estão escutando o seu programa.
0: Amém.
7: Ô, velho Dionísio, coloca Zico aí também no sorteio. O Brasil vai ganhar de 2-1.
0: Eu acho que vai ganhar de 1-7. É 1-7 ou 7-1 o Brasil vai ganhar. Velho, bom dia, o Brasil vai perder de 2-1. Célia Duarte, do bairro Ovidio Teixeira. Bote o nome dela no sorteio também, né? Cada um tem sua opinião. Cada um tem as suas opiniões.
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0: sabia. Biscoito Fracila, que o velho tá falando pra vocês. Ah, potência.
1: O velho também já prossegue, meu filho. O velho também já prossegue, minha filha. Viu? 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Ah, oh, seu menino.

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0: Já tá quase dando meio-dia, não tá? 6:52, já tá vencendo a hora. Já tá vencendo a hora do véi, já tá vencendo a hora do véi pra rádio. Véi, bom dia, aqui é Kelly, filha de comadre Guida. Avisa a mãe aí pra acordar. E os passageiros já tá esperando ela. Pra levar de Guarambi, comadre Guida do Uber. Tá escutando o véi, bom dia. E o jogo do Brasil vai ser 3-1 Brasil, velho. Bote o nome dela no sorteio. 6:53, muita gente vai acordando
1: cedo. Bom dia, véi. Tudo bem com o senhor? Elita Chapada, peço pra rodar os parabéns aí pra mim, que hoje tô fazendo aniversário de casamento. 38 anos. E aí, peço a música, obrigada a Deus. E eu fiz para toda a minha família e pro senhor. Amém, e o Brasil, 2-1. Então, bom dia, véi. Fique com Deus. Elita Chapada.
0: Amém, comadre Li. Deus dá virtude à senhora, minha filha. Mais a família da senhora toda, né? Muita gente vai acordando cedo, vai juntando o véi.
2: Bom dia, véi.
0: Bom dia.
2: Aqui é seu amigo Toma.
0: É você, meu filho.
2: O Brasil vai ganhar.
0: De 10-0. 20-0.
2: De 5-0.
0: Aí, 5-0.
2: Qual que é o meu nome no sorteio? Um alô pra Cresce do Táxi.
0: Um alô pra Cresce do Táxi. Obrigado, viu, Thomas? Deus que dá virtude, meu filho. Deixa eu ver, véi, bom dia, que é Cida da Travessa, Luiz Bento, Brasil vai ganhar de 2-1, bote o nome dela. Deixa eu ver quem mais já acordou, véi, bom dia, que é Mauri do Fundo dos Morros. Tô aqui atirando leite e assuntando o programa do véi, o jogo vai ser de 5-1, véi. Bote o nome dele.
3: Bom dia, seu Dionísio, tudo bem com o senhor?
0: Pelejão.
3: Aqui é Cristina do Núcleo 1, na zona rural de Urandi.
0: É.
3: Manda um oi pra nós, seu Dionísio, pra mim, meu esposo Luiz, e pra todos os ouvintes aqui do senhor aqui, do Núcleo 1, viu? Deus abençoe o senhor, a família do senhor. Deus abençoe o final de semana do senhor, que o senhor tenha um ótimo final de semana. Quanto ao palpite, eu vou falar Brasil 1, Haiti 0.
0: Aí, bote o nome dela no sorteio. Bote aí, com Maria Cristina, lá do Núcleo 1 de Urandi, já acordou cedo. Um abraço, minha filha, pra você e mais sua família. Bom dia, velha. Eu sou Milton, do bairro Vinho Teixeira. Solta uma bomba aí que o Brasil vai ganhar de 1-0. Solta uma bomba que o Brasil vai ganhar de 1-0. Solta a bomba que o Brasil vai ganhar de 1-0. Eu acho que o Brasil vai ganhar de uns 7-1. Deixa eu até soltar uma bomba aqui. Vou riscar fogo e sair correndo. Vou riscar fogo e vou sair correndo, porque essa bomba aqui é violenta. Tem que ter cuidado com as bombas. Os fogos de artifício. Ei, solta. Deixa eu ver quem mais já acordou. Muita gente vai acordando, né? Já vai dando notícia. Bom dia, véia. Aqui é Chico, que trabalha na Madeireira Amazônia. Viu? Já tô na labuta. Cadê os gatos, velho? Passa o índio de Flamengo. De Flamengo, gente. Quem tá lembrando de Flamengo mais, gente? Sossega o negócio de Flamengo. Ei!
4: Bom dia, velho Dionísio. Aqui é Luiz Andão, flamenguista. O placar hoje, Dionísio, é 1-0 Haiti, viu?
0: Olha!
4: E essa seleção não tá jogando nada. Valeu, Dionísio.
0: Valeu, meu filho. Bote o nome dele aí. É o palpite dele. Fazer o quê? Se ele falar que o Brasil vai perder e perder. Não,
5: bom,
0: chamar...
5: dia, véi. Bom dia, véi.
0: Bom dia.
5: Aqui é Genivaldo da Fazenda Tigre. O Brasil vai ganhar de 1-0.
0: Aí o Brasil vai ganhar de 1-0. Que sim, falou. Genivaldo falou lá da Fazenda Tigre. Tá escutando o véi.
6: Bom dia, véi. É a galera que tá dentro da ilha. Manda um alô pra nós aí, velho. O Brasil vai ganhar de 3-1, viu, velho?
0: Aí, ó. Galego da Fazenda Ilha falou que o Brasil vai ganhar de 3-1. Bom dia, velho. Aqui é Ramon de São Paulo. Bom dia pra todos. Bom dia pra Zé de Loló. Viu lá da Toca da Raposa. E o Brasil vai ganhar 3-2. Botou aqui, 3-2. Bote o nome dele. O véio já vai fazer o sorteio, Deixa eu botar aqui.

6h58. Vamos pro suspense. Vamos ver, conhecer o ganhador da camisa do Brasil. Deixa eu ver quantos nomes tem aqui.

0: Só que só teve mais de 90 nomes, ó, só desse lado. Que eu botei só o nome da pessoa e o telefone pra contato. Vamos conhecer o vencedor, o ganhador da camisa do Brasil. Olha o tanto de nome, tudo. Aí, pegou o ataque já. Nelita da Travessa, Novo Horizonte. Nelita da Travessa, Novo Horizonte. Melhor camisa do Brasil, viu? Melhor camisa do Brasil. Pode vir aqui na rádio, viu? Pra pegar a camisa do Brasil, Nelita da Travessa, Novo Horizonte. Oi, gente, o velho já vai-se embora, o velho vai-se embora. Amanhã cedo, o velho volta segunda-feira. Com as bênçãos de Deus, com as graças divinas. Obrigado a vocês que ajudou o velho. E Deus vai ajudando nós tudo. E Deus vai ajudando nós tudo.
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palavra do Senhor, reuniu-nos como filhos e filhas do mesmo Deus para celebrar. Ele é nossa vida, esperança e salvação. Confiando no seu amor e perdão, iniciemos a nossa celebração com muita fé e devoção. Preside o Padre Elber. Iniciemos com o canto de entrada.

0: Em nome do Pai, e do Filho, e do Espírito Santo.
1: Amém.
0: A graça de nosso Senhor Jesus Cristo, o amor do Pai e a comunhão do Espírito Santo estejam com todos vocês.
1: Bendito seja Deus que nos reuniu no amor de Cristo.
0: Meus irmãos e minhas irmãs, sejamos todos bem-vindos e bem-vindas a esta celebração da sexta-feira da 11ª semana do tempo comum. Queridos irmãos, queridas irmãs, no instante de silêncio, reconheçamos os nossos pecados para celebrarmos dignamente os santos mistérios. Confessemos. Confesso a Deus Todo-Poderoso e a vós, irmãos e irmãs, que pequei muitas vezes por pensamentos e palavras, atos e omissões, por minha culpa, minha culpa, minha tão grande culpa. E peço à Virgem Maria, aos anjos e santos, e a vós, irmãos e irmãs, que rogueis por mim a Deus, nosso Senhor. Deus Todo-Poderoso, tenha compaixão de nós, perdoe os nossos pecados e nos conduza à vida eterna.
1: Amém.
0: Senhor, tende piedade de nós.
1: Senhor, tende piedade de nós.
0: Cristo, tende piedade de nós.
1: Cristo, tende piedade de nós.
0: Senhor, tende piedade de nós.
1: Senhor, tende piedade de nós.
0: Oremos. Apresentemos ao Senhor Deus as intenções que trazemos no silêncio do nosso coração e rezemos uns pelos outros. Queremos rezar em ação de graças ao Senhor pelo dono da vida de Carmelita, George e Maria Batista. Também pelos falecidos Dalci, Elisiário, Maurílio, Paulo Ricardo, Rosalino, Dom Alberto e Francisco Prates. Ó Deus, força daqueles que em vós esperam, sede favorável ao nosso apelo e, como nada podemos em nossa fraqueza, dai-nos sempre o socorro da vossa graça, para que possamos querer e agir conforme a vossa vontade, seguindo os vossos mandamentos. Por nosso Senhor Jesus Cristo, vosso Filho, que é Deus, e convosco vive e reina, na unidade do Espírito Santo, por todos os séculos dos séculos.
1: Amém.
2: Leitura do segundo livro dos Reis. Naqueles dias, quando Atália, mãe de Ocosias, soube que o filho estava morto, pôs-se a exterminar toda a família real. Mas Josaba, filho do rei Jorão, irmã de Ocosias, raptou o filho dele, Joás, do meio dos filhos do rei, que iriam ser massacrados, e colocou-o com sua ama no quarto de dormir. Assim, escondeu-o de Atália, e ele não foi morto. E ele ficou 6 anos com ela, escondido no templo do Senhor, enquanto Atália reinava no país. No 7º ano, Joiada mandou chamar os centuriões dos quereteus e da escolta, e introduziu-os consigo no templo do Senhor. Fez com eles um contrato, mandou que prestassem juramento no templo do Senhor e mostrou-lhes o filho do rei. Os centuriões fizeram tudo o que o sacerdote Joiada lhes tinha ordenado. Cada um reuniu seus homens, tanto os que entravam de serviço no sábado, como os que saíam. Vieram para junto do sacerdote Joiada, e este entregou aos centuriões as lanças e os escudos de Davi, que estavam no templo do Senhor. Em seguida, os homens da escolta, de armas na mão, tomaram posição a partir do lado direito do templo até ao esquerdo, entre o altar e o templo, em torno do rei. Então, Joiada apresentou o filho do rei, cingiu-o com o diadema e entregou-lhe o documento da aliança. E proclamaram-no rei, deram-lhe a unção e, batendo palmas, aclamaram: Viva o rei! Ouvindo os gritos do povo, Atalia veio em direção da multidão no templo do Senhor. Quando viu o rei de pé sobre o estrado, segundo o costume, os chefes e os trombeteiros do rei junto dele e todo o povo do país, exultando de alegria e tocando as trombetas, Atalia rasgou suas vestes e bradou: Traição, traição! Então, o sacerdote Joiada ordenou aos centuriões que comandavam a tropa: Levai-a para fora do recinto do templo e, se alguém a seguir, seja morto à espada. Pois o sacerdote havia dito: Não seja morta dentro do templo do Senhor. Agarraram-na e levaram-na aos empurrões, pelo caminho da porta dos cavalos, até ao palácio, e ali foi morta. Em seguida, Joiada fez uma aliança entre o Senhor, o rei e o povo, pela qual este se comprometia a ser o povo do Senhor. Fez também uma aliança entre o rei e o povo. Todo o povo do país dirigiu-se depois ao templo de Baal e demoliu-o. Destruíram totalmente os altares e as imagens e mataram Matã, sacerdote de Baal, diante dos altares. E o sacerdote Joiada pôs guardas na casa do Senhor. Todo o povo do país o festejou e a cidade manteve-se calma. Palavra do Senhor.
3: Graças a Deus.

O Senhor fez a Davi um juramento, uma promessa que jamais renegará. Um herdeiro que é fruto do teu ventre. Coloca

se teus filhos conservarem minha aliança e os preceitos que lhes dei a conhecer, os filhos deles igualmente hão de sentar-se eternamente sobre o

pois o Senhor quis para si Jerusalém e a desejou para que fosse sua morada. Eis o lugar do meu repouso para sempre. Eu fico aqui, este é o lugar que preferi.

De Davi farei brotar um forte herdeiro. Acenderei ao meu ungido uma lâmpada. Cobrirei de confusão seus inimigos, mas sobre ele brilhará minha coroa.

0: O Senhor esteja convosco.
1: Ele está no meio de nós.
0: Proclamação do Evangelho de Jesus Cristo segundo Mateus.
1: Glória a vós, Senhor.
0: Naquele tempo, disse Jesus aos seus discípulos: não junteis tesouros aqui na terra, onde a traça e a ferrugem destrói, e os ladrões assaltam e roubam. Ao contrário, juntai para vós tesouros no céu, onde nem a traça e a ferrugem destroem, nem os ladrões assaltam e roubam. Porque onde está o teu tesouro, aí estará também o teu coração. O olho é a lâmpada do corpo. Se o teu olho é sadio, todo o teu corpo ficará iluminado. Se o teu olho está doente, todo o teu corpo ficará na escuridão. Ora, se a luz que existe em ti é escuridão, como será grande a escuridão? Palavra da salvação.
1: Glória a vós, Senhor.
0: Meus irmãos e minhas irmãs, nós, ouvindo a primeira leitura de hoje, lembramos daquilo que o profeta Samuel havia dito para o povo, né? Quando o povo pediu um rei, já não agradava tanto o povo o reinado de Deus. Era preciso ter um rei na terra. E ele previu que muitas coisas iriam acontecer para que o povo tivesse um rei na terra. E hoje nós vimos um monte de coisas terríveis, né? Primeiro, as alianças que os reis de Israel foram fazendo com outros povos, e aí foram introduzindo outros deuses, templos de outros deuses no território de Israel. Depois, pessoas de fora que tramavam para conquistar o reino, e aí depois o povo de Israel vai e mata também, para que o reino volte para as mãos de um descendente de Davi, sem lembrar que não era nenhum desses aquele que é o verdadeiro rei. Nós sabemos muito bem que o verdadeiro rei é Jesus Cristo. Mas veja como o poder humano, ele é cheio de violência, cheio de discórdia, cheio de vinganças, cheios de coisas que não são próprias daqueles que seguem a Deus ou que colocam a sua confiança em Deus e que entende que o reinado verdadeiro é o reinado de Deus e não dos homens. Nós precisamos ter muito cuidado com isso para que também nós não façamos essas mesmas coisas que foram feitas, que ouvimos na primeira leitura, né? Às vezes também nós, quando nos deixamos envolver demais pelo reinado humano ou pelo poder humano, somos capazes também de cometer atrocidades. Então tenhamos muito cuidado para que isso não aconteça entre nós. Queridos irmãos e queridas irmãs, justamente por isso é preciso que a gente junte tesouros no céu e não na terra. Os tesouros da terra são todos perecíveis e inclusive podem nos ser tomados. Agora, aqueles tesouros que a gente junta no céu, esses não perecem e ninguém pode arrancar de nós. Portanto, nos esforcemos para que os nossos tesouros estejam nos céus, e assim também o nosso coração estará lá, porque como o próprio Jesus disse: onde está o nosso tesouro, aí estará o nosso coração. Como fazer para ajuntar tesouros no céu? Vivendo aquilo que Jesus Cristo nos pediu e nos ensinou, lembrando de todas as coisas que durante esta semana Ele está nos falando, sobretudo aquilo que Ele nos disse na quarta-feira sobre a oração, a caridade, o jejum, a forma que ontem Ele nos ensinou a rezar, e lembrando também de tudo aquilo que vem norteando esta semana, essa 11ª semana do tempo comum, que a graça de Deus nos alcança, e que nós devemos também anunciar essa graça por onde quer que a gente vá. Assim nós estaremos juntando tesouros no céu, tesouros incorruptíveis. Agora, meus irmãos, tenhamos muito cuidado, porque como o próprio Jesus Cristo diz, o olho é a lâmpada do corpo. Cuidado com o nosso olhar. Cuidado como a gente enxerga as coisas. Cuidado para que a gente não veja só coisas ruins. Cuidado para que a gente não veja, principalmente, né? Para que a gente não veja só coisas ruins nos outros, que às vezes também é assim, né? A gente vê muitas coisas ruins nos outros e às vezes não consegue ver as coisas ruins que, hora ou outra, estão também em nós. Cuidado para que o nosso olhar não se torne um olhar doente, a ponto de que a gente só consiga enxergar o mal. A graça de Deus está no mundo e nós precisamos anunciar esta graça, que é maior do que todo mal, apesar de que o mal tem muito mais propaganda e às vezes até mais seguidores. Mas nós sabemos que a graça de Deus é maior do que tudo. Que os nossos olhos sejam capazes de enxergar esta graça e, mais ainda, iluminados por ela, que nós possamos, de fato, viver segundo a graça de Deus e não segundo aquilo que os homens dizem ser o mais correto. Que assim seja. No instante de silêncio, deixemos que a palavra proclamada e refletida fecunde o nosso coração.

0: Queridos irmãos, queridas irmãs, chamados a buscar os bens que não passam e a viver com os olhos voltados, com o olhar voltado para Deus, apresentemos com confiança as nossas súplicas ao Pai, rezando: transformai, Senhor, o nosso coração.
1: Transformai, Senhor, o nosso coração, para que a Igreja ensine com clareza o valor dos bens eternos e ajude os fiéis a viverem com desprendimento e generosidade, rezemos ao Senhor.
0: Transformai, Senhor, o nosso coração,
1: para que os governantes promovam a justiça e combatam a ganância, favorecendo os pobres e protegendo os mais vulneráveis, rezemos ao Senhor.
0: Transformai, Senhor, o nosso coração.
1: Para que cada um de nós escolha os tesouros do céu, vivendo com simplicidade, com fé e com o coração voltado para o que tem valor eterno, rezemos ao Senhor.
0: Transformai, Senhor, o nosso coração.
1: Pelos nossos aniversariantes, para que sejam sempre envolvidos pela graça de Deus, rezemos ao Senhor.
0: Transformai, Senhor, o nosso coração. Pai de bondade, que sois a fonte de todo o bem verdadeiro, acolhei estas preces e ensinai-nos a viver com os olhos fixos no vosso reino. Por Cristo nosso Senhor.
1: Amém.
0: A Deus, o que temos e somos, com o canto.

0: Orai, irmãos e irmãs, para que o meu e o vosso sacrifício seja aceito por Deus Pai Todo-Poderoso.
1: Receba, Senhor, por tuas mãos este sacrifício, para a glória do seu nome, para o nosso bem e de toda a sua santa igreja.
0: Ó Deus, com estes dons, alimentais nossa vida e a renovais pelo sacramento. Concedei, nós vos pedimos, que nunca falte este auxílio ao nosso coração, ao nosso corpo e à nossa alma. Por Cristo nosso Senhor.
1: Amém.
0: O Senhor esteja convosco.
1: Ele está no meio de nós.
0: Corações ao alto.
1: O nosso coração está em Deus.
0: Demos graças ao Senhor nosso Deus.
1: É nosso dever e nossa salvação.
0: Na verdade, é digno e justo. É nosso dever e salvação dar-vos graças sempre e em todo lugar, Senhor Pai Santo, por vosso amado Filho Jesus Cristo. Ele é a vossa palavra pela qual tudo criastes. Ele é o nosso Salvador e Redentor, que se encarnou pelo Espírito Santo e nasceu da Virgem Maria. Ele, para cumprir a vossa vontade e adquirir para vós um povo santo, estendeu os braços na hora da sua paixão, a fim de vencer a morte e manifestar a ressurreição. Por isso, com os anjos e todos os santos, proclamamos vossa glória, dizendo a uma só voz:
2: Santo, Santo, Santo, Santo, Santo, Senhor Deus do Universo, o céu e a terra proclamam a vossa glória. Hosana nas alturas, bendito o que vem em nome do Senhor. Hosana nas alturas.
0: Na verdade, ó Pai, vós sois santo, fonte de toda santidade. Santificai, pois, estes dons, derramando sobre eles o vosso Espírito, a fim de que se tornem para nós o corpo e o sangue de nosso Senhor Jesus Cristo.
1: Enviai o vosso Espírito Santo.
0: Estando para ser entregue e abraçando livremente a paixão, Jesus tomou o pão, pronunciou a bênção de ação de graças, partiu e o deu a seus discípulos, dizendo: Tomai todos e comei, isto é o meu corpo que será entregue por vós.

Do mesmo modo, no fim da ceia, ele tomou o cálice em suas mãos e, dando graças novamente, o entregou a seus discípulos, dizendo: Tomai todos e bebei. Este é o cálice do meu sangue, o sangue da nova e eterna aliança, que será derramado por vós e por todos para a remissão dos pecados. Fazei isto em memória de mim.

0: Mistério da fé.
1: Anunciamos, Senhor, a vossa morte e proclamamos a vossa ressurreição. Vinde, Senhor Jesus.

0: Lembrai-vos, ó Pai, da vossa Igreja, que se faz presente pelo mundo inteiro, que ela cresça na caridade em comunhão com o Papa Leão, com o nosso Bispo José Roberto, os bispos do mundo inteiro, os presbíteros, os diáconos e todos os ministros do vosso povo.
1: Lembrai-vos, ó Pai, da vossa Igreja.
0: Lembrai-vos dos vossos filhos, Dalci, Elisiário, Maurílio, Paulo Ricardo, Rosalino, Dom Alberto, Francisco Prates, que chamastes deste mundo à vossa presença, tendo sido sepultados com Cristo em sua morte no batismo, participe igualmente da sua ressurreição. Lembrai-vos também na vossa misericórdia dos outros nossos irmãos e irmãs que adormeceram na esperança da ressurreição e de todos os que partiram desta vida. Acolhei-os junto a vós na luz da vossa face.
1: Concedei-lhes, ó Senhor, a luz eterna.
0: Enfim, nós os pedimos, tende piedade de todos nós e dai-nos participar da vida eterna com a Virgem Maria, Mãe de Deus, São José, seu esposo, os apóstolos, Senhora Santana e São Joaquim, e todos os santos que neste mundo viveram na vossa amizade, a fim de vos louvarmos e glorificarmos por Jesus Cristo, vosso Filho. Por Cristo, com Cristo e em Cristo, a vós, Deus Pai Todo-Poderoso, na unidade do Espírito Santo, toda honra e toda glória por todos.

0: Meus irmãos e minhas irmãs, rezemos com amor e confiança a oração que o Senhor Jesus nos ensinou. Pai nosso que estais nos céus, santificado seja o vosso nome. Venha a nós o vosso reino. Seja feita a vossa vontade, assim na terra como no céu. O pão nosso de cada dia nos dai hoje. Perdoai-nos as nossas ofensas, assim como nós perdoamos a quem nos tem ofendido. E não nos deixeis cair em tentação, mas livrai-nos do mal. Livrai-nos de todos os males, ó Pai, e dai-nos hoje a vossa paz. Ajudados pela vossa misericórdia, sejamos sempre livres do pecado e protegidos de todos os perigos, enquanto aguardamos a feliz esperança e a vinda do nosso Salvador, Jesus Cristo.
1: Vosso é o reino, o poder e a glória para sempre.
0: Senhor Jesus Cristo, dissestes aos vossos apóstolos: eu vos deixo a paz, eu vos dou a minha paz. Não olheis os nossos pecados, mas a fé que anima a vossa igreja. Dai-lhe, segundo o vosso desejo, a paz e a unidade. Vós que sois Deus, com o Pai e o Espírito Santo.
1: Amém.
0: A paz de nosso Senhor Jesus Cristo esteja no coração de todos vocês.
1: O amor de Cristo nos uniu. Cordeiro de Deus, que tirais o pecado do mundo, tende piedade de nós. Cordeiro de Deus, que tirais o pecado do mundo, tende piedade de nós. Cordeiro de Deus, que tirais o pecado do mundo, dai-nos a paz.

0: seu refúgio. Meus irmãos e minhas irmãs, eis Jesus Cristo, o Cordeiro de Deus, aquele que tira o pecado do mundo.
1: Senhor, eu não sou digno de que entreis em minha morada, mas dizei uma palavra e serei salvo.

0: Oremos. Fazei, Senhor, que a sagrada comunhão nos vossos mistérios, sinal da nossa união convosco, realize a unidade na vossa Igreja. Por Cristo nosso Senhor.
1: Amém.
0: Vamos chamar os aniversariantes para rezar aqui juntos com a Ave Maria pela vida deles, também extensivo a Lia, que deve estar nos escutando, e todos aqueles que aniversariaram essa semana ou estão aniversariando hoje. Pode subir, Carmelita.
1: Desde hoje.
0: Tá vindo ali. Pode vir aqui, olhando para Nossa Senhora. Rezemos, pedindo que ela continue intercedendo pela vida de vocês e continue ajudando vocês a fazer tudo o que Jesus disser. Ave Maria, cheia de graça, o Senhor é convosco. Bendita sois vós entre as mulheres, e bendito é o fruto do vosso ventre, Jesus. Santa Maria, Mãe de Deus, rogai por nós, pecadores, agora e na hora de nossa morte. Amém. Rogai por nós, Santa Mãe de Deus.
2: Para que sejamos dignos das promessas de Cristo.
0: Amém. Tem avisos?
1: Tem.
0: Vamos continuar aqui para receber.
1: Vamos que hoje, às 19h30, missa na comunidade de Serragem, na Zonal de Brejinho das Ametistas. Também às 19h30 aqui na sede paroquial da Igreja de São João Batista. Mais uma noite do novenário em preparação à festa de São João Batista.
0: Vocês podem ficar aqui à frente para receber a bênção do Senhor. O Senhor esteja convosco. Por intercessão de Senhora Santana e São Joaquim, abençoe-vos o Deus Todo-Poderoso, Pai e Filho e Espírito Santo.
2: Amém.
0: Meus irmãos e minhas irmãs, ide em paz e que o Senhor vos acompanhe.
1: Graças a Deus.
0: Forte fraterno abraço, um bom e santo dia para todos e até mais breve.
1: Amém. Voltemos aos nossos estúdios, desejamos a todos um bom dia. Foi Luiz Benefício da Catedral Senhora Santana e Paulo Souza em nossos estúdios. Bom dia.
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1: 7:44.
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1: Bom dia, são 8 horas e neste momento o início do nosso Jornal da Manhã. Hoje na apresentação, Silvano Silva. Nosso Jornal da Manhã começando nesta sexta-feira, 19 de junho de 2026. Vamos aos destaques de hoje do nosso Jornal da Manhã. SUS terá programa de atendimento domiciliar a idosos. Lei Seca completa 18 anos e reforça a prevenção no trânsito. Autorizada a instalação de mais de 20 mil cisternas para ampliar acesso à água no semiárido. A Bahia está também entre esses estados nordestinos que serão beneficiados. Editais do governo da Bahia irão destinar 64,1 bilhões de reais para fortalecer sistemas produtivos da agricultura familiar.

São 8h02, 8h02 é o nosso Jornal da Manhã. Hoje, excepcionalmente na apresentação, Silvano Silva, nosso Jornal da Manhã, já começando aqui com o assunto: Lei Seca completa 18 anos e reforça prevenção no trânsito. A repórter

0: Karina Chagas traz os detalhes desse assunto aqui para nós.
1: Em vigor desde junho de 2008, a Lei Seca completa 18 anos como uma das mais importantes políticas públicas do Brasil. Com o aumento das fiscalizações e das campanhas educativas, a conscientização sobre os riscos entre álcool e direção promoveram mudanças significativas no comportamento da população. Durante o seminário da Comissão de Viação e Transportes na Câmara dos Deputados, Mariana Vilela, superintendente de Relações Institucionais da CNSEG, a Confederação Nacional das Seguradoras, avaliou que a legislação ajudou a construir a cultura de prevenção no trânsito.
2: O setor segurador protege hoje quase 22 milhões de veículos no país, tendo pago 35 bilhões em indenizações só em 2025. Isso é um número em torno de mais de 500 mil casos de sinistro no último ano. Permanece como o mercado de maior penetração do seguro no Brasil, com aproximadamente quase 30% da frota segurada. E aí, por trás de cada uma dessas apólices, existe então um compromisso direto do setor segurador com a segurança viária. Quanto mais seguras forem as nossas estradas, menor a dor das famílias e mais sustentável se torna a proteção que o seguro se propõe a oferecer.
1: O deputado Hugo Leal, autor da Lei Seca e coordenador da Frente Parlamentar Mista em Defesa do Trânsito Seguro, destacou que o legado da Lei Seca vai além das punições, reforçando a cultura de responsabilidade e respeito às normas de segurança.
3: Na abordagem você dá a opção, mas a mudança na fiscalização, na abordagem, ela foi essencial para que chegar onde nós chegamos. Porque entre aspas, a punição era imediata. Se você recusava o teste, a carteira era recolhida. E aí já abriu um processo administrativo e tudo mais. Isso tudo causou um grande impacto na sociedade. Então, acho que esse aqui, o avanço principal, o mérito principal daqui é da própria sociedade. Da sociedade que aprendeu com as operações da LC, com as operações policiais, com as operações de trânsito, com a conscientização, e a gente vai evoluindo.
1: Especialistas ainda destacaram que os avanços da Lei Seca contribuíram para a preservação de vidas, redução de custos sociais e sinistros. Para mais conteúdos como este, acesse o site Notícias do Seguro. Agência Rádio Web, produção e reportagem. Karina Chagas.
0: São 8:04, 8:04. Agora a informação sobre idosos. O SUS terá programa de atendimento domiciliar a idosos. Ações incluirão atendimentos com equipes de diversas especialidades. Os detalhes na reportagem de Carolina Pessoa.
4: O Ministério da Saúde lançou nesta quinta-feira, no Rio de Janeiro, o PAD Brasil, Programa de Atenção Domiciliar à Pessoa Idosa. A iniciativa inédita tem como objetivo fortalecer a atenção domiciliar à população idosa na área da atenção primária à saúde. O investimento do governo federal será de 500 milhões até 2027. O programa vai levar equipes de saúde às residências de usuários idosos, especialmente aqueles com limitações de deslocamento, além de doenças crônicas, fragilidade ou maior vulnerabilidade clínica e social. Entre as ações previstas estão atendimentos com equipes de diversas especialidades, avaliação global da pessoa idosa, elaboração, execução e monitoramento de um plano de cuidados e orientação e apoio às pessoas cuidadoras de idosos. Podem integrar essas equipes de profissionais, psicólogos, nutricionistas, cardiologistas e geriatras, entre outros especialistas, atuando em conjunto as equipes de saúde da família. O ministro da Saúde, Alexandre Padilha, destacou que o programa representa um avanço nos cuidados com as pessoas idosas.
5: Dá um salto, avançar ainda mais no papel do SUS em cuidados idosos, das idosas do nosso país. A gente sabe que o SUS já é um grande espaço de acolhimento dos idosos e idosas, né? A nossa atenção primária em saúde, quando a gente vai em qualquer unidade básica de saúde, grande maioria, quem mais utiliza essa unidade de base de saúde são as pessoas que têm mais de 60 anos por hipertensão, por diabetes, qualquer doença crônica, problema de saúde mental.
4: O ministro reforçou ainda que o programa também é voltado para atenção aos cuidadores das pessoas idosas.
5: Ajudar não só o idoso, mas quem cuida do idoso também, porque não é fácil o papel do cuidador e da cuidadora, que às vezes é uma filha, é uma neta, ou às vezes alguém que é contratado.
4: Além disso, o ministro falou sobre a necessidade de mudança de foco no atendimento primário de saúde, diante do aumento da expectativa de vida da população brasileira.
5: A gente precisa se reorganizar, precisa pensar nos medicamentos, precisa
6: reorganizar o serviço de saúde, né? As nossas unidades de base de saúde

0: foram criadas num período onde o foco principal nosso era as crianças que estavam morrendo, vacinação, o nascimento dos bebês. Esse era o foco principal da criação das nossas unidades básicas de saúde.
1: Ainda de acordo com o Ministério da Saúde, o objetivo é levar o projeto a pelo menos mais 5 capitais de diferentes regiões do país ainda este ano. Ao todo, pouco mais de 2.700 municípios já solicitaram a adesão ao programa. Da Rádio Nacional no Rio de Janeiro, Carolina Pessoa.
2: São 8:07, 8:07, é o nosso Jornal da Manhã, aqui por meio da Educadora FM 100,7 em Caetité, Bahia. A Associação Municipal Classista dos Trabalhadores, Agentes Comunitários de Saúde e Agentes de Combate às Endemias de Caetité, hoje inaugurando o auditório da associação. A associação importante em Caetité, que reúne os profissionais que trabalham como agentes comunitários de saúde, também agentes de combate às endemias, e tem a sua sede própria, que fica na rua Fernão Dias, ao lado do posto de saúde Volkton Fernandes, na saída, sentido saída Caetité, em direção a Maniaçu, e exatamente nas proximidades ali das Braúnas, assim como é conhecida aquela área, nós temos a sede da Associação Municipal Classista dos Trabalhadores, Agentes Comunitários de Saúde e Agentes de Combate às Endemias. E hoje, lá na sede, tendo esse momento importante para a inauguração do auditório da associação. E os agentes comunitários de saúde, combate às endemias, mais uma conquista, e tendo agora às 9 horas essa solenidade, esse momento assim, importante, onde representa aí algo necessário por esses profissionais, costumamos chamar os amigos da família, as pessoas que têm desempenhado trabalhos importantíssimos no nosso país, ação preventiva. Muitas vezes as pessoas têm aquela aproximação tão grande com os agentes comunitários de saúde, também os agentes de combate às endemias, que chegam às vezes a confessarem, né, certas coisas que às vezes nem falaria para amigos ou familiares, mas considera os agentes comunitários de saúde mais do que um amigo, né? Além do profissional que está ali, também aquela amizade, aquela confiança, né, de poder conversar com muitos. São pessoas conhecidas e que conhecem as pessoas da área de atuação, por isso que tem sido de fundamental importância o trabalho dos agentes comunitários de saúde no território brasileiro. E aqui em Caetité, nós temos aí muitos profissionais que têm feito muito, não só por Caetité, pela Bahia, mas também pelo Brasil, que muitas vezes aqui nós já tivemos noticiando os agentes comunitários de saúde indo a Brasília, aqui de Caetité, se juntando com outros de outros municípios da nossa região, do nosso estado, com agentes comunitários de saúde de outros estados reunindo em Brasília para decisões importantes. E ali acampavam, eles ali tinham a oportunidade de poderem traçar pautas de trabalhos, de ações importantes, reivindicando aquilo que é de necessidade para eles, para melhorar o trabalho. Os agentes comunitários de saúde são tidos no nosso país com uma classe muito organizada. Me lembro de uma reunião que tive aqui participando, uma reunião de prefeitos da nossa área, e aqui eu me lembro por mais de uma vez na reunião os prefeitos mencionando: nós precisamos ser unidos. Foi num momento inclusive da crise pós-pandemia, em que muitas prefeituras estavam com baixo valor de repasse do Fundo de Participação dos Municípios, uma queda que houve, e que é uma fonte

fonte importante de recursos para as prefeituras e ali os prefeitos unidos para poderem cuidar também e ter ali uma oportunidade de discutirem o que deveria ser feito, quais as melhores estratégias, medidas para enfrentamento daquele momento da administração municipal. E por mais de uma vez citando exatamente isso, nós precisamos ser unidos como os agentes comunitários de saúde são. Exatamente, é uma classe muito organizada que já fez ações importantes de mudança até mesmo na Constituição do nosso país. Ações que são feitas, assim, pensadas, planejadas e com persistência, assim como diversas vezes já tiveram em Brasília. Me lembro conversando aqui com os agentes comunitários de saúde de Caetité, tinha gente que dizia, olha, às vezes a gente chegava com a mala pronta de Brasília, não chegava nem desarrumar, recebia logo um telefonema. Precisamos nos organizar de novo, porque surgiu algo aqui que precisa da presença de todos. E Caetité lá estava novamente em Brasília, por meio de agentes comunitários de saúde, que nem desarrumava a mala de uma viagem que chegava de Brasília, e às vezes era necessário voltar para mostrar a ação importante e unida dos agentes comunitários de saúde. E por isso que a gente parabeniza sempre esses amigos das famílias pelos trabalhos prestados e aqui sempre conseguindo conquista, eles conseguiram a sede própria, conseguiram o terreno, ajudando a própria prefeitura, ajudando também. E tiveram aí oportunidade já de gestão anterior, de ter esse apoio e atualmente tendo também. E por isso que os prefeitos têm respeitado sim os trabalhos dos agentes comunitários de saúde, dada sim essa aproximação que eles têm com as famílias e a importância dos trabalhos prestados na prevenção de muitas doenças do nosso povo no território brasileiro. Voltando ao que inicialmente falamos, então, mais uma conquista dos agentes comunitários de saúde aqui de Caetité, hoje na inauguração do auditório da Associação Municipal Classista dos Trabalhadores, Agentes Comunitários de Saúde e Agentes de Combate às Endemias. Às 9 horas, a rua Fernão Dias, ao lado aí da Unidade de Saúde Básica, Vogton Fernandes, o posto de saúde, como muitos chamam, na saída no sentido Caetité Maniaçu. São 8 horas e 15 minutos, 8 e 15. Daqui a pouquinho estamos de volta com o nosso Jornal da Manhã, trazendo outras informações.

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0: Seguindo com o nosso Jornal da Manhã, agora as informações do Ministério do Desenvolvimento e Assistência Social, Família e Combate à Fome, MDS, garantindo Bolsa Família durante a espera pelo BPC, que é o Benefício de Prestação Continuada. As informações com mais detalhes de Brasília com Claudimário Carvalho.
1: Assistência Social, Família e Combate à Fome, o MDS, firmou acordo que mantém o pagamento do Bolsa Família para beneficiários que solicitaram o benefício de prestação continuada, o BPC, e ainda aguardam a avaliação do Instituto Nacional do Seguro Social, o INSS. A medida foi formalizada na quarta-feira 17, em Brasília, em parceria com o INSS, a Advocacia Geral da União e a Defensoria Pública da União. A regra permite que famílias vulneráveis continuem recebendo a transferência de renda enquanto o pedido do BPC passa pela análise. Segundo o MDS, a iniciativa fortalece a rede de proteção social ao evitar que pessoas em situação de necessidade fiquem sem apoio durante o período de transição entre os benefícios. O órgão destacou que a integração entre as instituições busca ampliar o acesso a direitos e melhorar o atendimento às famílias. Da Agência Rádio Gov em Brasília, Claudimário Carvalho.
0: São 8:34, 8:34. Autorizada a instalação de mais de 20 mil cisternas para ampliar acesso à água no semiárido, incluindo o estado da Bahia. E os detalhes com Viviane de Oliveira Vieira, nesta reportagem.
2: Mais de 20 mil cisternas serão instaladas em municípios do semiárido brasileiro para ampliar o acesso à água potável. A autorização foi anunciada pela Fundação Nacional de Saúde, a FUNASA. Ao todo, serão 20.976 cisternas distribuídas em 498 municípios de 8 estados, com investimento superior a R$ 250 milhões. As estruturas serão implantadas na Bahia, Ceará, Minas Gerais, Paraíba, Pernambuco, Piauí, Rio Grande do Norte e Sergipe. As cisternas captam e armazenam água da chuva para consumo humano, ajudando a reduzir os impactos da estiagem e a ampliar a segurança no abastecimento das famílias. O anúncio foi feito durante cerimônia com a presença do ministro da Saúde, Alexandre Padilha, e marcou também a posse do novo presidente da FUNASA, Lenildo Moraes. Segundo o Ministério da Saúde, a seleção dos municípios foi realizada ao longo de 2025. Entre os critérios adotados, tiveram prioridade famílias em situação de vulnerabilidade social, beneficiárias do Cadastro Único, além de comunidades quilombolas, pessoas com deficiência e lares chefiados por mulheres. Antes da liberação das obras, equipes técnicas da FUNASA realizaram vistorias para verificar a viabilidade da implantação das estruturas. A expectativa é que a iniciativa amplie o acesso à água para milhares de famílias da região, especialmente durante os períodos de estiagem. Reportagem Viviane Oliveira.
0: São 8:36, 8:36. Então tivemos aí esta reportagem trazendo os detalhes dos estados que vão receber cisternas, mais de 20 mil cisternas para ampliar acesso à água no semiárido. E algo que é muito característico do Nordeste, e talvez alguém até sentiu ou percebeu, assim, com surpresa, incluir o estado de Minas Gerais junto com esses estados nordestinos. Isso porque muitas ações, quando pensa no semiárido do Nordeste, inclui também a faixa de Minas Gerais, norte de Minas Gerais, que tem uma área também com as mesmas características do Nordeste, por isso que muitas ações do governo federal inclui Minas Gerais também. E nesse sentido, Minas Gerais também sendo o estado que será contemplado com estas cisternas que serão construídas aí com o objetivo de ampliar o acesso à água aqui, se tratando de semiárido. Então, além de estados nordestinos, também o querido estado vizinho de Minas Gerais. São 8:37, 8:37. Editais do governo da Bahia irão destinar 64,1 milhões de reais

0: para fortalecer sistemas produtivos da agricultura familiar. Vamos a Salvador com Kate Ribeiro trazendo os detalhes desse assunto.
1: O governo do estado, por meio da CAR, Companhia de Desenvolvimento e Ação Regional, está com inscrições abertas para 4 editais que somam 64 milhões e 100 mil reais em investimentos voltados ao fortalecimento da agricultura familiar baiana. As iniciativas contemplam áreas de turismo rural comunitário, plantas medicinais, mandiocultura e galinha caipira. As ações são executadas dentro do projeto Bahia que Produz e Alimenta e são destinadas a associações e centrais de agricultura familiar, além de povos e comunidades tradicionais do campo. As inscrições são realizadas pelo Sistema de Manifestação de Interesse, disponível pelo site www.ba.gov.br/car. Com informações da Secom Bahia, Kate Ribeiro.
0: 8:34. Salários de servidores estaduais da Bahia serão antecipados para os festejos juninos. Estado da Bahia antecipando aí por meio do governador e o repórter Alexandre Santana falando direto de Salvador.
2: Os servidores públicos estaduais da Bahia vão ter 40% do salário antecipado para o dia 20 de junho, devido ao período de festejos do São João. A informação foi divulgada nesta quinta-feira pelo governador Jerônimo Rodrigues. O chefe do Executivo baiano publicou a decisão em suas redes sociais. Os servidores que possuem conta no Banco do Brasil vão receber os rendimentos no dia 20 e os que são vinculados a outras instituições financeiras poderão acessar o pagamento no dia 22. Com informações da Secom Bahia, Alexandre Santana.
0: São 8:39. 8:39, Livramento de Nossa Senhora, mais de 30 quilômetros do acesso ao povoado de Iguatemi serão pavimentados pelo governo do estado. Os detalhes de volta à repórter Kate Ribeiro para falar desse assunto aí de Livramento de Nossa Senhora.
1: Nesta quinta-feira foi publicado aviso de licitação para contratação de empresa para a pavimentação do acesso ao povoado de Iguatemi, na BA-569, no município de Livramento de Nossa Senhora. A ação, com investimento previsto de R$ 36 milhões de reais, foi publicada no Diário Oficial do Estado. A intervenção vai beneficiar o escoamento da produção agrícola, principalmente da manga e do maracujá na região do sertão produtivo. O trecho de mais de 30 quilômetros da rodovia que faz a ligação com o entroncamento da BA-152 passará por obras realizadas pelo governo da Bahia, através da SEINFRA, Secretaria de Infraestrutura do Estado, reduzindo o tempo de viagem para chegar até o povoado de 1 hora para cerca de 30 minutos. Com informações da Secom Bahia, Kate Ribeiro.
0: São 8:41, 8:41, é o nosso Jornal da Manhã, que por meio da Educadora FM 100,7 em Caetité, Bahia. Agora, Kate Ribeiro trazendo as informações, falou aí sobre a questão da publicação no Diário Oficial da Bahia, sobre essa pavimentação aí com acesso a Iguatemi, município de Livramento de Nossa Senhora. Também o governo do estado publicou no Diário Oficial desta sexta-feira, portanto, de hoje, sobre Caetité, sobre especificamente Maniaçu. Na verdade, a publicação que saiu no Diário Oficial da contratação de empresa especializada nos serviços de construção para execução de uma UBS, Unidade Básica de Saúde, Porte 2, no bairro Nossa Senhora da Paz, na verdade, né? Maniaçu já está em andamento nesse sentido, na verdade é para o bairro Nossa Senhora da Paz, Maniaçu já está com essa questão relacionada à Unidade Básica de Saúde, aos PSFs lá, se tratando de um trabalho que já vem em andamento. E aqui, especificamente do bairro Nossa Senhora da Paz, em Caetité, onde a publicação traz, de fato, esse extrato do contrato administrativo com o objetivo de contratar empresa especializada nos serviços de construção para execução de unidade básica de saúde, ou UBS, Porte 2, para o bairro Nossa Senhora da Paz, em Caetité, Bahia. E falando em publicação de diário oficial, agora sobre o Diário Oficial da União, que publicou hoje, divulgando a lista dos entes federativos que aderiram à Prova Nacional Docente, PND, no âmbito do programa Mais Professores para o Brasil. O Estado da Bahia aderiu, vem também a publicação do Estado da Bahia, e quanto à questão de município, Caetité também aderiu e traz o nome de Caetité, exatamente confirmando assim essa participação de Caetité, do Estado da Bahia, e os municípios, creio que todos os municípios brasileiros aderiram exatamente ao ponto que tem chamado a atenção, né, nos últimos meses, desde o ano passado e esse ano confirmando mais ainda, que se tratando da Prova Nacional Docente, PND, onde faz parte do programa Mais Professores para o Brasil, e exatamente com essa prova, os professores fazendo, os municípios que aderiram, como exemplo de Caetité, a prefeitura poderá contratar professores exatamente para preencher aquelas vagas que surgem e que não são muitas vezes as vagas reais, professores que estão de licença, né, uma situação de uma vaga que está surgindo uma determinada disciplina, né, uma matéria, né, hoje chamada de componente curricular, e nesse sentido chama essas pessoas passadas por essas provas, por essa espécie de um concurso, na verdade, e é uma vaga temporária, tem um tempo ali determinado, porém, uma forma que as prefeituras estão encontrando, e o Estado também, da mesma forma, o Estado da Bahia aderiu, podendo chamar aí professores que tiveram um melhor desempenho, que vão ter, no caso aí, para essa próxima prova, um melhor desempenho, e substituindo algum professor ou ocupando alguma vaga que tenha surgido ali de licença de professores, sendo o que ultimamente tem sido comentado isso, né, por parte das prefeituras, né, já aderindo e agindo nesse sentido com a PND, a Prova Nacional Docente. São 8:45, 8:45. Daqui a pouquinho estamos de volta com o nosso Jornal da Manhã.

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1: São 8:59, faltando um minuto para as 9 horas, é o nosso Jornal da Manhã, participação aqui do ouvinte. Bom dia, se alguém tiver uma cadeira de rodas ou souber de quem, de alguém que tenha e queira doar, é para um amigo que necessita muito e não pode comprar. Quem tiver, me fala. Então, ouvinte aqui por meio do nosso Jornal da Manhã, fazendo a solicitação de alguém que tenha alguma cadeira de rodas e para doar. Então, uma pessoa pedindo para um amigo que está necessitando e que não tem condição de comprar. Então, uma oportunidade aí de ajudar, e quem queira ajudar, é só entrar em contato aqui com a nossa rádio educadora. Para finalizar o nosso Jornal da Manhã, lembrando que hoje é dia de jogo do Brasil na Copa do Mundo. O Brasil estará às 21h30, jogando, enfrentando Haiti. Lembrando que na primeira partida o Brasil empatou com Marrocos. E hoje é a oportunidade, então, da seleção poder sair bem nesta Copa do Mundo. Então, torcendo aí para o Brasil hoje às 21h30, horário de Brasília, Brasil e Haiti, pela Copa do Mundo. Assim, encerrando o nosso Jornal da Manhã, desejando um bom fim de semana para todos. Na sequência, Pedro Silva com Show da Manhã. Nosso Jornal da Manhã será de volta na próxima segunda-feira, às 7h. Bom fim de semana para todos e até lá.

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19 de junho de 2026. E aí, menina? Eu não acredito. É sério, eu não acredito. Bom, agora eu acredito. Você falou duas vezes, tá valendo, né? Hoje é sexta-feira pra você que tava aí, ó, esperando esse momento. E olha, não é uma sexta-feira qualquer não, viu, gente? É uma sexta-feira cheia de expectativa em relação ao São João 2026. Isso porque vem aí sabadão, vem domingo, vem segunda-feira, dia 22, que é a véspera da fogueira. Vem 23, terça-feira, que é o dia da fogueira. Vem 24, que é o dia de São João, propriamente dito. Ou seja, vem uma sequência de dias aí festivos e todo mundo já nesse clima junino. Pra você que é do Nordeste, pra você que é da Bahia, pra você que é da nossa região, pra você que é de Castelo, seja, puxei de lá pra cá, né? Mas pra você que é do Brasil inteiro também, até porque tem muita gente que habita outras terras, né, outras regiões do nosso Brasil e que aproveita esse período agora pra fazer a chamada confraternização, pra fazer o reencontro, pra matar a saudade. E tem muita gente que assim o fez e já está em nossa região. A você, seja bem-vindo, seja bem-vinda e que curta de montão mesmo São João 2026 ao lado dos familiares, dos amigos e de todos que sentem por você um carinho especial. É momento festivo e a gente tá aqui, ó, a partir de agora assumindo o comando show para levar para você o melhor da música, especialmente o melhor do forró, né? Afinal de contas é alegria. O show está no ar, Brasil. Eu sou Pedro Silva, o show do rádio contigo até o meio-dia.

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talento. Alô, Paulinha, que sua voz é massa demais, né? Fala sério, hein, cara. Peito aberto aqui na nossa Educadora 100,7. No fechamento do primeiro Blocaço Show, que ela tocou também 14 bis, né, JV? É isso aí, JV, que sugeriu essa aqui, ó. 14 bis com Linda Juventude. Charlie Brown Jr., Cazuza, Cidade Negra e Jota Quest. Hoje, o nosso primeiro Blocaço foi 100% nacional, né? 9h31, muito bom dia pra você que faz a nossa audiência. E daqui a pouquinho a gente dá um giro lá pelo 99907-1007 pra deixar você super atualizado em relação à sua participação. Tá certinho? 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Eu falo daqui a pouco que o tempo passa rápido, né, gente? São 9h32 já, olha só, 9h32, e aí no estalar de dedos chega meio-dia. Então daqui a pouco a gente vai realizar o sorteio valendo um lindo óculos de sol em nome da Visol Ótica, a melhor ótica da cidade. 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É hoje, hein, gente? Hoje tem jogo, né? Hoje tem jogo da seleção brasileira e a galera tá apostando muito. Hoje, quando eu cheguei aqui, coloquei os pés ali no saguão do prédio aqui da nossa emissora. Aí a galera já... Não, foi o Davi, né? Falou: e aí, show? E hoje? Falei: hoje o jogo é 1-0. Ah, que é isso, show? 1-0? Falei: 1-0. Aí o nosso querido caçula, né? O gerente aqui, o Lorde Black, falou: ué, show, o que é isso? No mínimo uns 4. Falei: rapaz, vá devagar. O Brasil não tá com essa bola toda, não. Então é melhor a gente ir com prudência, porque pra não sofrer uma decepção. Então Luiz Alberto, o palpite dele ali perante a minha pessoa, foi de 4-0. Falei: ó, devagar, porque o Haiti, tudo bem, não.

entrar em campo e que possam fazer a diferença. Mas tomando-se por base a atuação do jogo passado, da estreia contra o Marrocos, não dá para apostar um placar elástico, não. Ainda que seja contra o Haiti. Porque uma coisa é preciso que a gente observe, né, gente? Houve um nivelamento, se não um nivelamento assim muito ajustado, mas a disparidade entre as melhores seleções e as piores seleções, isso diminuiu bastante. Então o futebol hoje não tem mais um futebol de bobo e futebol do super esperto, não. Hoje todo mundo, de alguma forma, talvez não consiga colocar um desempenho muito significativo em campo, tecnicamente falando, mas conhece, às vezes não tem as peças com a habilidade necessária para desenvolver aquelas técnicas, mas os treinadores, eles conhecem as técnicas, eles têm assim um aprendizado, têm tido um aprendizado, né? Tem acompanhado bem as partidas de quem realmente é referência no futebol, e isso tem feito essa disparidade diminuir. Então hoje não tem mais nenhuma seleção boba. Não vai com esse pensamento, ah não, mas lá é, como diz no popular, bolacha quebrada, não é bem assim não. Então a gente precisa ir com um pouquinho mais de cautela. Tomara que aconteça uma possível goleada. Mas se não houver, para mim não vai ser surpresa. Eu penso que um placazinho ali discreto, um placazinho para pontuar, já tá de bom tamanho. O que a gente precisa é evoluir o desempenho e o entrosamento entre os nossos jogadores. Mas devagar, né? Sem essa euforia toda para não sofrer uma decepção assim que possa tirar a pessoa de tempo. 9h35, muito bom dia para você que faz a nossa audiência show. Mas por que eu tô falando disso hoje? Porque hoje tem jogo, claro, hoje tem o Haiti. 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
5: 9:46.
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E vamos nós, através da Educadora, levando até você o nosso show em nome do Grupo Samap, a força de uma grande parceria. 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São 10:01 e vamos nós através da Educadora 100,7 presente no seu coração. Olha só, minha gente, ontem nós informamos aqui que a Polícia Federal estava em operação em Salvador e outras cidades e objetivando buscar documentos comprobatórios de uma investigação que vem acontecendo aí já há vários meses. Quando a gente fala do caso Vorcaro, né? O Vorcaro, que é um hoje chamado ex-banqueiro, e que muita gente fica se perguntando como uma pessoa conseguiu ter tanto poder e tanta influência em todos os segmentos da política brasileira como Vorcaro. E o Vorcaro, ele se sentia intocável, ele se sentia inatingível, se sentia completamente impune, né? Ele acreditava nisso, até porque ele comprou todas as pessoas que foram passíveis de compra. Isso nas esferas gerais, nós estamos falando do executivo, do legislativo, do judiciário, né? E independentemente da ideologia política. É claro que algumas investigações ou alguns investigados já se têm documentos mais consolidados que comprovam as participações e essa troca de digamos, de benesses, né? Essa troca de benefícios, enfim. Mas tem outros casos que a investigação ainda está, digamos, de forma preliminar, está levantando documentos para se chegar ao desfecho, ao denominador comum. Há indícios, em algumas já há confirmação, outros casos há indícios. Mas entre identificação e comprovação, né, e indícios, nós temos membros da direita, nós temos membros do centrão, nós temos membros da esquerda. Ou seja, o Vorcaro, ele saiu escolhendo as peças para que pudesse cada vez mais se fortalecer enquanto banqueiro, fazer a maracutaia, ganhar mais e mais bilhões de reais. Tanto é que ele está preso e a Polícia Federal já não trabalha muito com a possibilidade de uma delação premiada. Por quê? Porque o Vorcaro, ele não quer, já há relatos disso, ele não quer dilacerar o seu patrimônio, ele não quer desfazer daquilo que ele roubou, vamos ser claros, né? Então ele, o acordo de delação premiada estabelecia que ele devolvesse pelo menos 60 bilhões de reais do que foi roubado. Ele não está aceitando isso e está colaborando muito pouco. Ou seja, a Polícia Federal já sabe muito mais do que o que ele está dizendo agora, através das investigações, da apreensão de equipamentos eletrônicos,
só celulares foram, foram capturados do Vorcaro, né? Foram apreendidos do Vorcaro 8 aparelhos. Imagine, nesses 8 aparelhos, o que tem todos os dias, a grande mídia mostra, inclusive, a troca de mensagens, de voz. A gente está ouvindo a voz lá das pessoas fazendo as negociatas, né? Não são nem negociações, que negociações são coisas legais. As negociatas que estavam sendo feitas com o Vorcaro. Então, o que o Vorcaro... Ele não sabe, ele sabe que tem muita coisa nos celulares, mas a Polícia Federal está fazendo a varredura desses aparelhos e lá tem muita, mas muita coisa. O ministro André Mendonça está aos poucos tirando o sigilo das chamadas investigações e dessa forma publicando. Por isso que a gente está acompanhando aí, ó, paulatinamente e eu diria cada dia nos surpreendendo com as informações que estão sendo colocadas. Que pessoas, acima de qualquer suspeita, a gente fala, caramba, essa pessoa também estava envolvida com o Vorcaro. O Vorcaro, na verdade, como eu disse, ele comprou todas as pessoas que estavam passíveis de compra. Todas aquelas pessoas que queriam se vender. E aí as investigações continuam aprofundando, as investigações continuam, né, indo em busca da concretização. E há muitos indícios também. E ontem foi a vez da Polícia Federal fazer uma ação, né? Na verdade, foi a nona operação Complice Zero e que chegou ao líder do governo no Senado, o senador Jacques Wagner. E aí temos aqui, olha só, imóvel de luxo, viagens, repasses e ingresso. A investigação da PF que buscou operação contra Jacques Wagner da Bahia, senador Jacques Wagner. A Polícia Federal apontou uma série de vantagens indevidas que o senador Jacques Wagner do PT da Bahia teria recebido em troca de atuação política no Congresso Nacional, no âmbito do esquema bilionário de fraudes e corrupção ligado ao Banco Master. As suspeitas embasaram a decisão do ministro André Mendonça, do STF, que autorizou a nona fase da Operação Complice Zero, deflagrada nesta quinta-feira, 18, portanto, ontem. Os principais pontos investigados pela Polícia Federal estão listados. Um imóvel de luxo em Salvador, ingressos para o show da cantora Taylor Swift, repasse de dinheiro e viagens para o exterior. São essas as suspeitas que recaem sobre o senador da Bahia. A investigação que apura um esquema bilionário de fraudes e corrupção ligado ao Banco Master aponta que o parlamentar teria recebido uma série de vantagens indevidas em troca de atuação política no Congresso Nacional. Segundo informações, o foco central desta fase é a relação de proximidade entre Jacques Wagner e o ex-banqueiro Augusto Lima, dono do Banco Pleno e apontado como aliado estratégico de Daniel Vorcaro, ex-dono do Banco Master, que está preso. A autoridade policial aponta que a relação entre Jacques e Augusto Ferreira Lima seria antiga, próxima e marcada por elevado grau de confiança pessoal, circunstâncias que, em tese, teria criado um ambiente propício à realização de tratativas reservadas em prol da defesa de interesses privados do Banco Master, diz um trecho da decisão. Em entrevista à Band News, o petista negou ter relações ou relação com Vorcaro e afirmou que o dinheiro encontrado são diárias pagas pelo Senado em razão de viagens. Segundo Wagner, o presidente Lula ligou para prestar solidariedade após a operação. E um fato interessante que o Wagner está falando que o Lula ligou para prestar solidariedade e é uma ação, digamos, nada incomum, é quando a pessoa se vê acuada diante de uma situação dessas, ela procura logo alguém que ela considera que tem maior respaldo para dizer que está associada a ela para, de alguma forma, considerar-se como protegida. Acontece que dentro do governo se estabeleceu uma crise muito forte, porque há relatos de Brasília, fontes de Brasília, dizem que houve várias reuniões, e a última reunião, inclusive, que o presidente Lula cobrou, né, claramente dos presentes, e dentre eles o líder do governo no Senado, Jacques Wagner, informações sobre a Bahia. Diz que o Lula perguntou, olha, essa questão do Vorcaro aí, essa questão do Banco Master, tá pegando todo mundo. Na Bahia tem alguma coisa? Ele perguntou uma vez, aí foi dito, não, lá na Bahia não tem nada disso, tá tudo tranquilo. Tem certeza, na Bahia não tem nada? Segundo relatos, segundo fontes, o Lula perguntou por 3 vezes e em todas as vezes que ele perguntou, a resposta foi negativa. Não, na Bahia não tem nenhuma situação. O próprio Jacques Wagner disse isso. E aí, de repente, aparece essa situação. A Polícia Federal faz uma,
uma operação e encontra indícios e que levam à possível concretização de que há um envolvimento, isso é uma situação bastante complicada. Isso é trair a confiança de um líder que perguntou ao próprio representado, o representante dele na Bahia, se tinha alguma coisa. Ele disse que não, quando de repente agora, e aí o PT em nível nacional está, pelo menos tem membros boquiabertos, porque, poxa vida, mas foi dito que não tinha, e tem, e ainda mais de uma pessoa que tem uma expressão tão forte como é o Jacques Wagner. Então isso acabou causando assim um desconforto, está causando um desconforto e uma decepção muito grande naqueles petistas tradicionais, né, que de repente não esperavam que pudesse se deparar com essa situação. Até porque a gente acompanhou aí recentemente o envolvimento da... também veio às claras, veio à tona a troca de mensagens do Flávio Bolsonaro com o Porcaro, e aí o próprio PT, né, o governo, enfim, cobrou muito isso. Isso já repercutiu inclusive nas pesquisas eleitorais que foram divulgadas aí e tal. E aí agora de repente um membro da chamada cúpula do PT nessa situação, e ao que tudo indica, no envolvimento de forma muito comprometedora. Então isso é preocupante para o governo, e o PT hoje já está dividido. Uma ala do PT defende que o Jacques Wagner deixe a liderança do governo no Senado. Outra parte defende que ele deve ser preservado por conta da história que tem no partido, né? Por ser um dos líderes de maior representatividade, um dos fundadores, o fundador do PT na Bahia, inclusive. Então, há essa divisão do partido sobre o que fazer. Agora, a verdade é que a Polícia Federal está fazendo o seu trabalho. E essa investigação, essa nona operação da Compliance Zero da Polícia Federal, demonstra, acima de tudo, que a Polícia Federal tem autonomia. E isso, inclusive, acaba tirando aquela tese da oposição de que a polícia poderia proteger membros do governo, que estaria perseguindo a oposição. Nada disso. A Polícia Federal teve e sempre terá autonomia, e ela precisa ter essa autonomia. Tanto é que chegou num dos grandes nomes do governo, que é o senador Jacques Wagner. E aí, isso demonstra, e por um lado a população brasileira fica muito satisfeita em relação a perceber que esse trabalho da Polícia Federal é um trabalho de isenção total, independentemente de quem seja a figura política, de qual ideologia política. Se de repente cometeu um crime, e todo crime deixa rastro, né? Se cometeu algum tipo de irregularidade, e irregularidades deixam rastros, então a Polícia Federal tem que cumprir esse papel. Doa quem doer, se errou tem que pagar. A inocente, prove a sua inocência, e vai ter todo o processo, né, para que isso seja apresentado. E o governo, no ano eleitoral, o governo Lula não se pronunciou ainda sobre essa situação, mas há quem diga que ele tem que ter a maturidade, e é preciso que tenha a maturidade para saber lidar com isso, e não se deixar contaminar, sendo este um caso isolado, sem a participação, sem o conhecimento. Porque, como eu disse, fontes de Brasília relatam que por várias vezes o presidente Lula perguntou sobre a situação da Bahia, e ele foi informado de que pudesse ficar tranquilo, que não tinha nada de comprometedor na Bahia, quando de repente agora a gente está vendo que tem, né? O que teve e tem. E aí, como fica o presidente diante disso? Que decisão ele vai tomar? Isso é o que nós vamos aguardar nos próximos capítulos. São 10h13, bom dia!

0: Gente, deixa eu mandar um bom dia aqui para o Idelson. Ele está lá em Jundiaí, São Paulo. Ô Pedro, rola um som bem bacana pra gente aí. Eu ofereço para os meus familiares aí na Bahia, especialmente para todos os caetiteenses. Ele coloca aqui, ó, Caetitec tem um excelente IDH. É isso aí. Índice de Desenvolvimento Humano, né? Grande Idelson. Um ótimo final de semana para você, meu querido. Tá lá em Jundiaí, São Paulo, acompanhando a nossa programação show. Aquele abraço e salve, salve, numa boa. Olá, Pedro, sou Rosali do Santo Antônio. Estou aqui curtindo o show, manda um alô aí. Valeu, Rosali, um abração para você. Obrigado pela audiência. Pedro, aqui é Lene do Ovidio Teixeira. Toque 10 aí, tá certo então, Rosilene. Rosilene é Lene, né? Lene. Ela disse que ela pede que toque 10, foi o destino. Valeu então, Lene, um abração pra você. Tá aí no Ovidio Teixeira acompanhando a nossa programação show. Quem mais tá com a gente aqui no Salve, Salve Sintonia? Bom dia.
1: Bom dia, Pedro. E aí, tudo bem?
0: Tudo. Sextou,
1: minha querida. Ô, Pedro, eu gostaria que você passasse uma música pra mim. De Nando Moreno, qualquer um. Oferecer pra minha mãe, meus pais, meus irmãos. Pra minha tia Yani, pra minhas primas lá em Pauapique.
0: Certo.
1: Bom dia, Pedro, pra você, tá? Ô, Pedro, eu gostaria de participar do sorteio da Ótica Visão.
0: Pronto.
1: Que o melhor ótica da cidade, com boa qualidade, claro que é a Ótica Visão.
0: Beleza, então. Tá certo, então, minha amiga Suzélia, ela acabou carimbando ali, textualmente falando, né, o seu nome, Suzélia. Aproveita, viu, Suzélia, e carimba também aí essa participação da Visão, que como a promoção se dá através de mensagem de texto, aí o que você acabou verbalizando aí, você coloca em texto também, tá? Pedro, olha, melhor ótica, tá, a Ótica Visual, quero ganhar. Coloca no texto direitinho aí pra você, seu nome lá pro bolo, e logo mais você concorrer ao prêmio aí, tá valendo? Ela pediu o som do Nando Moreno e ele vem com o Guilherme Silva. É isso aí, ó, zerei a vida.

0: Gabriel Muniz na programação Show. Vou sumir daqui. Deixa eu mandar um alôzão aqui pra Edinalva. Ela pediu o som aí do Céu Muniz, né, Edinalva? É isso aí, ela tá no bairro Ovidio Teixeira acompanhando o nosso programa e dizendo que tá afim de patrão óculos da Visão Ótica. Pedro, rola aí, Céu Muniz. Vou sumir daqui. Acabei de rolar pra você, viu, Edinalva? Bom vídeo, Teixeira. Obrigado pela audiência e boa sorte pra você aí no sorteio. Tá certinho? Muito bem. Além do Céu Muniz, destacamos Guilherme Silva, Amor de Jasmim, Zé Neto Cristiano, Fama de Louco e Nando Moreno e Guilherme Silva com Zerei a Vida. São 10:30, Brasil. 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
1: Nota de falecimento, Alma Viana Silveira. Lembramos aqui do filho Apriginho e Memória. Os demais filhos, Malba, Vera, Everaldo, Jane e Gel, os netos e demais familiares, comunicam com profundo pesar o falecimento de Alma Viana Silveira. O velório está sendo realizado em sua residência na Rua dos Maçons 41. E o sepultamento será hoje, às 17 horas, no cemitério Ladeira da Saudade. Os familiares, consternados com a sua irreparável perda, agradecem a todos pelas manifestações de carinho, solidariedade e as orações neste momento de luto e

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0: Vamos nessa, né, gente? Abraçando você e desejando que a sua sexta continue sendo super bacana. Não é isso, menina?
1: Sexta-feira!
0: É, sim, é sexta-feira, dia de jogaço, né? Dia de seleção brasileira em campo contra o Haiti. E dia de muitas emoções, certamente. A galera tá toda emanando aquela energia para que a nossa seleção faça finalmente bonito, né? Frente aí ao próximo adversário, que é o Haiti. Já que contra o Marrocos, a coisa não foi nada elegante, nada bonita. Foi algo assim, surpreendente negativamente falando, né? Mas a gente espera que, a partir de hoje, finalmente o Brasil entre na Copa, né? Pelo menos com aquele estado de disputa mais acirrada, no sentido de querer de fato, né? De querer mesmo aí, portanto, conquistar o Hexa. Agora é assim, a gente acompanhando aí o Danilo, né? O Danilo lá da zagueiro da seleção, ele deu uma entrevista, uma coletiva, que deu o que falar, né? Ele mencionou lá, deu o que falar em relação a, a gente tá falando muito do Hexa agora, né? A gente tá querendo o Hexa. O Danilo, ele citou lá o bambu chinês, né? Ele falou sobre o bambu chinês e aí depois ele explicou por que ele fazia essa analogia. E você planta o bambu chinês, você rega durante muito tempo, e aí depois ele vem e vem com tudo. Mas ele demora, né? Demanda um tempo para poder dar apresentar o resultado proposto. A verdade é essa. Então ele fez essa analogia com o bambu chinês e aí depois ele acabou explicando para aquelas pessoas que não entenderam. E aí, o que ele quis dizer com isso? Que é como se o Brasil não fosse ganhar o Hexa agora, que é uma preparação para daqui 4 anos, ou daqui talvez 8 anos. Então essa declaração do Danilo, ela veio meio que com uma ducha de água fria nas expectativas de quem estava sonhando com o Hexa agora. Então você ouvir isso de um analista de esportes, especialmente do futebol, é uma coisa. Você ouvir isso de um torcedor é uma coisa. Agora, de um jogador que está dentro do campo, se ele tem esse pensamento, né, de que essa seleção está sendo, ou foi montada para uma preparação futura, para que a gente possa sonhar com um Hexa daqui 4 anos ou daqui 8 anos. Então, ainda que seja esse um pensamento lá do grupo, né, ou da comissão técnica, ou da própria CBF, mas nós, enquanto brasileiros, nós queremos, não é que sejamos imediatistas, mas já faz o quê? 24 anos, né, que nós conquistamos o último título. E aí tem muita gente acreditando que vai ser agora, que vai ser agora. Mas o Danilo, ele falou isso de uma forma muito, muito séria, né? Ele é muito centrado no que fala. Ele não falou em tom de desmotivação, mas nem também criando muito entusiasmo. Então ele buscou ser realista. Só que às vezes a gente não costuma muito aceitar a realidade, digamos assim, né? Principalmente quando envolve o fator emoção. E o futebol, ele vem muito da emoção. Então quando o Danilo falou isso, ele estava sendo sincero em dizer, tipo assim, olha, estamos com uma seleção, está boa, está entrosando, mas não é uma seleção competitiva. Em outras palavras, é isso, a ponto de almejar o Hexa agora. Então vamos trabalhar na linha do bambu chinês, né? Então vamos aguardar para ver. Independentemente da fala do Danilo, que trouxe assim essa espécie de frustração na expectativa dos torcedores, mas vamos, vai que o Brasil pega aquele gás necessário, né? E daqui a pouco a gente vai falando, poxa, não é que o Hexa veio mesmo? Até porque em outros momentos, em outras conquistas, a seleção começou assim, meio desacreditada, e de repente foi ganhando evolução à medida que ia se aprofundando no torneio, né, na Copa do Mundo. Então vamos torcer para que, de fato, aconteça o melhor, porque a gente não pode perder a energia ou perder a oportunidade de extravasar a nossa energia em favor da seleção brasileira. Brasil e Haiti, logo mais, portanto, em campo. 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

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Combinado? 11h01, muito bom dia para você, estamos ao vivo. 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
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Operação faz buscas contra BRB, Secretaria de Economia do DF, do Distrito Federal, e PicPay. Então, olha aí, a Polícia Federal está trabalhando como nunca, né? Vamos que vamos. Uma operação do Ministério Público, deflagrada na manhã desta sexta-feira, investiga descontos irregulares na folha de pagamento de servidores do governo do Distrito Federal. Entre os alvos estão o Banco do Brasil, ou melhor, perdão, o Banco de Brasília, que é o BRB, responsável pelos pagamentos, a Secretaria de Economia do DF, o Instituto de Previdência dos Servidores do DF e a empresa PicPay, além da Associação dos Servidores Públicos do DF. A Secretaria de Saúde também foi alvo de busca e apreensão. Ney Ferraz, ex-secretário de Economia do DF, Paulo Henrique Costa, ex-presidente do BRB, que está preso, e Eduardo Chedid Simões, diretor do PicPay, que já foi indiciado pela CPMI dos descontos indevidos do INSS, estão entre os investigados. O Ministério Público cumpre 50 mandados de busca e apreensão em Brasília, São Paulo e Curitiba. Não há ordens de prisão. Não há ordens de prisão. Em nota, o PicPay diz que não reconhece qualquer irregularidade nas operações mencionadas e rejeita a alegação de cobrança indevida. A Secretaria de Economia diz que a investigação tem como objetivo a conduta de agentes públicos e não a atuação institucional da pasta. Então tá aí, ó, mais uma vez uma operação, né, visando aí instituições financeiras, uma operação do Ministério Público, hoje, portanto, envolvendo aí o Banco de Brasília, o BRB, a Secretaria de Economia do Distrito Federal, o Instituto de Previdência dos Servidores do Distrito Federal e a empresa PicPay, além da Associação dos Servidores Públicos do Distrito Federal. Portanto, operação do Ministério Público em Brasília nesta manhã. 11:07. Muito bom dia, salve, salve, sintonia. E a galera com a gente, vamos lá então. Deixa eu mandar um bom dia aqui para Pedro, bom dia, tudo bem? Manda uma música do Guilherme Silva, ofereço para meus filhos, João Marcos, Maria Leia, Marcos Antônio e Osmar. E também para todos os meus irmãos, sobrinhos, noras, genros, amigos, primos, tios, enfim, toda a família, né? Para minha mãe Madalena, que não perde o seu programa, olha que legal. Ô, minha querida Madalena, um abração para você, dona Madalena. Salve, salve. Coloca o meu nome no sorteio, viu, Pedro? Sou Marilene Brito, da Conceição, do Quilombo de Cangalha. Tenha um ótimo dia. Um abraço aí ao pessoal do Quilombo de Cangalha. Dona Madalena, beijo no seu coração, viu? Pedro, manda um alô também para os meus 4 netos, que eu acabei me esquecendo. Então tá aí, eu não falei a família inteira? Então já englobando aí também os 4 netos. Não é isso, Marilene? Um abração para você e obrigado aí pela audiência. Vamos nós. Subindo aqui as letrinhas, né? Galera participando com a gente aqui através da nossa programação show. Vamos que vamos e vamos nessa. Pedro, sou Luzia de Tanque do Governo. Tô aqui ligadinho no seu programa. Roda uma do Edgar Mão Branca aí pra toda a minha família. Feliz São João, Pedro. Muito obrigado, minha querida Luzia. Feliz São João pra você e pra toda a família também, tá? Galera ligada na nossa programação show. Quem mais tá com a gente aqui através do 99907-1007? É, a galera que tá curtindo a nossa programação show numa boa. Pedro, sou Valdirene da Fazenda Flores. Eu gostaria de parabenizar minha amiga Aparecida Rocha, desejando para ela
muitos anos de vida e que Deus a abençoe sempre. Toca para mim, Henrique Juliano, discurso. No caso, eu ofereço para ela. Tá certo, Valdirene. Um abração para você e parabéns, viu? Aparecida Rocha. Parabéns, muitas felicidades e muitos anos de vida. Muito bem, 99907-1007. Pedro, gostaria de ouvir uma música com Gustavo Lima, Retrovisor, só pra curtir. Coloca o meu nome no sorteio da Visual Melhor Ótica da cidade. A Sueli Vieira, do bairro Santo Antônio. Valeu, Sueli. Um abraço, obrigado pela audiência. Salve, salve, numa boa. Ô Pedro, sou Keila, do Alto Buenos Aires. Eu quero parabenizar a minha sobrinha Ana Laura, que tá completando hoje 5 aninhos. Manda pra ela uma música bem bonita, escolha da produção. Se possível, coloca o meu nome no sorteio da melhor ótica da cidade, Visual Ótica. Obrigado, uma excelente sexta-feira pra você. Pra você também, viu, Keila? E parabéns pra nossa querida Ana Laura, que hoje tá completando 5 aninhos de vida. Mão cheia, não é isso, Laurinha? Parabéns pra você e felicidade sempre, viu? Muito bem, Educador FM presente no seu coração. Olha quem tá pintando aqui, é o Léo Santana e o Pablo, né? Ele e eu, galera de Guarambi, é isso aí, do Monte Pascoal, o pessoal que pediu aí, tá rolando o som aí, ó.

0: Augusto, lá de Tanque Novo Bahia, né, Arlene? Muito obrigado pela audiência. Bom dia, Pedro. Tudo bem com você? Tudo ótimo e contigo? Tô aqui lavando roupa e curtindo a melhor. Gostaria muito de ganhar o óculos da Visão Ótica, viu, Pedro? Coloca o meu nome aí no sorteio. Se possível, gostaria de ouvir uma música com Dorgival Dantas, oferecendo pro meu esposo Zeca, pro meu filho Fabrício, para os meus familiares na escuta e minha mãe, dona Eliene, que mora aí em Caetité. Arlene, da cidade de Tanque Novo, Bahia. Arlene, super beijo, minha querida, obrigado. Tá aí, ó, lavando roupa e curtindo a nossa programação. Uma alusão, um beijo no coração da mamãe dela também, dona Eliene, que tá aqui na, em Caetité, curtindo a nossa educadora, né? Valeu então, Arlene. Curtiu de montão aí o som do Dorgival Dantas, né? Maravilha. Edgar Mombranca, coisinha pra comer. Gustavo Lima, retrovisor. Henrique Juliano, discurso. Léo Santana e Pablo, ele e eu. Essa música, discurso aqui, quem curtiu de montão. O passarinho me contou aqui que hoje é aniversário dela. Na verdade, não foi o passarinho, não. Foi ela própria que mandou mensagem ali, né, Ju? Ô, Lúzia, minha querida, bom dia. Salve, salve. Lúzia tá lá em Matim, na Bahia, também acompanhando a nossa programação. E ela diz aqui o seguinte: olha, bom dia, Pedro. Parabéns pra mim. Como dizem, ficando mais experiente. Pois é, né, Lúzia? Então hoje é o seu dia, 19 de junho. Parabéns, viu, Lúzia? Muitas felicidades e muitos anos de vida. Que Deus te proteja e abençoe sempre, sempre. Ela colocou assim: eu quero ouvir também discurso do Henrique e do Juliano. E a gente rolou aí no bloco, né? E valeu pra você também, viu, Lúzia? Parabéns e felicidades. Que o nosso bom Deus continue iluminando os seus caminhos fortemente. Tá bom, minha querida? Muito obrigado pela audiência de todos os dias, viu, Lúzia? Lúzia, ouvinte assídua aqui da nossa programação show lá em Matina, né? Alô, vocês de Matina, aquele abraço, salve, salve de uma mulher. Tá digitando ali, deixa eu ver o que tá vindo ali, ó. Tô te aguardando, viu, Lúzia? 11:29 ao vivo na Educadora 100,7, presente no seu coração. Ela colocou aqui, amém, Pedro. Muito obrigado, tá certo então, Lúzia. Estamos aqui, ó, procurando sempre levar o melhor da nossa programação pro nosso ouvinte show, que é feliz da vida por estar com a gente, né? Aproveitar aqui, mandar um alusão também, olha só, bom dia, meu locutor preferido, salve, salve, sou Janusa de Igapurã. Oi, Janusa, bom dia, minha querida, como vai, tudo jóia? Gostaria de ouvir uma música escolha da produção, ofereço especial para os meus pais, Anito e Maura, na Berinjela, e para Celina e Paulo, no Cristal. Estamos aqui na Serralheria Pai e Filho, te ouvindo, adoro o seu programa, viu, Pedro? Fica com Deus, valeu, Janusa, super beijo para você, para toda essa galera massa que você citou aqui, e para todo mundo que tá aí em Igapurã, Bahia, fazendo a nossa audiência show. Vamos chamar um break, daqui a pouco voltamos, e aí sim, a próxima sequência musical, a gente oferecendo para todos vocês aí. Valeu, Janúzia, salve, salve, numa boa. 11:30, Brasil, voltamos já, segura aí.
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5: 11:37.

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Gente, olha, já temos aqui o nome da ganhadora. Nessa semana foi mais uma ganhadora da promoção Visol Ótica, valendo mais um lindo óculos em nome da melhor ótica da cidade. Ela reside no bairro Ovídio Teixeira, é a Lene, viu, Lene? Contato 99984 final 11. Pode passar aqui na emissora em horário comercial para pegar a autorização. E em seguida dirigir-se a Visol e pegar o seu prêmio e curti-lo numa boa. Aproveitando agora nas festividades de São João, não é isso, Lene? Pra, ó, usar um óculos de sol bem transado aí, em nome da Visol Ótica. A todas as pessoas que participaram da promoção, mais uma vez, muitíssimo obrigado. Segunda-feira a gente abre mais uma semana. E aí a galera vai concorrer mais uma vez, né? Pois muito bem. Então, Lene do Ovídio Teixeira, contato 99984 final 11. Pode passar aqui, portanto, e pegar a autorização, viu, Lene? Em horário comercial. Certinho, minha querida? E faça bom uso aí do seu lindo óculos em nome da melhor ótica da cidade. Gente, agradecemos ao nosso bom Deus que nos trouxe até aqui, a todos vocês que acompanharam e participaram da nossa programação ao longo da semana, desejando a todos um excelente final de semana. Certinho? Fiquem todos com Deus e a gente volta na segunda, se esse mesmo Deus quiser.

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1: Bênção dos alimentos. Em nome do Pai, do Filho e do Espírito Santo. Nós vos agradecemos, Senhor, pelo alimento que tiveste a bondade de nos dar. Vós que pela abundância e riqueza dos vossos dons alimentais todos os seres vivos, abençoai este alimento que vamos tomar para somente conservar a saúde e a vida do nosso corpo, a fim de podermos servir-vos como mereceis. Por nosso Senhor Jesus Cristo, vosso Filho, na unidade do Espírito Santo. Amém.

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3: Nota de falecimento, Alma Viana Silveira. Lembramos aqui do filho Apriginho e Memória. Os demais filhos, Malba, Vera, Everaldo, Jane e Gel, os netos e demais familiares, comunicam com profundo pesar o falecimento de Alba Viana Silveira. O velório está sendo realizado em sua residência na Rua dos Maçons 41. E o sepultamento será hoje, às 17 horas, no cemitério Ladeira da Saudade. Os familiares, consternados com a sua irreparável perda, agradecem a todos pelas manifestações de carinho, solidariedade e as orações neste momento de luto.

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0: Oi, minha gente, boa tarde, são 12 horas e 10 minutos, 12 e 10, nós estamos começando mais um programa do sindicato, aqui pela Educadora 100,7 FM. Oi, Davi.
1: Tá bom, Paty?
0: Tô bem, você? Muito bem. Nós estamos começando mais um programa do sindicato, sexta-feira, pré-São João, né, Davi? Você vai pra onde, Davi?
1: Em casa mesmo.
0: É nada. E vai fazer uma fogueira no meio da rua aqui mesmo? Botou, foi chiando. Vai ter quentão?
1: Não.
0: E o que, que vai ter na sua casa? É, Davi, eu já tava aqui me preparando pra ir lá na sua casa. Comer um negocinho.
1: Tem uma leitoa?
0: Arrasou. Você fala pra sua avó, porque ela me conhece, meu filho. Se você falar que eu tô indo pra ela, vixe, ela vai fazer uma trinheira pra me esperar.
1: Ela tá ouvindo?
0: Tá ouvindo? Pronto. Então, ô, amiga, Davi falou que vai ter um monte de coisa aí na sua casa, eu tô indo, viu? Gente, ela vai chegar, a hora que você chegar, ela vai xingar você. Por que você falou, seu menino doido? É isso, minha gente, nós vamos começar o nosso programa, né, com a nossa primeira música do dia, o nosso primeiro forró da tarde, né, Davi? Tá pronto, Davi? Manda bala. Daqui a pouquinho a gente volta.

0: Voltamos. Eu amo essa música. Acho tão lindinha. Guilherme Gomes tá lá, ó, aproveitando todos os shows que passa por Guanambi. Viu, seu Guilherme? Mas que bom, né, que ele lembrou de mim porque cantaram essa música ontem. Aí ele fez um videozinho, mandou pra mim. Ó, que legal. Tenham pessoas na vida de vocês que te conheçam a ponto de até ao ouvir uma música, lembra que você gosta, tá? Vocês tenham pessoas próximas a vocês que sejam assim, que prestam atenção em vocês, que saibam dos seus gostos. Guilherme é essa pessoa. Achei lindo. Beijo, Gui, tô com saudade. Temos aqui um convite. Terceira carreata de carros de boi de Ademar e Família. É lá da Associação de Junquinho, dia 4 de julho. Bonde do Amado, Xodó da Bahia, Amizade do Forró. Apoio à Associação de Junquinho, Paredão JW, Paredão BS. Casa de Farinha da Comunidade de Baraúna Grande. Paulão locutor e Gilvan locutor. Deixa eu ver aqui. Tem mais alguma coisa? Tem mais algum convite? Boa tarde, Patrícia. Oi, boa tarde. Passa forró de São João aí. Ô, fia, aqui é com nós mesmo. Olha, o programa nosso até acabar o São João é só forró, né, Davi? Nós vamos bota lascando. Ela falou aqui que adora o nosso programa. Obrigada, viu, minha querida? Manda um alô para tio Otávio aí em Caixité, no Ovinho de Teixeira, para as minhas filhas Maísa e Mileide. E todos os ouvintes, nossa amiga Simônica lá de Brejinho das Ametistas. Um abraço, Simônica. Obrigada pela audiência, viu? Deixa eu ver aqui quem mandou mais mensagens. O pessoal que mandou áudio, eu não vou poder abrir agora, só quando eu conseguir um tempinho aqui que a gente sair do ar, viu? Deixa eu ver aqui quem mandou mais mensagens. Alguém está pedindo o telefone da ótica. Ótica da Rua Barão. Ô, amiga, eu não tenho. Depois a gente vê se o pessoal aqui da rádio tem para passar para vocês. Acho que foi essas mensagens que estavam aqui. Depois a gente volta para olhar as outras. Tem mensagem aqui, deixa eu ver, que alguém mandou mensagem. Ah! A dona Dalva, lá de Santo Antônio do Tamboril, ela está parabenizando o filho dela, Genilton, que fez aniversário. E pediu pra gente rodar os parabéns pra ele. Tá, tem parabéns aí, Davi? Busca os parabéns aí pra Genilton, lá em Santo Antônio do Tamboril. Parabéns pra você. Valeu aí, Genilton, parabéns. Temos aqui um convite. É do Arraial Levanta Poeira. A festa que faz o chão tremer. Botou fechando. Dia 20/6, a partir das 21 horas... teremos comidas típicas, o sorteio de uma chaleira elétrica e um balaio de São João. Vai acontecer lá na Arena da Amizade, em Lagoa do Canto, Santa Luzia, do Bar de Bilo. Alô, Bilo, alô, Bia, segura que dia 20 o pau vai quebrar. A animação da festa ficará por conta de Márcio e Maurício e Lucas do Forró. Brinca! Arraial Levanta Poeira, dia 20 de junho, lá na Arena da Amizade, do nosso amigo Bilo, Lagoa do Canto, Santa Luzia. A carretinha cobiçada vai estar lá, levando o som para a galera. O sorteio de uma chaleira elétrica, um balai de São João, tem comidas típicas. O negócio vai estar bom. Um abraço para a Bia, Marbilo lá, o pessoal que está organizando aí a quadrilha, né, a festa, o Arraiar Levanta a Poeira. Deixa eu ver quem mandou mais alguma coisa aqui. No outro telefone. Pronto, aqui ainda não tem não. Tem o pessoal dos áudios, mas depois a gente vai tentar ouvir. Amigo, vamos pro nosso minuto com tag? E daqui a pouquinho a gente volta, vamos ver o que eles trazem pra gente de informações. Já já a gente volta.
1: Tem gente que conhece cada palmo da terra onde vive. Sabe a hora de plantar, a hora de colher, a hora que a chuva vem. Passou décadas assim, construindo, resistindo, produzindo. Mas envelhecer no campo, na floresta e nas águas também traz vulnerabilidades que a gente precisa nomear, porque o que não se fala, não se enfrenta. E é sobre isso que vamos falar hoje. Começa agora mais uma edição do programa A Voz da Contag, o programa que é a voz dos trabalhadores rurais, agricultores e agricultoras familiares. Deixo aqui uma saudação aos nossos ouvintes, em especial aos povos do campo, da floresta e das águas, que fazem a Contag, as nossas federações e sindicatos filiados. Neste mês de junho, o dia 15 marca o Dia Mundial de Conscientização da Violência contra a Pessoa Idosa, uma data que nos convida a olhar com atenção para quem construiu esse país com as próprias mãos e que merece, agora mais do que nunca, proteção, respeito e dignidade. No campo, na floresta e nas águas, envelhecer muitas vezes significa continuar trabalhando, continuar produzindo e continuar sustentando a família. Mas significa também enfrentar vulnerabilidades que precisam ser nomeadas: a violência patrimonial, o abandono, o descaso, a negligência, dentro e fora de casa. A violência contra a pessoa idosa assume muitas formas. Pode ser física, agressões, maus tratos, restrição de liberdade. Pode ser psicológica, com humilhações, ameaças e isolamento. Pode ser patrimonial, quando alguém toma o controle da aposentadoria, da terra, dos bens. Pode ser negligência, quando os cuidados básicos de saúde, alimentação e higiene são negados. E também pode ser abandono, quando a família ou o Estado simplesmente viram as costas. E para falar mais sobre esse tema, conversamos com Carlos Augusto Silva, também conhecido como Guto, secretário de terceira idade da Contag, e com Neide Terezinha, agricultora familiar de Santa Catarina. Guto, a violência contra a pessoa idosa no campo, na floresta e nas águas tem características próprias: o isolamento, a distância dos serviços, a dependência econômica. O que os sindicatos e federações podem fazer na prática para identificar e apoiar os trabalhadores e trabalhadoras rurais idosos que estão em situação de risco ou violência?
2: Para nós da Contag, todo o nosso sistema, nossas federações, nossos sindicatos de trabalhadores e trabalhadoras rurais, nosso compromisso na defesa dos trabalhadores e das trabalhadoras da terceira idade, que são as pessoas idosas, é uma tarefa prioritária, garantindo políticas públicas que possam facilitar o acesso da pessoa idosa, garantindo programas de ações que possam possibilitar a defesa dos direitos dos trabalhadores e das trabalhadoras da pessoa idosa. Direito à saúde, direito à aposentadoria rural, direito à educação, direitos fundamentais para que esses trabalhadores e essas trabalhadoras da terceira idade e da pessoa idosa possam ter uma vida digna. E esse deve ser o nosso compromisso do nosso sistema Contag. Contag, federações e sindicatos de trabalhadores e trabalhadoras rurais.
1: Neide, você é agricultora familiar em Santa Catarina, trabalha com agroecologia e segue ativa na sua propriedade. O que significa para você envelhecer no campo e de que forma o sindicato, a federação e a Contag fazem a diferença na vida de quem envelhece trabalhando na terra?
3: Sou feliz por ser agricultora familiar, por estar sempre no meio rural, trabalhando com a mãe natureza, trabalhando junto com a família, levando esse conhecimento para as pessoas também, com esse compromisso, essa responsabilidade de estar mostrando aquilo que nos faz bem, de mostrar que a agricultura familiar, ela nos traz saúde, nos traz prazer da forma que nós vivemos. E eu só tenho que agradecer ao sindicato, à nossa federação, à nossa confederação, FETAESC, CONTAG, por ter nos dado essa oportunidade de a gente ter esse olhar da importância de estar produzindo com qualidade, de estar buscando dentro da agroecologia, de ter as nossas sementes crioulas, de ter os nossos animais, de ter todo esse cuidado com a terra e com a natureza. Estou envelhecendo, mas feliz por ter essa oportunidade de estar sempre em contato com a mãe natureza, de ter a nossa produção e tudo que a gente necessita, nós temos na nossa propriedade, produzindo cada vez mais, envelhecendo também, mas com esse prazer que nos torna mais dignos, eu acho, de ter uma vida saudável.
1: Quem envelhece no campo, na floresta e nas águas carrega uma história de trabalho, de resistência e de amor pela terra. Essa história merece proteção, merece políticas públicas, merece respeito. Se você conhece algum idoso ou idosa em situação de violência, não fique em silêncio. Fale com o seu sindicato. Ligue 100 ou 180. Peça ajuda. A Contag segue na luta por um campo onde envelhecer seja sinônimo de dignidade. 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Um forte abraço e até a próxima semana.
0: Muito bem, estamos de volta. Aí foi o nosso Minuto Contag falando sobre a pessoa idosa, né? E de como é importante o cuidado com os nossos idosos. A gente fala muito sobre quem construiu, né, uma sociedade, quem construiu um futuro para aqueles que vão chegando depois. E as pessoas idosas teve, né, esse papel fundamental na nossa sociedade. Portanto, sempre falamos, né, sobre essa questão para que a gente entenda a importância do idoso na sociedade. E aí existem muitas discriminações, existem violências contra a pessoa idosa, golpes que são aplicados. E o sindicato cuida muito, né, dos trabalhadores e trabalhadoras que já são idosos, que são aposentados. E a gente está sempre atento, sempre de olho, para que os aposentados não tenham que passar por situações degradantes, complicadas, né, e que gera conflitos. Então, assim, a Confederação traz esse debate, traz a questão da pessoa idosa, porque é muito comum a gente encontrar centenas de idosos em situações deploráveis, desrespeitosas, inclusive, e são pessoas que contribuíram uma vida inteira para a agricultura familiar, para o bem-estar do outro, para o bem-estar da família. Então, assim, a gente hoje tem idosos que estão ainda trabalhando na agricultura familiar. São aposentados, mas ainda estão lá produzindo um alimento que vem para a nossa mesa. Então, é todo o nosso respeito e nosso cuidado aos nossos idosos, e é por isso que a gente vai sempre falar sobre essas questões por aqui. Depois do nosso Minuto Contag, nós temos mais uma música, meu querido? Porque hoje nós vamos de forró. Eu já falei para vocês, gente. Entrou o mês de junho, já era. É forró até dizer chega. Até o São João acabar. Daqui a pouco a gente volta.

Eita, beleza! Forró é com nós mesmo. E deixa o pau quebrar. Vamos embora. O que foi, Davi? Você tá impressionado com as informações que eu te dei, né, Davi? Deu umas informações pro Davi aqui, que Davi ficou, ó, passado. Gente, olha só, foi perdida duas carteiras pretas contendo os documentos de José Bispo da Silva Sobrinho e de Maria Pereira Almeida dos Santos. Eles são lá de Vereda dos Cais. Pediu quem encontrou ou encontrar essas duas carteiras que contêm documentos, tem quantia em dinheiro. Então, assim, eles estão bem preocupados e precisam, né, dos documentos, dos pertences que estão dentro da carteira. São duas carteiras pretas. Os documentos é em nome de José Bispo da Silva Sobrinho e de Maria Pereira Almeida dos Santos. Aí, quem encontrou ou encontrar, pode deixar lá no sindicato, pode deixar aqui na rádio ou pode ligar para o telefone 77-99839-8689. 98398689. E aí, para poder fazer a entrega, viu? Deixa-me ver aqui. Boa tarde, Patrícia. Tudo bem? Opa, tudo bem, minha querida. Como vai de clima de São João? Estamos aqui, amada. Só forró roseando por aí. Paty, roda os parabéns para a minha, eu não sei quem é, ela colocou alguma coisa, Eunice, completou o dia 12, meu pai Belmiro, meu irmão Jailton, que completou o ano dia 15, a minha amiga Sandra Elaine, que faz aniversário hoje, e aí ela quer a música de Léo Canhoto e Robertinho, meu velho pai. Nós vamos ver se a gente consegue achar ela aqui, viu? Depois a gente procura aí, viu, Davi? Ela oferece... para todos do programa. Feliz São João para todos dos sindicatos e todos os locutores. Fica com Deus, um abraço. Um abraço, minha amiga querida, minha amiga Maria. Um abraço para você e para sua família, viu? Parabéns para o seu povo aí que fez aniversário. A festa é grande, hein?

festa para aquele lado lá vai estar grande, porque é muita gente. Aproveitando que a gente está falando de parabéns, tem mais aniversariantes. É, a Maria Regina, lá da Felícia, ela parabeniza sua cunhada Cida Rocha, que fez aniversário. E a Aparecida de Invernada também está parabenizando Cida, que ela é, elas são amigas, né, pelo aniversário. É, nós temos mais aniversariantes. É, oi, Paty, tudo bem? Oi, amiga, tudo bem? Aqui é Lila, Lila Santos, de Campinas. Oi, amiga, tá boa? Um beijo para vocês aí de Campinas, para a galera do colégio, né, que, da escola, que está ligadinha conosco aí. Dina, Lila, Marli, a outra Dina, Ângela, tá todo mundo lá. Lila quer parabenizar duas pessoas muito especiais para ela, que é a sobrinha Anne, que fez data nova ontem, e para a querida Nora Catiene, no bairro Santa Rita. Nora? Oi? Como assim você já tem Nora, Lila? Mulher! Meu Jesus! Olha, o tempo passa tão rápido e o povo já tem Nora. Olha para tu ver. Parece uma menina, a mulher aqui, ó, que completará a data nova amanhã. Então, ela oferece a próxima música para eles. É, um feliz aniversário. Querida, obrigada, amém, fica com Deus, você também. É, Lila, que tá aí parabenizando a sobrinha Anne e a Nora Catiene. Um beijo, Lila, beijo, Anne, Catiene, felicidades para vocês. Lila, obrigada pela participação, viu, minha flor? É, deixa eu ver quem foi mais aqui que mandou mensagem. É isso. Então, vamos... os parabéns você já colocou, né, Davi? Pode de novo, né, Davi? Vamos de novo. Você achou a música que, de Léo Canhoto e Robertinho? Se a gente conseguir encontrar até o final do programa, a gente coloca, né? Então a gente vai... É, vamos, deixa eu ir para a nossa próxima... Você estava colocando a hora certa? Que são 12 horas e 42 minutos, 12h42. Mandar um beijo à minha amiga Ni. Ô, minha Ni, lá em Manuel Vicente, tá ligadinha no nosso programa. Um beijo pra senhora. Amada, manda pra mim, minha Ni, o nome do cantor que a senhora falou da música. Aqui, manda aqui no WhatsApp, pra gente achar a música da senhora. Gente, olha só. O 32º Grito dos Excluídos e Excluídas está articulando denúncias contra o feminicídio e o déficit de moradia e soberania. Então, em sintonia com as lutas comunitárias, a edição desse ano, de 2026, conecta o combate à violência de gênero, déficit habitacional e o complexo cenário geopolítico em defesa da soberania. O eco, né, já se ouve o eco do 32º Grito dos Excluídos e Excluídas, e este ano o movimento ecoa sobre o lema "Na defesa da terra, da paz e da moradia, erguemos a voz. Mulheres vivas e soberania, mantendo hasteada a sua bandeira permanente, vida em primeiro lugar." A tradicional manifestação popular de 7 de setembro reverbera nas ruas as dores e as denúncias contra o feminicídio, a violência extrema que ceifa vidas femininas pelo fato de serem mulheres. Mais do que um ato de indignação, a mobilização deste ano conecta as lutas comunitárias brasileiras a um cenário de forte tensionamento geopolítico global, clamando por paz, reforma agrária e pelo fim do déficit habitacional. O movimento estrutura suas prioridades em 5 eixos fundamentais que alicerçam os protestos: terra, paz, moradia, mulheres e soberania, / democracia. É uma construção contínua, né? Um dos clamores da edição de 2025, por exemplo, ainda reverbera nos corredores do Congresso Nacional, que era a proposta de emenda à Constituição que propõe o fim da escala 6x1, recentemente aprovada na Câmara dos Deputados e que agora tramita no cenário federal. Agora, em 2026, o Movimento Nacional centraliza o debate das populações em situação de maior vulnerabilidade, lançando um olhar contundente sobre a escalada da violência e das violações de direitos. Então, o 32º Grito dos Excluídos e Excluídas debate a chaga do feminicídio e a defesa da vida. Os números dão conta, né, e dão a forma à grande urgência, né? São dados do Ministério da Justiça e Segurança Pública que apontam
mais de 350 registros de feminicídios no Brasil apenas entre janeiro e março de 2026. A estatística é completamente assustadora, né, e desenha uma média de 4 mulheres mortas por dia neste período, o que significa que a cada 6 horas uma vida feminina é ceifada no país. E aí, por isso, a escolha do lema para o próximo grito dos excluídos e excluídas, por si só, já denuncia esse cenário alarmante, né? Em 2005, o país já havia registrado mais de 1.500 feminicídios. Aí a pauta dialoga diretamente com a conjuntura política e econômica atual, caminhando sempre em sintonia com a campanha da fraternidade, da Conferência Nacional dos Bispos do Brasil, e com as demandas históricas dos movimentos sociais por direitos, que são direitos básicos, né? E aí essa preparação com a dignidade, essa preocupação com a dignidade e a soberania das mulheres ecoa também a nível mundial, pois recentemente, né, em sua viagem apostólica à Espanha, o Papa Leão XIV, ele vivenciou um momento marcante de diálogo com a juventude, né? Ele escutou o testemunho comovente de uma jovem que narrou sua trágica infância, né, que foi marcada por uma tentativa de feminicídio dentro da própria casa. Então, o pontífice foi categórico ao abordar essa ferida aberta. Quanto à chaga do feminicídio, o Papa afirmou: se a violência existe, se o egoísmo triunfa, se até o amor entre familiares se transforma em ódio, devemos nos questionar sobre a dinâmica da nossa sociedade, a cultura do individualismo, a tentação da violência e não sobre Deus. Desde o seu nascimento, o grito levanta a bandeira contra o imperialismo, né, e diante da política externa dos Estados Unidos sob a administração de Donald Trump, o movimento classifica como grave a intervenção norte-americana em toda a América Latina, né, a exemplo das tensões recentes à Venezuela. Aí, a relação entre a soberania e democracia constitui um eixo fundamental da 32ª edição, né, do Grito dos Excluídos e Excluídas, que aí o debate ganha urgência diante das novas estratégias de interferência, né, na política interna aqui do Brasil, que utiliza o pretexto do combate ao crime organizado para monitorar os mecanismos financeiros nacionais. E aí, o Grito dos Excluídos e Excluídas vem trazendo um grande debate sobre várias questões importantíssimas em nosso país, como a exemplo esses que a gente acabou de colocar aqui para vocês, que estão nos ouvindo. É importante que a gente vá acompanhando, né, as discussões e as pautas dos gritos dos excluídos e excluídas que vão acontecendo a cada ano. O Grito dos Excluídos e Excluídas é mais uma vertente, né, mais um caminho para a gente fazer luta, assim como o Grito da Terra Brasil, assim como a Marcha das Margaridas, né, e tantas outras manifestações que a gente conhece, né, e participa durante todo o ano em nosso país. Entra ano e sai ano, a gente está com essas movimentações, porque através delas a gente vem conseguindo alcançar algumas vitórias. São poucas, mas é para que a gente consiga alcançar um pouco mais, né? Então, por isso a gente trouxe aqui, para que vocês tenham ciência de como vai ser o Grito dos Excluídos e Desexcluídas esse ano em nosso país, né? Mais adiante a gente vai falar um pouco mais, porque ele vai acontecer mais para o final do ano, né? Mas as discussões e as pautas já vêm sendo construídas desde já, visto que algumas pautas aí que vão ser discutidas e o tema do grito esse ano é justamente uma questão que está sendo alarmante em nosso país, que é a questão do feminicídio, né? Então, por isso que já começou a ser discutido desde agora. São 12 horas e 49 minutos, 12h49. Deixa eu ver se tem mais alguma mensagem aqui. Nós temos mais uma música aí, Davi? Pronto. Então, nós vamos ouvir mais uma música para dar tempo a gente ver as mensagens que tem aqui. Já, já a gente volta. 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

0: achamos a música de minha querida Ni. Deu certo, hein, Ni? Até que enfim não rachou, porque tava dando um trabalho. Menina, eu caçava, olhava em um canto, olhava em outro. Davi, ó, achou agora. Glória a Deus. E boa, né, menina? Deixa eu ver aqui se tem mais mensagens. Tem aqui um convite, eu acho. Não tá carregando, Jesus. Opa, carregou, carregou. Pronto. Segunda quadrilha da Fazenda Quebradas. Binho Motos. Vai acontecer dia 28 de junho, às 20 horas, né? A segunda quadrilha da Fazenda Quebradas. Quem vai animar aí o forró para vocês é Júnior Matos e Voxson Novaes. Acho que é assim, Voxson Novaes. Então, tem aí muito forró, alegria e tradição lá na Fazenda Quebradas. Todos vocês estão convidados, dia 28 de junho. Pode pegar o rumo que o negócio vai ser lá. A gente já está chegando ao final do nosso programa, né, Davi? Davi, a música, a outra que a menina pediu, não achou, né? Ô, Jesus, a gente vai tentar para o próximo programa. Viu, amiga? Nós vamos tentar para o próximo programa a música que você pediu para o seu pai, tá bom? Deixa eu ver se eu coloquei aqui todas. Ah, sim, Dilma de Jesus Silveira Pereira também perdeu os documentos. Aí quem encontrou ou encontrar... deixar aqui na rádio, que aí Dilma passa para procurar, tá beleza? Deixa eu ver aqui que alguém mandou alguma mensagem. Oi, Pati, boa tarde. Toca aí um forrozão, eu estou aqui na escuta. Marilene e Laurindo, na Fazenda Rio da Faca. Ô, Marilene e Laurindo, meus queridos. Um abraço para vocês. Que bom que vocês estão aí ligadinho conosco. Nós vamos fechar o programa hoje com um forrozão arretado aqui para vocês. Afastem as cadeiras aí, já pode dançar. Viu? Obrigada pela audiência. Um abraço aí para todos os nossos ouvintes em todas as comunidades do nosso município. A gente tem uma audiência boa em cada comunidade. Tem alguém mandando uma mensagem para a gente, falando que está nos ouvindo. E a gente fica muito feliz com isso. Significa que estamos no caminho certo, né, Davi? Um abraço para todos vocês. A gente volta na próxima sexta-feira, se Deus quiser. Oi, semana que vem já é São João. Vocês aproveitem. Curtam bastante, cuidado com os fogos de artifício, né? A gente vai se divertir, vai soltar fogos, a galera gosta de soltar bombas. Pelo amor de Deus, não deem bombas nas mãos das crianças. Deixa as crianças brincar com a chuvinha, que é tão mais legal, né, Davi? Porque é muito ruim ter que interromper a festa para levar alguém machucado para a UPA. Então, por favor, vocês aproveitem a festa de vocês, o São João de todos vocês, com muita comida, né? Bebidas, com moderação, obviamente. Se divirtam, mas cuidado com os fogos, né? Tomem cuidado. E uma outra questão bem importante é cuidado com os animaizinhos de estimação de vocês. Quem tem animais em casa, cuidado com os fogos, né? Isso afeta demais os ouvidos dos animais, deixa os animais muito agitados. Tem também as crianças com necessidades especiais. Então, é importante a gente ter cuidado, que são um pouco sensíveis a fogos, a barulhos. Então, é bom a gente prestar atenção na nossa vizinhança, se a gente não tem alguém com essa condição, para a gente ter cuidado, né? A gente cuidar uns dos outros, cuidar dos nossos animaizinhos e viver um São João como tem que ser, né? Com alegria, com muita comida, né? Com mesa farta e que tudo aconteça da melhor forma possível. Na semana que vem, se vocês quiserem trazer assim, uma xiringa, um chimango para nós aqui na rádio, né, Davi? Aí a gente vai gostar também. Uma leitoinha, talvez não dê tempo ter a leitoa, mas que já vai passar uns dias assim, né? Pode estragar, mas o chimango não. Chimango nós corta assim, ó, bota no cuscuzeiro e aí nós bebemos um café. Né não, Davi? Exatamente. Davi fica só fazendo gesto para mim, doidinho para falar para vocês. Traz a xiringa para nós. Um beijo, meu povo. Até a próxima semana, se Deus quiser.
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0: 8:29.
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11: nota de falecimento.

0: Instituto Alba Viana Silveira. Lembramos aqui do filho Apriginho e Memória. Os demais filhos, Malba, Vera, Everaldo, Jane e Gel, os netos e demais familiares, comunicam com profundo pesar o falecimento de Alba Viana Silveira. O velório está sendo realizado em sua residência na Rua dos Maçons 41. E o sepultamento será hoje, às 17 horas, no cemitério Ladeira da Saudade. Os familiares, consternados com a sua irreparável perda, agradecem a todos pelas manifestações de carinho, solidariedade e as orações neste momento de luto e saudade.
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1: 14:01.
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2: Oi, oi, oi. Boa tarde, boa tarde.

Hoje tem tanta coisa. Hoje é sexta-feira, sextou demais por aqui. Hoje tem jogo do Brasil, o segundo jogo do Brasil na Copa da Seleção Brasileira. E aí, hein? Qual é a sua expectativa? Qual o seu palpite, hein, Davi? Qual vai ser o placar hoje, já sabe? Meu sobrinho, Paulo Neto, disse que tem que ser goleada hoje. Será? Sei não, hein? Ele falou que tem que ser goleada contra o Haiti. Ele não aceita menos que uma goleada. Será? Hoje aqui no Conexão também tem Sua Pele Fala com a doutora Catarina Portela, às 16 horas. Já manda sua pergunta, sua dúvida, já interage por aqui, valendo o prêmio, tá bom? Valendo hoje, hoje tem sorteio, então vem se conectar por aqui no WhatsApp 77990710. Ontem teve show lá, o São João do Gurutuba em Guanambi, eu fui, viu? Eu nunca vou em nada, mas ontem eu fui ver Joelma e foi maravilhoso. Pensa no show bom. Meu Deus. Guilherme Gomes estava lá, inclusive, todo lindão, todo maravilhoso, mandou beijos pra vocês. Hoje é 14h26 e hoje tem mais São João do Gurutuba, amanhã também. E claro, vamos começar com ela? A diva maravilhosa,

14 horas e 57 minutos, a hora certa pra você. Sextou bonito aqui, hein? E aí, qual é seu palpite hoje, hein? Qual o placar de hoje? Manda aqui no WhatsApp, vai. 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Doutora Catarina Portela, sua pele fala e a sua médica dermatologista escuta. E hoje tem ela aqui, hein? Hoje tem quadro Sua Pele Fala, aqui no nosso Conexão às 16 horas. 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Horas e 58 minutos, momento de fé, de devoção, de consagração à Nossa Senhora. Então já prepara o seu coração para esse momento. Respira um pouquinho, olha, talvez a sua semana tenha sido muito difícil, talvez você tenha enfrentado muitos problemas essa semana, mas para um pouquinho agora, já é sexta-feira, então respira um pouco, respira com calma, acalma o seu coração um pouquinho, talvez esteja com uma ansiedade danada, talvez esteja triste, preocupado, preocupada, ansioso, angustiado, mas nesse momento agora, tira só alguns minutinhos para se consagrar à Nossa Senhora Aparecida, para colocar no colo da mãe tudo aquilo que inquieta o seu coração. Todas as suas preocupações, todos os seus medos, as suas inseguranças, que você possa colocar agora no colo dela e entregar e confiar que ela vai levar até Jesus. Não importa o tamanho do problema que você esteja vivendo, eu tenho certeza que você tem fé. E a sua fé, às vezes, pode até parecer pequena, às vezes a gente acha que a nossa fé é pequena, mas não importa. Se você tiver uma fé do tamanho de um grão de mostarda, já é suficiente para que o milagre possa acontecer na sua vida.

Queridos romeiros, radiovintes, saudação fraterna para todos, você que está aqui no santuário e você que reza conosco em sua casa, nesta hora bendita da consagração à Mãe de Deus. Lembrando o grande mistério da encarnação do Filho de Deus, nós rezamos

0: com Nossa Senhora. Em nome do Pai, do Filho e do Espírito Santo.
1: Amém.
0: O anjo do Senhor anunciou a Maria.
1: E ela concebeu do Espírito Santo.
0: Eis aqui a serva do Senhor.
1: Faça-se em mim segundo a vossa palavra.
0: E o Verbo de Deus se fez homem.
1: E habitou entre nós.
0: Ave Maria, cheia de graça, o Senhor é convosco. Bendita sois vós entre as mulheres. E bendito é o fruto de vosso ventre, Jesus.
1: Santa Maria, Mãe de Deus, rogai por nós, pecadores, agora e na hora de nossa morte. Amém.
0: Rogai por nós, Santa Mãe de Deus,
1: para que sejamos dignos das promessas de Cristo.
0: Oremos, infundi, Senhor, vos rogamos, a vossa graça em nossos corações, para que nós que conhecemos pela anunciação do anjo a encarnação de Jesus Cristo, vosso Filho, por sua paixão e morte de cruz, cheguemos à glória da ressurreição pelo mesmo Cristo, Senhor nosso.
1: Amém.
0: Nossa Senhora,
1: rogai por nós.
0: Podem sentar-se, queridos peregrinos de Nossa Senhora, esta hora bendita da consagração, também diante da imagenzinha de Nossa Senhora, onde nós aprendemos a primeira grande lição de Nossa Senhora para mim e para você. Eu que trabalho aqui no santuário como sacerdote, meus colegas redentoristas, você que sempre ama este santuário, claro, não pode estar aqui todos os dias, mas Nossa Senhora tem um recado muito claro para mim e para você. Qual que é o recado de Nossa Senhora? Diante de Deus, todos temos de ser humildes. Como que é? Diante de Deus, vamos repetir, diante de Deus todos temos de ser humildes. Primeiro recado de Nossa Senhora é o recado do Evangelho de Jesus, porque Jesus vai dizer para o Pai: eu te bendigo, Pai, porque escondestes estas coisas dos sábios deste mundo, dos que querem ser reis, ontem e hoje. Tem os que querem ser reis, querem ser maior que todos, querem ter impérios. E Jesus vai dizer: eu te bendigo, Pai, porque destes o Senhor escondeu todas estas coisas, mas para os pobres, para os humildes, o Senhor as revelou. O amor de Deus, a salvação, o próprio Jesus, é isto que foi revelado aos pobres, àqueles que acolheram a Jesus de verdade. Portanto, todo aquele que acolhe Jesus, acolhe de verdade o Evangelho, faz esforço para viver o Evangelho de Jesus, são humildes. Por que pobre? É o pobre material que não tenho para viver com dignidade, este também, sim. Mas aquele que possui bem, mas que sabe que não pode viver sem Deus. Então ele pode ter esse coração pobre de fazer o bem, não é mesmo? Olha, nesse sentido, conto rapidinho uma história para você. Quando estava indo para a missão lá na roça, o homem lá da comunidade foi me pegar lá na cidade, né? Era assim, para levar para celebrar a missa lá na roça, explicar a missão para o povo, começar o trabalho missionário. Aí tá bom, vamos indo lá no estrada difícil, ele naquele jipão dele, né? Não é o jipe de hoje, não, aqueles bravos mesmo, né? Subia até montanha, né? Então, e aí passou na padaria, comprou um saco de pães. Falei, nossa, hoje eu tô perdido. Vou comer pão a noite inteira, não é mesmo? E a missa foi na casa dele. Ele tinha lá sua fazendinha. Falei, tá bom. E aí, então, a missa foi dentro da casa. A comunidade não era tão grande, né? Mas tinha um bom número de pessoas. E lá na sala, na casa do fazendeiro, todo mundo se sentou e celebramos a missa, encaminhamos os trabalhos missionários. E o pão? Ah, o pão ele deixou lá na cozinha, fez um bule de café bem grandão e todo mundo que veio de longe chegava lá, ia tomar o seu cafezinho com pão, etc. Olhe bem como que é o coração daquele que tem, mas sabe repartir. Não é egoísta. A gente pode ter bens não porque a gente é egoísta e retém tudo para a gente. A gente tem bens quando a gente aprende a repartir. O egoísta nunca está contente, está sempre sofrendo, nunca tem o suficiente. Só olhar os corruptos de nossa pátria, vergonha para a cidadania, para nós brasileiros. Não sabem repartir, querem para si, tudo para si. Este não é o caminho de Jesus e por isso Nossa Senhora nos dá a grande lição. Diante de Deus, temos todos de ser humildes. E é o que Jesus fala também no Evangelho, na liturgia de hoje, da missa. Se você ainda vai à missa hoje, né? Santuário ainda tem missa às 16h e 18h. 18h aqui e na Basílica Histórica. O Evangelho vai dizer assim para nós, olha, não junteis tesouros aqui na terra. É Jesus falando. Onde a traça e a ferrugem destroem, os ladrões assaltam e roubam. Está vendo? Então, querer ter, ter, possuir, possuir, estamos destruindo a nós mesmos, porque isto não nos dá nenhuma segurança. Se tivermos bens, ótimo. Claro, você tem um pouco mais, tem colaboradores, claro que precisa ter um pouco mais para poder pagar o salário no final do mês. Mas se explora o trabalhador, aí não está sendo de Deus. Portanto, isso vai fazendo a gente juntar o que Jesus faz esta comparação. Traça e ferrugem que destroem as coisas, não é mesmo? Portanto, é igual aquela roupa que você tem lá na sua casa, faz tanto tempo que está lá, né? Sei lá, 6 meses, 1 ano, 2 anos. Não, vou deixar aqui porque eu posso precisar. 2 anos nem mexeu. O dia que você mexeu, tinha lá 3, 4 taças, né? Traçando a sua roupa. Bem feito. Quem não reparte, perde. Quem reparte, ganha. Diante de Deus, então, temos de ser humildes e trabalhar para juntar tesouros, que a traça não rói, que a ferrugem não estraga e nem o ladrão pode roubar. Toda a dignidade de filho e filha de Deus ninguém pode roubar. Portanto, queridos romeiros, que Nossa Senhora nos ajude a aprender de Jesus, que Nossa Senhora nos ajude a ser, escute, Nossa Senhora nos ajude, escute, escute, Nossa Senhora nos ajude a ser uma página do Evangelho onde a gente estiver. Você topa essa parada? Ser uma página do evangelho, sim ou não? Com esse sim, você não convence nem você mesmo. Topa a parada ou não? Agora melhorou. Seja uma página do evangelho onde você estiver. Que a mãezinha do céu nos ajude. Rogai por nós, Santa Mãe de Deus.
1: Para que sejamos dignos das promessas de Cristo.
0: Vamos ficar em pé. Vou dar a bênção da água para você aqui no santuário, para você em sua casa, você que está rezando com a Rádio Aparecida e tantas outras emissoras, mais de 6 dezenas de rádios estão coligadas com a Rádio Aparecida, nesta hora bendita da consagração. Então a bênção da água para você no santuário, para você em sua casa. Como lembrei, você não tem água, faça a intenção de que Deus abençoe a água que você vai providenciar depois. A nossa proteção está no nome do Senhor,
1: que fez o céu e a terra.
0: O Senhor esteja convosco.
1: Ele está no meio de nós.
0: Pode levantar a sua água, suas mãos. Que Deus, na sua bondade, olhai para nós, ó Pai, vós que sois bondade infinita e misericórdia, que nos santifica, que nos perdoa. Olhai para vossos filhos e filhas, que têm em suas mãos a água, ou desejam a vossa bênção. Abençoai esta água, Pai, que ela recorde para nós o nosso batismo, a água bendita que nos fez ser vossos filhos e filhas. Que ela nos traga, então, a graça do batismo, a missão, e que o batismo seja para nós a fonte que jorra para a vida eterna, e que todos os que usarem desta água tenham a saúde do corpo e da alma, tenham a paz. Em nome do Pai, do Filho e Espírito Santo.
1: Amém. Amém.
0: Nossa Senhora Aparecida,
1: rogai por nós.
0: Olhando para Nossa Senhora, vamos todos rezar com voz bonita, forte, cheios de fé, a consagração à Mãe do Céu. Ó Maria Santíssima, pelos méritos de nosso Senhor Jesus Cristo, em vossa querida imagem de Aparecida, espalhai-se inúmeros benefícios sobre todo o Brasil. Eu, embora indigno de pertencer ao número de vossos filhos e filhas, mas cheio do desejo de participar dos benefícios de vossa misericórdia, prostrado a vossos pés, consagro-vos o meu entendimento, para que sempre pense no amor que mereceis. Consagro-vos a minha língua, para que sempre vos louve e propague a vossa devoção. Consagro-vos o meu coração, para que depois de Deus vos ame sobre todas as coisas. Recebei-me, ó Rainha incomparável, vós que o Cristo crucificado deu-nos por mãe, no ditoso número de vossos filhos e filhas. Acolhei-me debaixo de vossa proteção. Socorrei-me em todas as minhas necessidades, espirituais e temporais, sobretudo na hora de minha morte. Abençoai-me, ó celestial cooperadora, e com vossa poderosa intercessão, fortalecei-me em minha fraqueza, a fim de que, servindo-vos fielmente nesta vida, possa louvar-vos, amar-vos e dar-vos graças no céu por toda a eternidade.

0: Que a bênção de Deus venha sobre você, sobre as crianças, sobre os jovens, sobre os casais, sobre os idosos, sobre os doentes. Que a bênção de Deus venha sobre todos nós e nos torne fiéis ao Evangelho de Jesus. O Senhor esteja convosco.
1: Ele está no meio de nós.
0: Por intercessão de Nossa Senhora Aparecida, Mãe, Rainha e Padroeira, a bênção de Deus Todo-Poderoso, Pai, Filho e Espírito Santo, desça sobre vós e permaneça para sempre.
1: Amém.
0: Saudemos Nossa Senhora. Eu quero ver o povo bem feliz, bonito. Viva Senhora Aparecida! Viva a Mãe de Cristo! Obrigado, querido peregrino, esta casa de Maria, que é a sua casa, o lugar onde você veio para rezar e meditar, se encontrar com Deus, por meio de Nossa Senhora. Obrigado a sua presença, obrigado a você que rezou em casa conosco. Depois do cântico, a bênção dos objetos aqui em torno do altar. Cantemos.

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6: Nota de falecimento, Alba Viana Silveira. 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

0: Obrigado, Jé.
1: Gostei de ver o povo cantando, né?
0: A gente tem que ter cuidado com as
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nota de falecimento, Alma Viana Silveira. Lembramos aqui do filho Apriginho e Memória. Os demais filhos, Malba, Vera, Everaldo, Jane e Gel, os netos e demais familiares, comunicam com profundo pesar o falecimento de Alma Viana Silveira. 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E o sepultamento será hoje, às 17 horas, no cemitério Ladeira da Saudade. Os familiares, consternados com a sua irreparável perda, agradecem a todos pelas manifestações de carinho, solidariedade e as orações neste momento de luto e saudade.

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0: 16h15, a hora certa pra você. 16h15, estamos ao vivo pelo Instagram da nossa Educadora FM 100,7. Boa tarde a todos os nossos seguidores, internautas acompanhando a nossa programação. Hoje tem Sua Pele Fala aqui no Conexão.
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0: Olha, ela já está aqui no estúdio 1 da nossa educadora, recebendo com muito carinho mais uma vez a doutora Catarina Portela. Seja bem-vinda, doutora. Oi. Boa tarde.
2: Boa tarde.
0: Tudo bem?
2: Obrigada por me receber aqui de novo.
0: Tá toda maravilhosa hoje de amarelo.
2: Combinando com você, né?
0: Né? Hoje a gente veio combinadinha sem combinar. Você tá combinando. Estou de calça amarela, viu, gente?
2: Animadas pro jogo hoje.
0: Demais, a gente tem que acreditar, né?
2: Sim.
0: Muito bem, até Thay tá combinando também, veio de amarelinho manteiga. Seja bem-vinda, Thay, também. Dá um oi aí pro pessoal, não sei se eles estão conseguindo ver você. Muito bem, estamos aqui para falar mais uma vez sobre saúde, agora nesse mês, que é um mês muito movimentado, muito especial, né, doutora?
2: Sim.
0: Muita gente no consultório, muita procura, muita demanda.
2: Como o mês é mais apertado, né? Praticamente a última semana aí é loucura, perdida, né? Em termos de dia útil, tá todo mundo envolvido com festa. Perdida não, né?
0: Sim, é, todo mundo envolvido.
2: A gente tá cuidando de outras coisas tão importantes quanto.
0: Sim, verdade.
2: Acaba que aperta um pouquinho mesmo o consultório.
0: Verdade. É. Muita demanda, graças a Deus, né? Muito bem, doutora Catarina Portela, que atende aqui em Caetité, na Fundação Hospitalar Senhora Santana e na Odontomédica. E em Guanambi?
2: Isso.
0: Na Policlínica.
2: Policlínica do Estado.
0: Isso mesmo. Rotina cansativa, muita demanda, mas ela sempre arruma um jeito de estar aqui com a gente falar de saúde, porque a gente percebe a importância disso e o quanto tem sido importante para os nossos ouvintes também receber informações de qualidade, informações corretas. É engraçado como as pessoas depois elas vão mandando mensagem: ah, eu mudei o sabonete, deu certo, eu também, viu? Já para lembrar, viu? Estou cuidando mais.
2: Que nosso programa está servindo, né? Também
0: sim.
2: Como uma forma de educar mesmo.
0: Sim,
2: em saúde é fundamental.
0: É, e até relatos assim: ah, nossa, eu não sabia que era tão simples assim, que às vezes a gente complica tanto, né?
2: Sim.
0: Complica demais. Hoje a gente vai falar de algo muito interessante, principalmente nessa época agora. Mas antes de começar, eu quero perguntar o seguinte: tem crianças, tem ouvintes crianças, ou tem papais, mamães acompanhando a nossa programação agora? Dá um oi aqui pra gente ver no WhatsApp, no 77 9907 1007, ou então aí no Instagram também, na nossa live. Quem tem criança em casa? Eu sei que aqui tem, não tem? Tem criança em casa?
2: Tem.
0: Eu acho que quase todo mundo tem criança em casa,
2: sim,
0: né? Ou filhos, sobrinhos, netos, tem alguma criança lá brincando. E agora, nesse período, a gente fica um pouco preocupado, porque as crianças, elas gostam de brincar e elas querem aproveitar ao máximo, não é isso?
2: Sim.
0: Demais, né, doutora?
2: É. São João é uma festa muito linda, né?
0: Sim.
2: E os fogos completam a beleza, mas a gente sabe que também são responsáveis por muitos acidentes, queimaduras, coisas bem que tem um potencial de ser grave, né? Bem grande.
0: Pois é engraçado que, assim, todo ano a gente faz toda uma campanha aqui na rádio para ajudar, orientar os nossos ouvintes, porque a gente sabe que é importante essa parte das crianças de festejarem, celebrarem, mas também tem o outro lado do perigo, né?
2: Sim.
0: Da importância aí de ter essa atenção, nesse cuidado com os fogos. E aí a gente já começa falando do nosso tema de hoje. Vamos ver se o pessoal está respondendo aqui, se tem criança em casa, para prestar bastante atenção na nossa entrevista de hoje, porque a gente vai falar de algo muito importante, que são as queimaduras juninas.
2: Sim.
0: E que é algo que depois gera tanto sofrimento e tanta dor, né? Porque é um momento que poderia ser só de alegria, de felicidade, de satisfação ali, acaba gerando depois uma dorzinha e marcas que vão para a vida toda. Então, a importância desse cuidado, né? Pois é. Mas aí, doutora, nessa época, né, isso aumenta demais, a gente vê esses casos. E é tão interessante a sua participação aqui, porque antes a gente precisava ficar pesquisando profissionais no YouTube, né, para trazer as informações para os nossos ouvintes. E hoje a gente tem você aqui, né, para poder tirar todas as nossas dúvidas, né? Então já vamos começar. Quais são as queimaduras mais comuns nessa época?
2: Aí vai ser queimadura por fogo mesmo, né?
0: Sim.
2: Por fogos de artifício e fogueira, esse tipo de coisa. Porque a gente pode ter outro tipo de queimadura, né? Com cozinha, água quente, água fervendo, mas no São João a exposição a fogo é...
0: Sim, é bem maior, né? Porque sempre tem uma fogueira ali, e aí os fogos, a forma como vai usar também, né?
2: Porque é isso, por exemplo, o gelo pode queimar também, né? Então tem queimadura pelo frio, mas isso não faz muito parte da nossa realidade. Então agora é a atenção aos fogos de artifício e às fogueiras mesmo.
0: Uhum. E tem muitas crianças que acabam tendo acesso ali a fogos bem novinhas, né? Bem pequenas.
2: Eu acho que isso é uma coisa, uma das coisas assim para a gente tentar pelo menos diminuir o risco, né? Porque a maioria dos fogos, assim, fabricação, a gente não pode garantir a qualidade nem a segurança. Provavelmente fabricação caseira ou fábricas clandestinas, enfim.
0: E tem uma forma da gente saber, assim, o que é mais seguro e o que não é ou não?
2: Eu acho que pelo menos respeitar a orientação do fabricante, né? Por exemplo, esse produto aqui é só a partir de 12 anos ou proibido para menores de 3 anos. Respeitar mesmo a fabricação do fabricante, por mais que não tenha tanto controle, fiscalização, essas coisas, mas alguns vêm sim. Uhum. Eu acho que pensando assim nos fogos, né, a gente tem grandes problemas com os rojões, com os foguetes e com as bombas.
0: As bombas. E as crianças amam bombas. E elas acham que elas têm condições de soltar bombas. E vocês vão perguntar às crianças se elas querem aqueles traques, elas não querem mais. Elas querem bombas.
2: E é ali que mora o risco não só da queimadura, mas até de amputação mesmo, né?
0: Sim.
2: De perder mão, dedos, e realmente aí quem vai estar mais vulnerável são justamente as crianças. Claro que acontece em adulto também, mas as maiores vítimas no São João são as crianças, com certeza.
0: Sim. Você já atendeu muitos casos, assim?
2: De queimadura, não. Normalmente eu não trabalho no São João. E quando tem queimaduras graves, é uma questão mesmo de urgência e emergência. E a pessoa tem que procurar os serviços que funcionam 24 horas, né? Volta e meia aparece dúvidas para aquelas queimaduras mais leves que a pessoa tenta conduzir na própria casa, né? Eu acho que nossa conversa também vai ser muito a partir daí, né? Do que fazer quando queima e tudo.
0: Sim, é porque às vezes a pessoa também entra em desespero, né?
2: Sim.
0: Então, só para a gente poder recapitular aqui, assim, tem que ter o cuidado com a indicação do fabricante,
2: isso,
0: né?
2: Isso.
0: E os pais e responsáveis também têm um pouquinho de cuidado ali, de não deixar muito fácil, né?
2: Tentar porque... evitar pelo menos os foguetes, né? Risco de estourar na mão.
0: Sim.
2: E as bombas também não jogar, né? Deixar no chão, e em vez de tentar jogar. São pequenos cuidados que podem ajudar a diminuir o risco, né? Mas mexendo com fogo...
0: pode se queimar.
2: Então, ele sempre vai existir. Lá em casa...
0: Eu falo isso, e a minha avó sempre dizia isso. Cuidado, não mexe com fogo, que pode se queimar.
2: Exatamente.
0: Né? Sim.
2: É uma diminuição do risco, né? Mas pode acontecer até quem toma todos os cuidados, né? Porque realmente...
0: Sim.
2: É puxado o negócio.
0: Realmente. Ainda mais hoje, né?
2: E aí você perguntando quem tem criança, o coração chega a errar as batidas.
0: Né? Porque preocupa.
2: Porque
0: e não tem como privar também.
2: Não tem
0: como você virar e falar, não, você não vai soltar nada. Tem que deixar. O meu sobrinho mesmo já me encomendou. E aí, eu quero a bomba 9. Eu falei, eu não sei o que é isso, menino.
2: A 9. Deve ser alta, né? Não sei. Se começa do 1, a 9 deve ser.
0: Eu também não sei. Eu não faço ideia o que significa isso.
2: Se começar do 1, do 0, a 9 tá problemática.
0: Pois me pediu. Agora eu tô com essa encomenda e eu não sei o que eu faço. A minha mãe falou, você não vai comprar, não. Aí eu não sei se eu vou ter que pesquisar pra ver. 9. Eu acho que ele pediu de acordo com a idade. Ai, mas os familiares sofrem agora nessa época, sofrem. Porque tem que ter esse equilíbrio, né?
2: Sim, exatamente. Entre deixar explorar, deixar vivenciar aquele momento ali. E que, assim, o São João é uma coisa tão grande pra gente, que é daqui do Nordeste, né?
0: Sim,
2: de
0: sim,
2: pertencimento. Sim. E essa parte das fogueiras e dos fogos faz parte disso, né?
0: Uhum.
2: Então, não dá pra gente também não participar ou privar. Mas ao mesmo tempo também fica preocupado de acontecer alguma coisa, com certeza.
0: Sim, sim, sim, sim. Há risco de queimar também com alimentos?
2: As
0: queimaduras
2: sim.
0: Com alimentos também?
2: Alimentos, né, quentes, água fervendo, leite fervendo. Sim.
0: Mas nessa época agora tem muito negócio de caldo.
2: Caldo. As comidas do São João é um show à parte, né?
0: Exatamente.
2: Ave Maria.
0: Sim, sim, sim. Então, mas há risco também.
2: Com
0: as
2: certeza,
0: crianças, principalmente
2: sim.
0: As crianças, né?
2: Não
0: crianças
2: deixar
0: idosas.
2: Criança na cozinha, né?
0: E ainda mais o pessoal lá que tá o tempo todo labutando, mexendo com fogão de fogão a lenha, aquela
2: fogão
0: coisa
2: a
0: toda.
2: Lenha, todo mundo vai pra zona rural, pras roças.
0: Sim.
2: Que normalmente é isso, fogão a lenha, realmente churrasqueira.
0: Uhum.
2: Com certeza tem um risco. Esse risco eu acho que perpassa mesmo, atravessa o ano inteiro, né?
0: Sim, sim, sim, sim.
2: A particularidade do São João realmente é o fogo e os fogos.
0: Sim, sim, sim. Pois é, e aí quando acontece? A gente não quer que aconteça e a gente está aqui justamente, né? O programa foi pensado para isso, para orientar as pessoas. Tomara que não aconteça. A gente fica torcendo para que todo mundo consiga

0: se divertir na paz, na
1: Sim.
0: tranquilidade. Mas se acontece, quando acontece, doutor, o que que a gente tem que fazer quando alguém se queima ali? Qual é o
1: Eu acho que aí a gente
0: procedimento?
1: pode dividir o que a gente tem que fazer e o que a gente não
0: Não.
1: pode
0: Ah,
1: fazer.
0: ótimo, perfeito. Melhor, fica mais
1: É,
0: claro.
1: sim, aí precisa lavar, né? Lavar com água corrente, com
0: Quando
1: água
0: queima?
1: quando queima, com água corrente mesmo, ou soro fisiológico, e deixar ali por um tempo para interromper aquele processo de o dano inflamatório, de morte ali da pele.
0: Água fria?
1: Água fria.
0: Mas não precisa ser gelada, não.
1: Aí a gente vai, vamos para a coluna agora do que não deve fazer, né? Que é colocar a mão no congelador.
0: Isso, porque às vezes há aquela sensação ali de alívio rápido,
1: Sim.
0: né? Eu já fiz isso, eu confesso.
1: É porque o gelado, ele vai dar uma sensação ali de. Vai, é
0: Anestesia,
1: de
0: né?
1: anestesia, vai confundir, né? Você tá sentindo dor do queimado e vai confundir um pouco. Mas vai confundir o nosso sistema nervoso ali da percepção dolorosa.
0: Sim.
1: Mas o gelado, congelado, na verdade, né? Ele também pode queimar. O frio também pode queimar, né? Então isso
0: Interessante isso,
1: pode
0: né?
1: agravar.
0: Aí, ao invés de melhorar, pode piorar.
1: Não é
0: Sim.
1: que gelada não pode, a gente está dizendo do
0: Do
1: congelado.
0: gelo ali, né? De colocar no congelador, no
1: Sim,
0: freezer,
1: sim.
0: diretamente ali em contato com o gelo.
1: É.
0: Sim. Passar coisa, porque assim, né? A gente às vezes tem aquela coisa de, ai, queimou, passa alguma coisa,
1: É tanta
0: né?
1: coisa, né? Eu
0: Tanto
1: já
0: trem que a
1: vi,
0: gente passa. Pasta
1: pasta
0: de
1: de dente,
0: dente. Pasta
1: café.
0: de dente, acho que é
1: Eu acho que
0: uma.
1: não passar nada.
0: Nada.
1: Nada.
0: Só
1: É
0: lavar com água
1: só lavar com
0: corrente.
1: água. Até uma pomada que, de repente, por exemplo, a pessoa tem em casa.
0: Sim.
1: A maioria das pomadas, por exemplo, tem corticoide, que pode até atrapalhar o processo de cicatrização, entendeu? Ou pode irritar, causar mais irritação, aumentar risco de infecção. Essas receitas caseiras, né? Pasta de dente, café, manteiga. Casca de mamão.
0: Sim.
1: É tanta coisa. Algumas coisas podem até sensibilizar e piorar a situação, certo?
0: Sim.
1: Outras coisas podem dificultar ali o processo de cicatrização. E também você vai, por exemplo, borra de café. Porque aquilo ali pode estar infectado,
0: Não
1: né?
0: é?
1: Numa pele lesionada. Pode gerar em cima uma infecção.
0: E aí piorar?
1: E piorar. Então tá do que não pode fazer, né?
0: Não pode,
1: Não
0: então,
1: pode.
0: pronto.
1: Remédios caseiros,
0: Perfeito.
1: pomadas sem a prescrição, porque mesmo que seja só uma pomada, isso não quer dizer que
0: É porque às vezes a
1: necessariamente seja
0: pessoa tem ali, ah,
1: inofensivo.
0: eu tenho uma pomadinha ali para aliviar. Ou então, às vezes,
1: Exatamente.
0: até uma pomada que alguém falou, ah, é uma pomada de queimadura.
1: Pode atrapalhar. Pode atrapalhar, com certeza.
0: Excelente.
1: Evitar gelado. É importante também tirar acessórios, né? Porque se for uma queimadura mais intensa, nas mãos, por exemplo, pode ter inchaço, edema, e de repente anel, pulseira, pode ser uma coisa que dificulta ali a circulação. Quando eu estava na faculdade mesmo, volta e meia sempre chegava alguém com anel preso no serviço de emergência para tirar o anel, porque o
0: Sério?
1: dedo ficava ali inchado. E se a gente tem o anel tá tranquilo aqui, aí queimou, começa a inchar, de repente o anel não consegue mais sair, vai agravar a situação.
0: Então, imediatamente tirar acessórios ali.
1: Atirar acessórios, evitar passar coisas
0: E tomar a medicação? Ah, vou tomar uma.
1: analgésico, né, para
0: Pode?
1: dor, que já é de costume, né? Não tomar nada que seja que a pessoa não possa tomar, mas assim, já todo mundo toma algum analgésico, né? Por conta própria, não tem problema
0: Sim.
1: nenhum.
0: Para
1: Eu
0: aliviar
1: acho
0: ali
1: que
0: um pouquinho,
1: é
0: até
1: para
0: buscar,
1: aliviar,
0: né, um
1: sim.
0: atendimento ou algo
1: É igual eu
0: assim.
1: falar, às vezes não é necessário, às vezes lava ali, toma um analgésico, pode fazer um curativo em casa mesmo, né?
0: Mas quando saber se assim, se há necessidade de procurar imediatamente a emergência ou
1: Eu
0: não?
1: acho que primeiro a gente pensar que tem regiões do nosso corpo que são consideradas regiões de risco,
0: Certo.
1: certo? O rosto, por óbvio, né, tem regiões muito nobres, olhos, tem todo o impacto estético do rosto também, né? Às vezes, se a pessoa tiver uma queimadura grave no rosto, aquilo, uma cicatriz acompanhar o resto da vida é problemático. Áreas de extremidades, né? Mãos com articulação, porque quando a gente se queima, aí tem um processo de cicatrização, pode gerar fibrose, e aquela cicatrização ali, a fibrose, ela pode gerar uma restrição de movimento. E então, a mão, né, que tem muitas articulações, é uma área de risco.
0: Uhum.
1: E só pelo fato de ser a mão, de ser na mão, já, a gente já considera de um degrau aí de gravidade a mais. Região genital também é bem... É uma área também de risco de queimaduras. Uhum. E a gente tem que pensar na extensão, né? Se for muito extenso, né? Se for uma área muito grande queimada, com certeza precisa procurar um serviço de emergência. E, assim, áreas também com sinais de necrose, né? Uhum. Ou seja, uma perda ali de pele muito importante, né? Vai ficar áreas enegrecidas e tudo. Uhum. E é curioso que as queimaduras mais profundas, né? De terceiro grau em diante, elas não doem tanto. Porque, porque as fibras, né? Ultrapassa ali o local das fibras nervosas. Né?
0: Sim.
1: Então, as queimaduras superficiais e médias, elas são mais dolorosas.
0: Olha só. Porque às vezes a gente imagina que a gravidade está relacionada à dor.
1: À dor. Uhum. Não.
0: Olha, um ponto para prestar atenção, então. Ficar atento aí.
1: Sim.
0: Nem sempre o fato de não estar doendo significa que seja uma coisa também tão leve, né? É preciso avaliar a intensidade, a profundidade.
1: E a gente começou falando dos tipos de queimadura, né? Eu acabei me esquecendo, mas tem uma muito importante que é a eletricidade, né?
0: Sim.
1: Ainda mais fogo e eletricidade é outro problema.
0: Sim, outra coisa que agora, né? Muitas luzes, muita coisa.
1: Antigamente tinha menos, né?
0: Uhum. Agora, né, o pessoal tá brincando que agora São João tá parecendo Natal, né? O pessoal tá usando muita luz.
1: A eletricidade queima também.
0: Sim.
1: E aí, é considerada uma queimadura bem grave também.
0: Sim, sim, sim.
1: E chamar atenção, até fugindo um pouquinho dessa parte da saúde, né?
0: Sim.
1: Uma época do ano que não chove tanto, né? Muita coisa seca.
0: Sim,
1: cuidado
0: sim, sim.
1: Pra não soltar em locais que o fogo possa se alastrar.
0: E a gente sempre vê, sabe? Que a gente sempre recebe denúncias aqui na rádio sobre isso. Porque tem gente que não pensa muito bem. Eu acho que assim, não sei, acho que as pessoas ficam muito empolgadas e aí elas não raciocinam muito bem, assim. Eu não sei se bebe, o que acontece, aí, né? O efeito do álcool também, aí acaba soltando fogos em locais secos e isso gera queimadas e acaba prejudicando.
1: E o fogo, ele perde o controle, assim, muito, muito rápido, né?
0: Sim.
1: Então, pode ter uma situação até mais grave mesmo.
0: Sim, sim, sim. Importante, então, né? Acho que tem ao mesmo tempo a ver com saúde, né? Porque, às vezes, também isso acaba prejudicando a saúde das outras pessoas, porque tem gente que acaba gerando queimadas aí, e a fumaça prejudica quem tem alergia,
1: sim.
0: E vai gerando tantos outros problemas que acabam afetando a saúde também. Então, bora pensar, gente, essa questão do álcool, né? Já vai entrar nessa parte também. Porque as pessoas acabam bebendo bastante,
1: sim,
0: né? Tem gente que não tem muito controle.
1: E aí, fica sem juízo mesmo, né?
0: Sim. Exatamente. E acaba mexendo com fogos, de qualquer forma, sem cuidado.
1: É uma arriscada, com certeza.
0: Sim.
1: Criança, álcool, fogos.
0: Uhum. É porque criança, às vezes, ali, ela sozinha, ela, né, em questão de segundo, a criança faz um negócio que você fala assim, meu Deus, como é que esse menino fez esse negócio, né? Ele não deu conta de fazer isso. É muito rápido. A criança não tem muita noção de perigo, de risco. Então, os adultos precisam prestar atenção.
1: É até uma coisa interessante, né? Sempre saber quem é, de fato, quem tá cuidando.
0: Sim.
1: Porque, às vezes, a gente acha, tá com fulano, mas fulano tá achando que tá com a gente. E aí, criança, é um minuto mesmo para acontecer alguma coisa, né?
0: Sim, sim, sim. Pronto, então a gente já sabe o que fazer e o que não fazer. Então, nem todo caso é caso para sair correndo para emergência, para urgência e emergência.
1: Acho que o mais importante mesmo é lavar. Se tiver ferida ali, dá para fazer um curativo.

0: gerar complicações, aumento de risco.
1: Às vezes a gente fica preocupado também, porque quando queima, aí aparecem aquelas bolhas. Sim. Isso é grave? É preocupante sempre?
0: É, o fato de ter bolha já... Porque a queimadura superficial não vai ter bolha, né? Vai ficar vermelho.
2: Uhum.
0: O fato de ser bolha já indica uma queimadura de segundo grau. É, e sim, aí já indica, né? Uma bolha muito grande, uma área muito extensa. Aí já indica uma gravidade maior. Bolhas é na mão.
2: Uhum.
0: Aí já liga mais uma luzinha aí de sinal de gravidade. Sim. É claro assim, né? Sei lá. Por exemplo, uma criança soltou um traque, fez um pouco de
1: bolinha.
0: Bolseiro, fez uma bolinha, queimou, chorou, você tá vendo ali pequenininho, tá tranquilo, né? É, foi uma criança, uma queimadura de segundo grau na mão, mas você tá vendo a extensão, é pequena, que dá
2: uhum.
0: pra conduzir em casa, tá tudo bem. Agora, se for uma bolha bem grande na mão, uma criança, já é outra situação.
1: Sim.
0: Talvez precise de curativo... especial, alguma uhum. coisa desse tipo.
1: Excelente, então. É, outra preocupação quando a gente fala de queimadura é a questão da cicatriz, né? Tem muita gente que fica com medo, ah, preocupado se vai deixar marca. Sim. Toda queimadura deixa cicatriz, independente da gravidade?
0: A queimadura superficial não vai deixar cicatriz.
1: Tem né? alguma coisa que possa ser feito para não deixar, para amenizar, para a cicatriz ficar menor?
0: Tem que cuidar bem né, da ferida, porque se a gente pensa, se essa queimadura ela infectar, o processo de cicatrização vai ser mais difícil, vai ter mais processo inflamatório. Isso pode gerar uma cicatriz mais feia, né? mais desorganizada, digamos assim. É, proteger do sol, né?
2: Uhum.
0: Porque já tá queimando. A gente coloca outro agente agressor ali, que seria o sol. É, também é um problema.
2: Uhum.
0: É, acho que... E cuidar bem. Repetir aqui,
1: sim.
0: Porque eu acho que o principal coisa que vai ajudar na cicatriz é o cuidado... com a ferida,
2: uhum.
0: certo? Para cicatrizar com mais tranquilidade, com menos processo inflamatório e assim ter menos problemas. Eu acho que a grande questão da cicatriz são nas regiões esteticamente muito vulneráveis, né? Como
2: uhum.
0: o rosto, e nessas regiões articulares, porque pode gerar até deformidades, né?
1: Sim.
0: Por conta da... A cicatriz não é uma pele elástica, né? Então pode gerar diminuição da mobilidade,
2: uhum.
0: Dificuldade ali de movimentação articular.
1: Sim.
0: Certo?
1: Excelente. É, já que a gente está falando aqui de orientações, doutora, aproveitar para pedir para você fazer, né? Já que, assim, nós já estamos aí a um... pé, né, do São João, tá chegando.
0: já tá
1: no clima já, inclusive quero perguntar ao pessoal aqui, eles gostam de mandar aqui e fazer inveja na gente, sabe? Manda os bolos, chimangos, cozinhando, não é
0: tudo
1: aqui.
0: É o meu bolo favorito do São João.
1: Ah, eles já adoram mandar aqui e fazer pirraça na gente.
0: O meu
1: é leitoa. Eles mandam tudo, viu? Tudo, tudo, tudo. E aí eu quero perguntar, pessoal, se já tá com a fogueira pronta, quem já tá, quem já comprou os fogos, já tá do jeito.
0: Hoje vai ter fogueira, com certeza, em muito canto.
1: Hoje
0: é sexta, mas hoje é sexta, tem jogo do Brasil, muita gente vai se reunir
1: é
0: hoje.
1: É mesmo, verdade.
0: É, mesmo
1: verdade.
0: Que não seja a dia da fogueira oficial.
1: Verdade. É verdade. Então, olha aí, tem gente que já tá com a fogueira já no jeito. Então, já responde aqui pra gente no WhatsApp, 77-9907-1007. Conta aí pra gente como é que tá a questão dos preparativos aí pro São João. Tem gente que já tá vivendo já desde o 1º de junho, né? Já não é nem mais preparativos, não. Mas aí, doutora, faz um favor pra gente, orienta os pais, porque essa coisa da fogueira, né, a gente sabe que... É, envolve várias questões aí de saúde, né? Não só a questão da queimadura, como outras
0: fumaça,
1: questões também.
0: Né?
1: Uhum.
0: Sim. Sim, principalmente os alérgicos aí com fumaça.
1: Fala não. Ai, não fala.
0: Fumaça, poeira. Não tem jeito, né? Acho que é reforçar mesmo as medidas de controle, hidratação, lavar o nariz com regularidade para tentar diminuir o impacto negativo daquilo, mas se está exposto a uma coisa

0: que é potencialmente desencadeador de alergias, de crises alérgicas, rinite, dermatite atópica, com certeza pode agravar nessa
1: usar situação. A máscara resolve?
0: Rapaz, sabe que isso nunca me ocorreu, mas eu acho que a máscara, pensando em crianças, não seria uma boa coisa. Uhum. É mais uma coisa para elas lidarem ali, né?
1: Sim.
0: De repente, enfim, cai alguma fagulha ali na máscara. Uhum. Eu acho que não é uma boa ideia, não.
1: Sim, então melhor não. Melhor manter a distância e o cuidado mesmo.
0: Sim.
1: Sim, sim, sim.
0: Pelo menos... lá em casa é assim, né? Algum adulto que não sou eu vai pegar uma brasa ali, uma coisa pra deixar um pouco mais distante da fogueira.
1: Pra eles irem.
0: Eu fico muito desesperada.
1: Algum adulto que não sou eu é ótimo. Eu também não sou
0: pra
1: eu.
0: Pra isso aí eu sou criança ainda.
2: Embora.
0: Pode falar.
1: Sério? Olha aí. Olha aí, Tainá falando que a mão dela queimou porque soltou o negócio ao contrário. Apito gaiato. E você tinha quantos anos?
2: Oito.
1: Você podia soltar esse trem?
2: Não, mas meu tio tava
1: do lado. Ê, tio, olha aí,
0: dá
1: viu?
0: Dá pra colocar, né? No cabo de vassoura.
1: Sim. Isso ajuda? Ou é pura bobagem?
0: Ajuda, né? Ajuda? Ficar não, se não tá segurando um negócio com a
1: mas
0: mão.
1: Mas se colocar o contrário também não adianta.
0: Se colocar o contrário não adianta.
1: O certo é não soltar com essa idade, né? Bora ter esse cuidado aqui.
0: Com certeza.
1: Manter uma distância de apito. Ficou.
0: E o barulho ficou também. Lição. Tem isso também. Enfim, eu amo São João.
1: Eu amo São João, mas...
0: Eu amo São João,
1: mas deixa eu falar. Mas São João barulho, também não é pra amadores, não.
0: Eu tenho uma cachorra, né? Uma cachorra que me acompanha.
1: Sim. Quem é que não sabe? Quem não conhece?
0: Quem não conhece Lua, né? Ela, tadinha, tá sofrendo esse tempo. Começa a anoitecer, ela já vai procurando em casa um lugarzinho pra esconder, porque... Os fogos realmente perturbam
1: incomoda,
0: os bichinhos.
1: Incomoda,
0: né?
1: Muito, muito mesmo. É legal, mas assim, acho que fogos barulhentos, a gente podia dar uma evitada, né?
0: Aqui em Caxité mesmo, no 2 de julho, já não tá soltando mais.
1: Eu acho ótima essa iniciativa.
0: Eu achei muito boa essa iniciativa.
1: Sim,
0: o negócio
1: sim.
0: Já é tão caótico.
1: Já é muito perturbador, né? Acho ótimo também. Então, é melhor tomar esse cuidado. E a questão, tem até aquelas chuvinhas que são terríveis também. Tem uma chuvinha que ela sai tanta fumaça, mas tanta fumaça.
0: Sim.
1: Que ela é tão perigosa.
2: Não sai.
1: Não sai, não sai brilho, não sai aquela chuvinha.
0: São os sinalizadores, né?
1: É uma fumaça tão horrorosa que eu acho que, gente, como é que não proíbe aquilo? Uma vez eu caí na bobagem de comprar um trem daquele, mas eu fiquei uns 3 dias com a sinusite atacada.
0: Fica mesmo, muita fumaça.
1: Sim.
0: Fica horrível. Pólvora, enfim, é tudo que uma pessoa alérgica...
1: Não pode.
0: Não precisa.
1: Não. A gente não precisa de mais transtorno. Nesse mês de junho já é complicado, né? Sim.
0: E tem também é o nosso inverno, né? Não é muito frio, mas é o nosso inverno. Então as crises, as doenças respiratórias, né? As viroses respiratórias,
1: sim.
0: As gripes, bronquiolites... Covid, influenza, tudo isso
1: tudo.
0: É a época delas, né?
1: Meu Deus, acho que virose em mês de junho tá assim no auge, né?
0: Lá em casa é uma atrás da outra.
1: Não aguenta mais não, lá em casa também tá
0: quando
1: assim.
0: Melhora,
1: quando é um é outro.
0: Quando melhora de uma,
1: já
0: uma
1: entra...
0: semana depois já entra no, na outra.
1: Eu acho que tá geral, e ainda mais esse clima, porque tá um junho diferente, não tá? O
0: tá
1: clima.
0: Meio frio, né?
1: Mas assim, não tá aquele junho. Era pra gente estar de blusa aqui. Era pra
0: amanhece
1: gente ficar de casaco.
0: Amanhece muito frio e depois...
1: Esquenta muito.
0: Essa semana teve um dia muito quente. Acho que foi terça.
1: Muito. Ardendo. O sol chega a estar queimando.
0: Verdade.
1: Eu acho que tá um junho diferente, assim, né?
0: Sim.
1: Aquecimento global não tá adulando. Tá...
0: Não, tá estranho.
1: Tá sério. Tá esquisito. Eu acho que não tá comum, não. E isso adoece muito, né? Porque a mudança vai oscilando.
0: Em maio fez frio. Fez
1: pois
0: um frio que normalmente não faz.
1: E aí tava todo mundo assim, prepara, viu? Pra junho vai ser de matar. E não tá, não. Acho que
0: não.
1: O pessoal que tá vendendo roupa de frio tá um pouco desesperado já. Sim. Não, não tá tão assim, é, não.
0: Com certeza.
1: Eu acho que vai dar pra passar com a roupa que tem, né?
0: Dá. Ainda mais com fogueira e fogo.
1: Né? Sim, doutora, né? Pra gente continuar aqui a nossa conversa. É, deixa, então, assim, um recadinho para os pais, né? Para eles ficarem mais atentos, porque às vezes a gente precisa, né, de um profissional para falar. A gente fala aqui, a gente está falando desde o dia 1º de junho. Vamos tomar cuidado com isso, com aquilo. Mas deixa aí uma atenção, um alerta.
0: Repetindo em relação ao tipo dos fogos, certo? Evitar bombas e rojões.
1: Perfeito.
0: Esses são os principais responsáveis pelos acidentes. Sempre ser supervisionado também e respeitando a orientação do fabricante. Isso, esse mercado aí de fogos, não existe muita regulamentação.
1: Uhum.
0: Então, um pouquinho de regra que tem, eu acho que é interessante respeitar. Tem alguns muito perigosos, né? Que saem voando, que voltam, enfim.
1: É, volta.
0: Evitar esse tipo de fogos, né? Pode ser bonito, enfim, mas... É, tem uns que o risco é maior, com certeza.
1: Sim, sim, sim, com certeza. E deixa uma mensagem, então, para o pessoal que vai aproveitar, mas que esquece, às vezes, também, que o exagero pode causar danos aí à saúde, né? De diversas formas aí,
0: a
1: né?
0: gente estava dizendo das comidas,
1: sim.
0: né?
1: Sim.
0: São João é fartura é para todo mundo.
1: Em todos os sentidos.
0: Acho que, assim... O exagero, o que for demais, sempre vai sobrar, né?
1: Uhum.
0: Mas eu acho que o principal é entender ali a pontualidade do São João, né? A noite da fogueira não pode ser 5 dias, 6 dias, um mês inteiro de excessos,
1: Sim.
0: né?
1: Sim.
0: Prefere deixar a leitoa para o dia da... A leitoa ali, aquela casquinha gordurosa só para o dia da noite da fogueira mesmo,
1: Sim.
0: enfim. Porque o que faz mal mesmo é o hábito ruim ali repetido ao longo dos dias e ao longo dos meses, né? Uma coisa
1: Sim.
0: pontual, todo mundo vai sair um pouco, não tem
1: uhum.
0: jeito.
1: Sim.
0: Faz parte da vivência do São João, com certeza. Sim. As comidas maravilhosas.
1: Né? É tudo muito bom, então assim, a gente quer aproveitar, mas tem que ter esse cuidado também, né?
0: Uhum.
1: Lembrar da saúde, não exagerar. E ter atenção também, porque isso pode gerar problemas, né? Como você colocou, bem colocou aí. E aí, em relação à queimadura também, lembra aí mais um pouquinho.
0: Recapitulando, né? O
1: Sim.
0: que a gente vai fazer? A gente vai lavar com água limpa, com água corrente, certo?
1: Pronto.
0: Se tiver um...
1: E nada de desespero também, né?
0: Nada de desespero, exatamente. Uma criança, ela vai chorar, porque realmente, pensando em queimadura de primeiro e segundo grau, vai doer muito, dói muito, é uma coisa muito dolorosa. Então, o choro não necessariamente indica gravidade, certo? A gente tem que lavar. Se tiver uma região que possa fazer curativo, fazer o curativo. Dá para colocar algum cremezinho de barreira, né?
1: Uhum.
0: Por exemplo, uma vaselina, um Bepantol, alguma coisa assim na pele sã para aquela gaze não grudar, colocar uma atadura e analgésico que tem em casa. Se for muito grave, né? E o que seria uma queimadura grave? Uma queimadura de terceiro grau, com área de necrose, em regiões nobres do rosto, em regiões nobres do corpo, rosto, mão, região
1: Sim.
0: articular, região genital. Uma queimadura muito extensa, com bolhas grandes, extensas, em muitas regiões do corpo. Tudo isso é sinal de gravidade, aí sim tem que procurar um serviço de emergência para conduzir melhor o quadro, porque a preocupação toda com a cicatriz, todo esse atendimento inicial e o cuidado adequado com a queimadura vai influenciar lá no futuro.
1: Sim.
0: Pensando que não fazer, né? Não colocar a mão no congelador, não colocar a mão no balde de gelo,
1: né?
0: Certo?
1: Enfim,
0: ser geladinho ali, um pouco gelado, num geladinho realmente pode ajudar a melhorar essa sensação da dor.
1: De ardor, né?
0: De ardor, vai dar uma anestesiazinha ali do gelo. E não fazer, principalmente os remédios caseiros, né? Pasta de dente, café, manteiga, pasta de dente é um clássico, né? Pra queimadura. Não sei de onde saiu esse clássico.
1: Eu também não
0: mas...
1: sei, menina. E parecia que dava certo, eu acho, antigamente. Parecia na cabeça da gente, mas piorava.
0: Casca de mamão.
1: Não é? Pasta de dente era pra tudo na vida, né?
0: Pasta de dente era.
1: A gente não usava direito no dente, mas não é.
0: Sim. Evitar esses remédios caseiros, certo? Todos eles.
1: Pronto.
0: E até as pomadas que a gente tem ali em casa. Porque normalmente as pomadas que a gente vai ter é corticoide ou antibiótico, uhum. certo? Antibiótico a gente só precisa passar se aquela ferida infectar.
1: Sim.
0: Não tem que passar por cautela, por prevenção, mesmo que tiver queimado. E o corticoide, ele vai ser uma coisa que vai atrasar o processo de cicatrização,
1: uhum.
0: certo? Então, pomada, evitar as que a gente já tem em casa, porque realmente elas podem ser inadequadas. Acho que se quiser passar alguma pomada, seria mais alguma coisa para proteger a área ali ao redor da ferida, que a gente às vezes quer fazer um curativozinho, né? Para não grudar a gás e tal. E aí, se a gente conseguir hidratar essa região ao redor da ferida, que a gente chama de creme de barreira, não vai grudar tanto e vai ser mais fácil a troca de curativo. Certo? E analgesia, né? Pra dor.
1: Excelente. Tomou que já é acostumado. Perfeito. Doutora, obrigada, viu, pelas informações.
0: Uhum.
1: A gente não vai precisar recorrer ao YouTube, né? Já temos as informações aqui.
0: Obrigada.
1: Qualquer coisa a gente faz uns recortes aqui depois para colocar, para lembrar o pessoal na segunda-feira.
0: Sim.
1: Né? E também o pessoal pode deixar a live, fica salva também. É, no Instagram de Cátia também tem, doutora Catarina.
0: É.
1: E na live também fica salva. A gente compartilha lá, fica no meu perfil, no dela. Então é só ir lá e assistir bonitinho, compartilhar também com todo mundo, porque o pessoal tá cuidando, né? Tem gente agora que tá fazendo chimango e às vezes não consegue assistir a live, tem gente assando leitoa, tem gente procurando fogueira, então não...
0: Um chimanguinho agora com café.
1: Dava bom, hein?
0: E um bolinho de mandioca.
1: Nossa senhora, pronto! Ah, meu Deus, vocês também não ajudam não, hein? Doutora, muitíssimo obrigada, viu?
0: Obrigada.
1: Maravilhoso recebê-la mais uma vez.
0: Obrigada a vocês. Hoje foi um tema mais enxuto, mas eu acho que é o tema do momento.
1: Do momento, não adianta, né? Não adianta, necessário.
0: Não tem como não falar disso,
1: sim,
0: certo?
1: Sim, sim. Tem gente que não gosta, é que a gente fala assim, cuidado. Tem gente que não é, mas é para o bem, né?
0: É, a gente tá pensando aqui em diminuir risco, diminuir dano, né? Uma redução de dano aqui.
1: Exatamente.
0: A gente sabe que o São João envolve isso, principalmente para crianças. Mas a gente precisa tomar alguns cuidados.
1: Com certeza. Muito obrigada, viu?
0: Obrigada a você.
1: E o placar de hoje é qual?
0: E aí, o bolão de hoje?
1: Diga aí, quanto vai ser? Você que entende? Vai ser quanto?
0: Vai ser 3-0 pro Brasil.
1: Não acredito. Você tá com o mesmo palpite que eu? 3-0?
0: Então vou botar 4.
1: Só pra ficar diferente, hein? E você? 2-0? Não, eu tô achando, eu não sei.
0: Se perder, se ganhar só de 2-0, vai tita.
1: Não, meu sobrinho falou que tem que ser goleada, ele tem 9 anos. Ele falou, se não for de goleada, esquece.
0: É, pensar que a Espanha também empatou com o Cabo Verde.
1: Eu acho que se a gente ganhar, a gente devia louvar, né?
0: E Portugal também empatou com... Não, Portugal empatou com o Congo. É.
1: Então, 4-0? Você tá otimista, hein?
0: Eu sou otimista.
1: Você tá igual o Paulo Neto. É goleada.
0: É,
1: se ganhar, eu acho que a gente já tá no lucro. Então, se for de 1-0, a gente agradeça.
0: Se for 1-0, vai ser muito
1: se...
0: pouco.
1: Se for, tá bom, né? Mas a gente tá doido pra gritar gol.
0: Se for 1-0, estarei decepcionada.
1: Mas a gente tá doidinho pra gritar gol. É que a gente é exigente também, né? A gente quer ganhar bonito. Doutora, obrigada, viu? Um abraço.
0: Obrigada.
1: Bom
0: você.
1: São João e até mês que vem.
0: Até mês que vem, com certeza.
1: Se Deus quiser. Beijo, Thay.
0: Pode amarrar um lasco, tô aí.
1: Né? Eita, Júlio, tem assunto, hein?
0: Júlio.
1: Eita, a gente vai ter que fazer aí uma seleção boa, porque Júlio promete. Finalizando então o nosso quadro, sou Tere Fala. Obrigada a você que acompanhou pelo Instagram. A live fica salva pra você assistir depois. E já eu volto pra gente finalizar o programa.
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5: 16 horas e 56 minutos.
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0: Então hoje eu vou seguir aqui, 17:03. Vou seguir às 17 horas. Ela falou que tá autorizado, que ela deixa. Ela falou que tá liberado. Então, se ela liberou, meu bem, tá liberado.
1: Tá liberado. Pode prosseguir. Sabe por quê? Eu vou tomar um taca. Eu, até agora eu estou estesiada, gente. Que show! Quanto é bom, a gente nem saia pra falar junto.
0: Exatamente, a gente nem fala. A rainha,
1: eu falei pra Mike, Mike falou assim, que a Jaelma representa pra você? A rainha.
0: Não, maravilhosa.
1: A rainha da bota, rainha da música, do calypso, do swing.
0: Da energia, da força, da coragem. Gente, não, que mulher aquela?
1: Eu sou super fã desde pequenininha,
0: eu
1: né?
0: Eu também. E você fazia também performance em casa?
1: Fazia, minha filha. No baixo cabelo, já bati foi minha cabeça na máquina, já... Ontem só não consegui bater cabelo, que eu fiquei grudada na grade ali,
0: eu
1: não tinha como bater cabelo.
0: Uma blusa pra poder, né, fingir que era o cabelão, sim, assim, sim, jogava. Hoje eu tenho problema na cervical, eu acho, eu desconfio que seja.
1: Eu acho que eu sou meio maluca por causa da pancada. Ai, mas que bom, gente. Joelma é maravilhosa.
0: Foi lindo, não foi?
1: Lindo,
0: a gente
1: lindo,
0: não
1: lindo.
0: Se encontrou,
1: não
0: gente.
1: Não nos encontramos.
0: Encontrei Guilherme.
1: Eu fiquei grudada lá na frente.
0: Chegou Guilherme?
1: Não, vi Guilherme aqui na rádio, depois não vi mais.
0: Uai, eu encontrei Guilherme.
1: Não, não vi lá.
0: Eu vi Guilherme, mas eu vi no momento do show do Adelmário.
1: Então.
0: Aí depois eu não vi mais, não, porque Joelma, o pessoal fez assim, parecia.
1: E eu já tava desde o show de Adelmário, eu já tava lá grudada na grade.
0: Você já
1: porque
0: ficou
1: senão
0: perdi lá.
1: A vaga, né?
0: Exato.
1: Eu, super fã, eu queria ficar pertinho
0: queria
1: da Joelma.
0: Ver as pernas de Joelma.
1: Ai, gente,
0: e
1: linda. E que mulher linda, viu, gente? Aqueles bailarinos, dançarinos.
0: Nossa, mas ela, eu, meu Deus,
1: ela é linda. Maravilhosa.
0: Mas bonita é aquela.
1: Linda, que linda, doido. Linda.
0: Não, Joelma, sinceramente, tá de parabéns, viu, querida?
1: Então, gente, prossegue aí com a Elisete.
0: Eu não vou, não, eu vou embora. Vou ter que ir, vou ter que ajeitar ali, porque hoje tem jogo.
1: Eita!
0: Você vai assistir o jogo aqui?
1: Vou assistir jogo em casa.
0: O jogo é que horas?
1: 9:30.
0: 9:30?
1: É, 21:30.
0: Ah, tá. Então você só
1: eu
0: sai
1: daqui. Eu encerro
0: às
1: 21 e vou pra casa.
0: Oh, vai ser bem corrido, hein?
1: Corrido. Tô correria, viu?
0: Correria.
1: Mas é bom assim, é adrenalina.
0: Correria. É ruim correria.
1: Vou assim, não é Fabiana. Volto daqui a pouquinho.
0: Ela já vem, viu, gente? 17:06. Deus tá vendo. Mas quando beijo grandão pra você. Aproveita bastante sua sexta-feira. Sextou com o jogo da seleção brasileira. Amanhã é sábado. Aproveita também. Tem forró no Gurutuba. Final de semana aí pra quem quer curtir. Tem festa em Caculé. Tem festa em todo canto. Mas juízo, tá bom? Lembra de cuidar da sua saúde. Juízo. Juízo. 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Ela vem com tudo, viu? Ela tá animada hoje, ela tá inspirada na Joelma, hoje ela vai bater cabelo até umas horas aqui. Eu vou nessa então, bom finalzinho de tarde pra você, excelente noite, bom final de semana, a gente segue conectado lá pelo Instagram, tá bom? Fica com Deus, se cuida, beijo, beijo, tchau, tchau!

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2: 17 horas e 8 minutos.

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2: 17 horas 18 minutos. Boa tarde, muito boa tarde, Caetité. Boa tarde, Bahia, Brasil.
3: Brasil.
2: É hoje, hein, Brasil? Hoje, sexta-feira, dia 19 de junho de 2026. Boa tarde pra você ouvindo a nossa programação educadora. Hoje tem, hein?
3: Brasil!
2: Quem aí já está ansioso, inclusive vindo pra cá já, presenciando várias pessoas ali, aquele movimento nas ruas da cidade. Tem pessoas indo para suas casas, preparando, né? Pra gente assistir logo mais às 21h30, né? Isso hoje, às 21h30, mais um jogo aí, né? Copa do Mundo, Brasilzão com a gente. Bora lá, viu? E você, como está? Expectativa? Como foi o seu dia? Conte pra mim, hein? Conte pra nós como que foi o seu dia. Foi bom? Já agradeceu a Deus hoje? 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

0: Energia super positiva. Ontem estivemos lá no show maravilhoso do Joelma. E é claro, esse clima, né, gente? Esse clima de São João, de festa. Hoje, inclusive, presenciei várias apresentações de quadrilhas, apresentações em escolas. Esse momento, esse calor do mês junino, mês de junho, São João. Maravilhoso, eu amo esse clima, eu amo festa, eu amo alegria, eu amo positividade, esse clima maravilhoso, essa energia super positiva. Boa tarde pra vocês, já agradeceu a Deus hoje? Já agradeceu pelo seu dia? Tem aniversariante aí hoje? Conte pra gente, participe, o WhatsApp é Educadora 779-9907-1007. 17:21. Convido você agora nesse momento para, mesmo que em um dia de correria, já agradeceu? Já parou para pensar nas suas conquistas, em suas conquistas? No fim das contas, a vida, ela não é medida pelo tamanho das conquistas, mas pela coragem de continuar quando os dias parecem os difíceis. Nem sempre o caminho será fácil e nem tudo acontecerá no tempo que desejamos. Mas cada amanhecer, cada entardecer ou anoitecer traz uma nova oportunidade de recomeçar. Por que não a cada hora? Se agora não está dando certo, pense, repense, renove seus pensamentos. Não permita que um dia ruim faça você acreditar que a sua história também será ruim. As tempestades, elas passam. As feridas cicatrizam. E a esperança sempre encontra um jeito de florescer no coração de quem não desiste. O importante é isso. Não desista. Enquanto o sol se despede neste entardecer, faça um exercício de gratidão. Agradeça pelo que deu certo. Aprenda com o que não saiu como esperava e siga em frente, com a certeza de que a vida, ela recompensa aqueles que persistem. E lembre-se, você não precisa vencer tudo hoje, tudo agora. Basta dar mais alguns passos. E às vezes é justamente esse pequeno passo, essa pequena mudança, ela vem mudando completamente o rumo da caminhada. Há momentos em que a vida nos convida a olhar pelo retrovisor. Você já olhou no retrovisor? Pelo retrovisor, viu que muitas das coisas, muitas coisas que você está vivendo hoje é aquilo que você pediu lá atrás, mas de repente na correria da vida passa despercebido. O passado deve ser lembrado, mas o futuro merece mais atenção. Muito mais atenção. As experiências que ficaram para trás, os aprendizados, eles fortaleceram a nossa fé, nos fizeram fortes e nos prepararam para os desafios de hoje. Se algo ficou pelo caminho, agradeça. E se alguém partiu, guarde o que foi bom. Se houve lágrimas, transforme-as em sabedoria. Afinal, quem vive olhando apenas para trás corre o risco de perder as belas paisagens que estão surgindo à frente. Você pode olhar pelo retrovisor, mas lembre-se, a sua frente do painel, ela é bem maior que o seu retrovisor. Neste entardecer, siga em frente, com o coração leve. E leve consigo apenas o que cresce, o que acrescenta, o que faz bem e o que inspira. O resto, deixe no retrovisor. 17h25, e é claro que a gente vai chamar ele, Gelli. Gustavo Lima chegando, cantando pra gente, Retrovisor. Peço a você para fazer uma interpretação dessa música. É linda. Boa tarde, Brasil.
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0: Ho-ho, Fabiana! Você tá doido? Você manja demais. Obrigado por estar aí com essa voz maravilhosa, levando alegria para esse nosso Brasilzão. Eu tô aqui em Ribeirão Preto, tô escutando sua rádio. Você é sensacional. Aquele é meu! Beijo, tchau, obrigado, boiadeira!
1: Eita, coisa boa! Olha só, e pra você, vou mandar essa aqui, ó. A boiadeira da Ana Castela, bom demais, hein? Chama! Ô, bicho bruto!

0: tava aqui, ó, lembrando de Mamãe Hilda. E lembrando aí da Vargem do Água agora. E você mandou mensagem, mulher. Que conexão, hein? Alô, Lúcia, lá em Vargem do Anguá, mandando aí um alô super especial pra toda a família e todos os ouvintes. Valeu, viu, Lúcia? Olha, São João tá chegando, vamos passar por aí, hein?
1: A maquiagem dela agora é poeira.
0: Será possível? Será possível virar boiadeira mesmo? A vozeirão desse, hein? Camisetas! 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Eita, vai lá comprar, hein? Bom demais, agora são 17 horas e 42 minutos. Eita, Brasil, a hora passa correndo demais, hein? 17h42, vamos a um rápido intervalo comercial, a gente volta daqui a pouquinho.
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2: Fabiana Silva. 17h58, voltando com Entardecer aqui na melhor educadora Santana, 100,7 FM, sempre presente em seu coração. 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Manda um abraço pro Genilson Lopes, ouvindo a nossa programação, forrozeiro aí, hein? Bom demais! Alô, galera de Maniaçu, um abraço super especial, muito obrigada sempre pelo carinho. Alô, Graça Magazine! É, hoje você vai dançar forró, hein?
3: Sucesso!
2: Final do programa, minha gente linda! Agradecendo a você pelo carinho da audiência, agradecendo a Deus por mais esse dia maravilhoso. Daqui a pouquinho a gente volta com Night Music. A partir das 19 horas tem um Night Music.

O anjo do Senhor anunciou a Maria e ela concebeu do Espírito Santo. Ave Maria, cheia de graça, o Senhor é convosco. Bendita sois vós entre as mulheres e bendito é o fruto do vosso ventre, Jesus. Santa Maria, Mãe de Deus, rogai por nós, pecadores, agora e na hora de nossa morte. Amém. Eis aqui a serva do Senhor. Faça-se em mim segundo a vossa palavra. Ave Maria, cheia de graça, o Senhor é convosco. Bendita sois vós entre as mulheres e bendito é o fruto do vosso ventre, Jesus. Santa Maria, Mãe de Deus, rogai por nós, pecadores, agora e na hora de nossa morte. Amém. E o Verbo se fez carne e habitou entre nós. Ave Maria, cheia de graça, o Senhor é convosco. Bendita sois vós entre as mulheres e bendito é o fruto do vosso ventre, Jesus. Santa Maria, Mãe de Deus, rogai por nós, pecadores, agora e na hora de nossa morte. Amém. Rogai por nós, Santa Mãe de Deus, para que sejamos dignos das promessas de Cristo. Oremos. Derramai, ó Deus, a vossa graça em nossos corações, para que, conhecendo pela mensagem do anjo a encarnação do vosso Filho, cheguemos, por sua paixão e cruz, a glória da ressurreição. Por nosso Senhor Jesus Cristo,

0: creio em Deus Pai Todo-Poderoso, Criador do céu e da terra, e em Jesus Cristo, seu único Filho, nosso Senhor, que foi concebido pelo poder do Espírito Santo, nasceu da Virgem Maria, padeceu sob Pôncio Pilatos, foi crucificado, morto e sepultado, desceu à mansão dos mortos, ressuscitou ao terceiro dia, subiu aos céus e está sentado à direita de Deus Pai Todo-Poderoso, donde há de vir a julgar os vivos e os mortos. Creio no Espírito Santo, na Santa Igreja Católica, na comunhão dos santos, na remissão dos pecados, na ressurreição da carne, na vida eterna. Amém. Pai nosso que estais no céu, santificado seja o vosso nome. Venha a nós o vosso reino, seja feita a vossa vontade, assim na terra como no céu.
1: O pão nosso de cada dia nos dai hoje.

0: nosso mal. Amém.
1: Ave Maria, cheia de graça, o Senhor é convosco. Bendita sois vós entre as mulheres e bendito é o fruto do vosso ventre, Jesus.
0: Santa Maria, Mãe de Deus, rogai por nós, pecadores, agora e na hora de nossa morte. Amém.
1: Ave Maria, cheia de graça, o Senhor é convosco. Bendita sois vós entre as mulheres e bendito é o fruto do vosso ventre, Jesus.
0: Santa Maria, Mãe de Deus, rogai por nós, pecadores, agora e na hora de nossa morte. Amém.
1: Ave Maria, cheia de graça, o Senhor é convosco. Bendita sois vós entre as mulheres, e bendito é o fruto do vosso ventre, Jesus.
0: Santa Maria, Mãe de Deus, rogai por nós, pecadores,

0: Pai nosso que estais no céu, santificado seja o vosso nome. Venha a nós o vosso reino, seja feita a vossa vontade, assim na terra como no céu.
1: O pão nosso de cada dia nos dai hoje. Perdoai-nos as nossas ofensas, assim como nós perdoamos a quem nos tem ofendido. E não nos deixeis cair em tentação, mas livrai-nos do mal. Amém.
0: Ave Maria, cheia de graça, o Senhor é convosco. Bendita sois vós entre as mulheres, e bendito é o fruto do vosso ventre, Jesus.
1: Santa Maria, Mãe de Deus, rogai por nós, pecadores, agora e na hora de nossa morte. Amém.
0: Ave Maria, cheia de graça, o Senhor é convosco. Bendita sois vós entre as mulheres, e bendito é o fruto do vosso ventre, Jesus.
1: Santa Maria, Mãe de Deus, rogai por nós, pecadores, agora e na hora de nossa morte. Amém.
0: Ave Maria, cheia de graça, o Senhor é convosco. Bendita sois vós entre as mulheres, e bendito é o fruto do vosso ventre, Jesus.
1: Santa Maria, Mãe de Deus, rogai por nós, pecadores, agora e na hora de nossa morte. Amém.
0: Ave Maria, cheia de graça, o Senhor é convosco. Bendita sois vós entre as mulheres, e bendito é o fruto do vosso ventre, Jesus.
1: Santa Maria, Mãe de Deus, rogai por nós, pecadores, agora e na hora de nossa morte. Amém.
0: Ave Maria, cheia de graça, o Senhor é convosco. Bendita sois vós entre as mulheres, e bendito é o fruto do vosso ventre, Jesus.
1: Santa Maria, Mãe de Deus, rogai por nós, pecadores, agora e na hora de nossa morte. Amém.
0: Ave Maria, cheia de graça, o Senhor é convosco. Bendita sois vós entre as mulheres, e bendito é o fruto do vosso ventre, Jesus.
1: Santa Maria, Mãe de Deus, rogai por nós, pecadores, agora e na hora de nossa morte. Amém.
0: Ave Maria, cheia de graça, o Senhor é convosco. Bendita sois vós entre as mulheres, e bendito é o fruto do vosso ventre, Jesus.
1: Santa Maria, Mãe de Deus, rogai por nós, pecadores, agora e na hora de nossa morte. Amém.
0: Ave Maria, cheia de graça, o Senhor é convosco. Bendita sois vós entre as mulheres, e bendito é o fruto do vosso ventre, Jesus.
1: Santa Maria, Mãe de Deus, rogai por nós, pecadores, agora e na hora de nossa morte. Amém.
0: Ave Maria, cheia de graça, o Senhor é convosco. Bendita sois vós entre as mulheres, e bendito é o fruto do vosso ventre, Jesus.
1: Santa Maria, Mãe de Deus, rogai por nós, pecadores, agora e na hora de nossa morte. Amém.
0: Ave Maria, cheia de graça, o Senhor é convosco. Bendita sois vós entre as mulheres, e bendito é o fruto do vosso ventre, Jesus.
1: Santa Maria, Mãe de Deus, rogai por nós, pecadores, agora e na hora de nossa morte. Amém.
0: Glória ao Pai, ao Filho e ao Espírito Santo.
1: Como é

0: Pai nosso que estais no céu, santificado seja o vosso nome. Venha a nós o vosso reino, seja feita a vossa vontade, assim na terra como no céu.
1: O pão nosso de cada dia nos dai hoje. Perdoai-nos as nossas ofensas, assim como nós perdoamos a quem nos tem ofendido. E não nos deixeis cair em tentação, mas livrai-nos do mal. Amém.
0: Ave Maria, cheia de graça, o Senhor é convosco. Bendita sois vós entre as mulheres, e bendito é o fruto do vosso ventre, Jesus.
1: Santa Maria, Mãe de Deus, rogai por nós, pecadores, agora e na hora de nossa morte. Amém.
0: Ave Maria, cheia de graça, o Senhor é convosco. Bendita sois vós entre as mulheres, e bendito é o fruto do vosso ventre, Jesus.
1: Santa Maria, Mãe de Deus, rogai por nós, pecadores, agora e na hora de nossa morte. Amém.
0: Ave Maria, cheia de graça, o Senhor é convosco. Bendita sois vós entre as mulheres, e bendito é o fruto do vosso ventre, Jesus.
1: Santa Maria, Mãe de Deus, rogai por nós, pecadores, agora e na hora de nossa morte. Amém.
0: Ave Maria, cheia de graça, o Senhor é convosco. Bendita sois vós entre as mulheres, e bendito é o fruto do vosso ventre, Jesus.
1: Santa Maria, Mãe de Deus, rogai por nós, pecadores, agora e na hora de nossa morte. Amém.
0: Ave Maria, cheia de graça, o Senhor é convosco. Bendita sois vós entre as mulheres, e bendito é o fruto do vosso ventre, Jesus.
1: Santa Maria, Mãe de Deus, rogai por nós, pecadores, agora e na hora de nossa morte. Amém.
0: Ave Maria, cheia de graça, o Senhor é convosco. Bendita sois vós entre as mulheres, e bendito é o fruto do vosso ventre, Jesus.
1: Santa Maria, Mãe de Deus, rogai por nós, pecadores, agora e na hora de nossa morte. Amém.
0: Ave Maria, cheia de graça, o Senhor é convosco. Bendita sois vós entre as mulheres, e bendito é o fruto do vosso ventre, Jesus.
1: Santa Maria, Mãe de Deus, rogai por nós, pecadores, agora e na hora de nossa morte. Amém.
0: Ave Maria, cheia de graça, o Senhor é convosco. Bendita sois vós entre as mulheres, e bendito é o fruto do vosso ventre, Jesus.
1: Santa Maria, Mãe de Deus, rogai por nós, pecadores, agora e na hora de nossa morte. Amém.
0: Ave Maria, cheia de graça, o Senhor é convosco. Bendita sois vós entre as mulheres, e bendito é o fruto do vosso ventre, Jesus.
1: Santa Maria, Mãe de Deus, rogai por nós, pecadores, agora e na hora de nossa morte. Amém.
0: Ave Maria, cheia de graça, o Senhor é convosco. Bendita sois vós entre as mulheres, e bendito é o fruto do vosso ventre, Jesus.
1: Santa Maria, Mãe de Deus, rogai por nós, pecadores, agora e na hora de nossa morte. Amém.
0: Glória ao Pai, ao Filho e ao Espírito Santo.

0: Pai nosso que estais no céu, santificado seja o vosso nome. Venha a nós o vosso reino, seja feita a vossa vontade, assim na terra como no céu.
1: O pão nosso de cada dia nos dai hoje, perdoai-nos as nossas ofensas, assim como nós perdoamos a quem nos tem ofendido. E não nos deixeis cair em tentação, mas livrai-nos do mal. Amém.
0: Ave Maria, cheia de graça, o Senhor é convosco. Bendita sois vós entre as mulheres, e bendito é o fruto do vosso ventre, Jesus.
1: Santa Maria, Mãe de Deus, rogai por nós, pecadores, agora e na hora de nossa morte. Amém.
0: Ave Maria, cheia de graça, o Senhor é convosco. Bendita sois vós entre as mulheres, e bendito é o fruto do vosso ventre, Jesus.
1: Santa Maria, Mãe de Deus, rogai por nós, pecadores, agora e na hora de nossa morte. Amém.
0: Ave Maria, cheia de graça, o Senhor é convosco. Bendita sois vós entre as mulheres, e bendito é o fruto do vosso ventre, Jesus.
1: Santa Maria, Mãe de Deus, rogai por nós, pecadores, agora e na hora de nossa morte. Amém.
0: Ave Maria, cheia de graça, o Senhor é convosco. Bendita sois vós entre as mulheres, e bendito é o fruto do vosso ventre, Jesus.
1: Santa Maria, Mãe de Deus, rogai por nós, pecadores, agora e na hora de nossa morte. Amém.
0: Ave Maria, cheia de graça, o Senhor é convosco. Bendita sois vós entre as mulheres, e bendito é o fruto do vosso ventre, Jesus.
1: Santa Maria, Mãe de Deus, rogai por nós, pecadores, agora e na hora de nossa morte. Amém.
0: Ave Maria, cheia de graça, o Senhor é convosco. Bendita sois vós entre as mulheres, e bendito é o fruto do vosso ventre, Jesus.
1: Santa Maria, Mãe de Deus, rogai por nós, pecadores, agora e na hora de nossa morte. Amém.
0: Ave Maria, cheia de graça, o Senhor é convosco. Bendita sois vós entre as mulheres, e bendito é o fruto do vosso ventre, Jesus.
1: Santa Maria, Mãe de Deus, rogai por nós, pecadores, agora e na hora de nossa morte. Amém.
0: Ave Maria, cheia de graça, o Senhor é convosco. Bendita sois vós entre as mulheres, e bendito é o fruto do vosso ventre, Jesus.
1: Santa Maria, Mãe de Deus, rogai por nós, pecadores, agora e na hora de nossa morte. Amém.
0: Ave Maria, cheia de graça, o Senhor é convosco. Bendita sois vós entre as mulheres, e bendito é o fruto do vosso ventre, Jesus.
1: Santa Maria, Mãe de Deus, rogai por nós, pecadores, agora e na hora de nossa morte. Amém.
0: Ave Maria, cheia de graça, o Senhor é convosco. Bendita sois vós entre as mulheres, e bendito é o fruto do vosso ventre, Jesus.
1: Santa Maria, Mãe de Deus, rogai por nós, pecadores, agora e na hora de nossa morte. Amém.
0: Glória ao Pai, ao Filho e ao Espírito Santo,
1: como era no princípio, agora e sempre. Amém.

0: Pai nosso que estais no céu, santificado seja o vosso nome. Venha a nós o vosso reino, seja feita a vossa vontade, assim na terra como no céu.
1: O pão nosso de cada dia nos dai hoje. Perdoai-nos as nossas ofensas, assim como nós perdoamos a quem nos tem ofendido. E não nos deixeis cair em tentação, mas livrai-nos do mal. Amém.
0: Ave Maria, cheia de graça, o Senhor é convosco. Bendita sois vós entre as mulheres, e bendito é o fruto do vosso ventre, Jesus.
1: Santa Maria, Mãe de Deus, rogai por nós, pecadores, agora e na hora de nossa morte. Amém.
0: Ave Maria, cheia de graça, o Senhor é convosco. Bendita sois vós entre as mulheres, e bendito é o fruto do vosso ventre, Jesus.
1: Santa Maria, Mãe de Deus, rogai por nós, pecadores, agora e na hora de nossa morte. Amém.
0: Ave Maria, cheia de graça, o Senhor é convosco. Bendita sois vós entre as mulheres, e bendito é o fruto do vosso ventre, Jesus.
1: Santa Maria, Mãe de Deus, rogai por nós, pecadores, agora e na hora de nossa morte. Amém.
0: Ave Maria, cheia de graça, o Senhor é convosco. Bendita sois vós entre as mulheres, e bendito é o fruto do vosso ventre, Jesus.
1: Santa Maria, Mãe de Deus, rogai por nós, pecadores, agora e na hora de nossa morte. Amém.
0: Ave Maria, cheia de graça, o Senhor é convosco. Bendita sois vós entre as mulheres, e bendito é o fruto do vosso ventre, Jesus.
1: Santa Maria, Mãe de Deus, rogai por nós, pecadores, agora e na hora de nossa morte. Amém.
0: Ave Maria, cheia de graça, o Senhor é convosco. Bendita sois vós entre as mulheres, e bendito é o fruto do vosso ventre, Jesus.
1: Santa Maria, Mãe de Deus, rogai por nós, pecadores, agora e na hora de nossa morte. Amém.
0: Ave Maria, cheia de graça, o Senhor é convosco. Bendita sois vós entre as mulheres, e bendito é o fruto do vosso ventre, Jesus.
1: Santa Maria, Mãe de Deus, rogai por nós, pecadores, agora e na hora de nossa morte. Amém.
0: Ave Maria, cheia de graça, o Senhor é convosco. Bendita sois vós entre as mulheres, e bendito é o fruto do vosso ventre, Jesus.
1: Santa Maria, Mãe de Deus, rogai por nós, pecadores, agora e na hora de nossa morte. Amém.
0: Ave Maria, cheia de graça, o Senhor é convosco. Bendita sois vós entre as mulheres, e bendito é o fruto do vosso ventre, Jesus.
1: Santa Maria, Mãe de Deus, rogai por nós, pecadores, agora e na hora de nossa morte. Amém.
0: Ave Maria, cheia de graça, o Senhor é convosco. Bendita sois vós entre as mulheres, e bendito é o fruto do vosso ventre, Jesus.
1: Santa Maria, Mãe de Deus, rogai por nós, pecadores, agora e na hora de nossa morte. Amém.
0: Glória ao Pai, ao Filho e ao Espírito Santo.
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0: Pai nosso que estais nos céus, santificado seja o vosso nome. Venha a nós o vosso reino, seja feita a vossa vontade, assim na terra como no céu.
1: O pão nosso de cada dia nos dai hoje, perdoai-nos as nossas ofensas, assim como nós perdoamos a quem nos tem ofendido. E não nos deixeis cair em tentação, mas livrai-nos do mal. Amém.
0: Ave Maria, cheia de graça, o Senhor é convosco. Bendita sois vós entre as mulheres, e bendito é o fruto do vosso ventre, Jesus.
1: Santa Maria, Mãe de Deus, rogai por nós, pecadores, agora e na hora de nossa morte. Amém.
0: Ave Maria, cheia de graça, o Senhor é convosco. Bendita sois vós entre as mulheres, e bendito é o fruto do vosso ventre, Jesus.
1: Santa Maria, Mãe de Deus, rogai por nós, pecadores, agora e na hora de nossa morte. Amém.
0: Ave Maria, cheia de graça, o Senhor é convosco. Bendita sois vós entre as mulheres, e bendito é o fruto do vosso ventre, Jesus.
1: Santa Maria, Mãe de Deus, rogai por nós, pecadores, agora e na hora de nossa morte. Amém.
0: Ave Maria, cheia de graça, o Senhor é convosco. Bendita sois vós entre as mulheres, e bendito é o fruto do vosso ventre, Jesus.
1: Santa Maria, Mãe de Deus, rogai por nós, pecadores, agora e na hora de nossa morte. Amém.
0: Ave Maria, cheia de graça, o Senhor é convosco. Bendita sois vós entre as mulheres, e bendito é o fruto do vosso ventre, Jesus.
1: Santa Maria, Mãe de Deus, rogai por nós, pecadores, agora e na hora de nossa morte. Amém.
0: Ave Maria, cheia de graça, o Senhor é convosco. Bendita sois vós entre as mulheres, e bendito é o fruto do vosso ventre, Jesus.
1: Santa Maria, Mãe de Deus, rogai por nós, pecadores, agora e na hora de nossa morte. Amém.
0: Ave Maria, cheia de graça, o Senhor é convosco. Bendita sois vós entre as mulheres, e bendito é o fruto do vosso ventre, Jesus.
1: Santa Maria, Mãe de Deus, rogai por nós, pecadores, agora e na hora de nossa morte. Amém.
0: Ave Maria, cheia de graça, o Senhor é convosco. Bendita sois vós entre as mulheres, e bendito é o fruto do vosso ventre, Jesus.
1: Santa Maria, Mãe de Deus, rogai por nós, pecadores, agora e na hora de nossa morte. Amém.
0: Ave Maria, cheia de graça, o Senhor é convosco. Bendita sois vós entre as mulheres, e bendito é o fruto do vosso ventre, Jesus.
1: Santa Maria, Mãe de Deus, rogai por nós, pecadores, agora e na hora de nossa morte. Amém.
0: Ave Maria, cheia de graça, o Senhor é convosco. Bendita sois vós entre as mulheres, e bendito é o fruto do vosso ventre, Jesus.
1: Santa Maria.

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1: Fabiana Silva. 19:03. Boa noite pra você, começando agora o Night Music aqui na programação educadora 100,7 FM. Sempre presente em seu coração. Boa noite pra você, ouvindo nossa programação de quer que você esteja. Seja pela sintonia 100,7 FM ou você que nos ouve em qualquer lugar do mundo. Nossa internet, aplicativo Educadora Santana. Estamos chegando, Night Music pra você, valendo a sua participação a partir de agora. Pegue o seu celular, pegue o seu smartphone. Vamos conectar, vamos interagir aqui com a galerinha.

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E está no ar, Night Music. A partir de agora, sua noite ganha trilha sonora perfeita. Boa música, energia lá em cima, hein? Finalzão de semana, melhor companhia do rádio. Seja muito bem-vindo, bem-vinda à nossa programação. O relógio marca o início de mais um momento especial e quem está com a gente sabe, né? O Night Music, a noite tem outro ritmo, hein? Então venha curtir com a gente, venha curtir música aqui na melhor.

demais, hein? Nesta sexta-feira maravilhosa, 19 de junho de 2026. Bom demais, hein, Brasil? Agora eu convido você para desacelerar naquele momento especial. Você que chegou em casa, do trabalho, tomou aquele banho, está aí, né, descansando, preparando a janta. É, preparando algo aí, então. Hoje é sexta-feira, hein? Momento de reflexão. E a sexta-feira ela chega trazendo aquele sentimento gostoso de missão cumprida, né? Sexta-feira, realizamos mais uma semana. Para muitos é o início do descanso. Para outros é apenas mais um dia de trabalho. Mas para todos nós ela traz um convite silencioso, o de olhar para a vida com um pouco mais de calma. Durante a correria da semana, é fácil esquecer o que realmente importa. Corremos atrás de horários, metas, compromissos. Mas às vezes deixamos de lado um abraço, uma conversa sincera, um pedido de desculpas, um simples como está você? Fim de semana não é apenas um tempo para descansar o corpo. É também uma oportunidade de descansar o coração. De visitar quem sente nossa falta. De brincar com os filhos. De ouvir os pais. De estar presente com quem amamos. Afinal, o tempo é o presente mais valioso que podemos oferecer a alguém. Sabia disso? Então nunca esqueça. Cada pessoa que cruza o seu caminho está enfrentando batalhas, às vezes e na maioria das vezes silenciosas, e que você nem imagina. Por isso, escolha a gentileza, tenha empatia, seja paciente. Um gesto de carinho, uma palavra de incentivo, um sorriso pode transformar completamente o dia de alguém. E esta sexta-feira marque não apenas o fim de mais uma semana, mas o início de um fim de semana vivido com mais humanidade, mais gratidão e mais amor. Porque no fim das contas, a vida não será lembrada pelos dias que passaram depressa, mas pelos momentos que fizemos alguém se sentir importante. Isso é valioso.

99, sexta-feira, sua linda, chegue pra cá. 99, olha só. Vamos começar com eletropiseiro, sextão de novo. Alô, Laura maravilhosa, tio Rena, aí do ladinho do rádio, hein? É coisa boa. Lá na Stacks Camisetas, a galera está trabalhando em alta, hein? É, muitas encomendas aí em camisas. Daqui a pouquinho tem jogo, daqui a pouquinho a gente comenta aqui também. Vamos, sextou de novo aqui na Educadora. Boa noite pra vocês.

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0: Obrigado, Guilherme.
1: Bom demais, hein, Brasil? Olha só, sucesso aqui na melhor educadora Santana, 100,7 FM, sempre presente em seu coração. 19:19, boa noite pra você, ouvindo a nossa educadora. Bom demais estar aqui com você, hein? 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

0: gente participando. Vamos aqui no WhatsApp. Você participando com a gente aqui. Boa noite pra você. Boa noite, você ouvindo a nossa programação. Educador, o Vinícius, participando com a gente, ouvindo a nossa programação. Boa noite, faça o Levi da Fazenda Flores. Gostaria de ver música com banda Calypso. Meu amor chegou. Só pra curtir e oferecer pra você que é nota mil. Valeu, Levi. Quem mais tá com a gente? Boa noite pra você ouvindo nossa programação educadora, o Júnior lá de Lagoinha, Lagoa Real, pedindo música, pedindo um alô primeiramente pra esposa Cida, pras filhas Júlia e Davi, e uma música bem apaixonada, pá, pra minha esposa Cida. Ok, daqui a pouquinho a gente toca então. Boa noite, Fabiana, eu moro aqui em Lagoa do Mato. Em Lagoa do Mato Grosso, é isso? Ah, sim, um abraço super especial. Gosto muito do seu programa. Quero ouvir uma música com Amado Batista. Mande aí pra mim. Tchau, tchau, Fabiana. Obrigada, valeu. Boa noite para você ouvindo a nossa programação educadora. Um abraço super especial pro nosso amigo Arlindo, lá do Caldo de Cana. Oh, meu amigo Arlindo. E eu pirraço ele assim, olha. Arlindo, eu vou fazer a propaganda para você assim, ó. Caldo de Cana do Arlindo. Você toma e sai sorrindo. Caldo de Cana maravilhoso. Um abraço pro nosso amigo Arlindo, ouvindo a nossa programação, participando com a gente, pedindo música com Toque 10. Um abraço super especial, muito obrigada pelo carinho, audiência. A gente aproveita também, manda aí pro Naurim também, né? Oi, Naurim, boa noite pra você. Tem festa hoje também, hein, gente? Festa, Caetité, tem festa em Caetité, tem festa em Guanambi, tem festa em Caculé, festa em Maniaçu. Você escolhe onde você quer dançar, hein? O importante é curtir, né? E saber ali o que você está fazendo. Cuidado, moderação. Quem mais está com a gente? Boa noite para você.
1: Boa noite, Fabiana. Eu sou o Keito Smu. Roda música aí. Amado Batista, Princesa. Semana o Padre, ó. Aí no Bar Santo Antônio. Em Caetité.
0: Valeu, Keito. Um abraço super especial para você. Quem mais está com a gente aqui na programação educadora?
2: Oi. Boa noite, Fabiana. E aí, minha amiga, como é que tá você?
0: Estou tudo bem, beleza? Graças a Deus.
2: Tá chegando o São João, né?
0: Tá chegando.
2: É isso aí. Quem tá falando aqui é Diva da Cajazeira, Fabiana.
0: Tudo bem, Diva?
2: Muito obrigado a você. Fico feliz com seu programa. Sempre eu tô aqui assistindo, viu? Mas é isso aí. Uma boa noite e fica com Deus. Tudo de bom pra você, minha amiga. Valeu.
0: Boa noite pra você, ouvindo a nossa programação, participando com a gente aqui no Night Music. Bom demais, hein? Boa noite pra você. Muito obrigada pelo carinho. Audiência. Fabiana Silva. 19:25, boa noite pra você ouvindo a nossa programação. E olha só, nosso amigo pediu Toque 10. Então vamos ouvir sua vez de terminar. Boa noite pra você.
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Joelma, que passa por aqui também. A música com a Joelma, né? Calypso sem demora. Um abraço super especial para toda essa gente maravilhosa ouvindo a nossa programação educadora. 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

0: Terra Agropecuária, que fica ali na rua Dom Alberto Guimarães Resende. 19h36, boa noite pra você. Vamos a um rápido intervalo comercial e a gente volta daqui a pouquinho com mais músicas, informações e também atendendo você que está participando no WhatsApp Educadora 779-9907-1007. Não saia daí, voltarei já já.
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1: Dezenove e quarenta e quatro, voltamos. Night Music pra você.
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1: 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Boa noite, você ouvindo a nossa programação, onde quer que você esteja. Muito obrigada pelo seu carinho, sua audiência. 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

0: 99907-1007. Boa noite pro nosso querido Admar, lá em Maetinga, ouvindo a nossa programação educadora. Manda um abraço pra Neymar, lá em Matina. Oi, Neymar! Encontrei com ela aí hoje. E reconheceu pela voz. Fabiana, volta aqui. Deu aquele abraço gostoso. Obrigada, viu, Neymar? Um abraço super especial pra você. Toda essa gente em Matina, ouvindo a nossa programação. Muito obrigada pelo carinho, audiência. Quem mais tá com a gente? Boa noite pra você, ouvindo a nossa programação, participando. WhatsApp educadora 779-9907-1007.
1: Boa noite, Fabiana. É Dil de Rio do Antônio. Passa pra mim, Leonardo, eu juro pra mim. Eu tô aqui escutando o Rio do Antônio, falou. Sempre vou no Caquité aí, vou na rádio, vou aí na grande, na igreja, rodo todo em Caquité aí. Sempre eu vou aí no Caquité, rodo todinho em Caquité aí, eu gosto muito de Caquité. Quem estiver me escutando aí, sempre eu vou aí.
0: Coisa boa,
1: meu nome,
0: hein?
1: É Dil, sou de Rio do Antônio. Vou no Reis Luiz Benevide, vou em tudo aí. Falou, boa noite.
0: Valeu, meu amigo Dil, lá no Rio, em Rio do Antônio, ouvindo a nossa programação. Valeu, um abraço super especial. Olha, gente, atenção você que encontrou aí um documento, né? A nossa querida amiga Adilma de Jesus Silveira, ela perdeu o seu documento, né? E pede a quem encontrou ou encontrar, entregar aqui na Rádio Educadora. Boa sorte, viu, Dilma?
2: Oi, Fá. Oi. Dema Teixeira do TikTok. Gostaria de pedir a música com Leonardo. Pega eu e leva pra você.
0: Não pego nada.
2: Eu ofereço pra todos que gostaram da música e pra você da rádio. Valeu?
0: Um abraço. Valeu, Neminha. Um abraço pra especial. Você não foi no show ontem, Neminha. Vai hoje, dança forró? É, hoje tem forró, hein? Boa noite pra você, agora 19h47. Tá na Educadora, tá na melhor, 100,7 FM, sempre presente em seu coração. E hoje é dia, hein? Sextou, sextou, sextou, minha gente. Hoje é dia de emoção, porque logo mais tem Brasil em campo pela Copa do Mundo. E a gente já tá naquela energia, hein? Eu quero saber, qual é o seu palpite, hein? Quanto você acha que vai ser o jogo? Mande a sua mensagem, participe com a gente, faça parte dessa nossa programação educadora. Hoje, logo mais, às 21h30, teremos a bola rolando aí naquela expectativa. Quase que não sai, Brasil. E aqui a expectativa toma conta dos brasileiros. É tempo de Copa do Mundo e o futebol vai além das quadras, né? Das linhas, as quatro linhas. Ela reúne famílias, movimenta as conversas entre amigos, aquece os bares, as praças e faz o país inteiro respirar o mesmo sentimento. Rumo ao Hexa! E aí, depois do empate na estreia, a seleção brasileira entra em campo sabendo da importância de conquistar uma vitória para ganhar a confiança e dar um passo importante rumo à classificação. A torcida espera, vamos lá, hein, Brasil? E a equipe mais solta, criativa, eficiente do Haiti, né, gente? Então, bora lá! Quando a seleção entrar em campo, surgem também os tradicionais palpites, né? Todo mundo vira técnico, comenta, aquela escalação, faz sua previsão de placar, acredita naquele gol, é gol, porque pode levantar a emoção do país inteiro. Imagine aí, imagine você agora em casa e você tem a dimensão ali dos seus vizinhos, né? Normalmente, é aquele vibra na rua, em casa, mas aí você imagina, o Brasil inteiro, imagine aí, ó, Olha o tamanho desse Brasil. Imagine o Brasil inteiro respirando e gritando, né? Pelo mesmo motivo. Ai, que delícia, viu, gente? Que seja uma emoção, né? Que seja uma grande partida, com muito respeito, claro, ao adversário. Bom futebol e, acima de tudo, que prevaleça o espírito esportivo. Né? Moderação, curte. E agora é vestir a camisa, reunir a família e os amigos, torcer para mais um dia, uma noite no caso, né? Agora uma noite especial para o futebol brasileiro. Boa Copa, boa torcida e daqui a pouquinho, hein, gente? Eita! 19:51, Brasil! 19:51!
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0: 19:51, Brasil! Olha só, a Boca já mandou aqui a mensagem. Eita, tá lá em Guanambi, hein? Tá em Guanambi e já festejando com a camisa brasileira. É isso aí, Boca. Um abraço super especial. Vamos de música. Você quer música? É assim, ó. É essa aqui, ó.
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0: Brisa está encaixadinho. Boa noite pra você ouvindo a nossa programação, é o Night Music com você.

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1: 20:16. Wesley Safadão, vai na paz. É isso aí, Sérgio Silva também passou por aqui, cantando a música, vivendo ou existindo. E aí, tu tá vivendo ou existindo, hein? Passou por aqui também, Luísa Martins, pode sumir. É o Night Music aqui na programação educadora Santana, 100,7 FM.

0: 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Bom demais, Brasil! E você pediu forró? Vamos atender aqui, ó, quem está participando com a gente. O WhatsApp é educadora 77999071007. Boa noite, muito prazer, Fabiana Silva. Estou participando do seu programa pela primeira vez nesse horário. Já participei outras vezes nos finais de semana, Fá. No caso, no domingo, no início da semana, né? Domingão. Mas hoje quero pedir uma com Ivete Sangalo, Poeira. É pra levantar poeira mesmo, hein, Brasil? Daqui a pouquinho tem Jogo do Brasil. Boa noite pra você, ouvindo a nossa programação educadora.
1: Boa noite, Fá. Boa noite.
0: Boa noite. Muito obrigada pelo carinho. Wellington David, o mais do Brasil.
1: Fala, menina.
0: Oi.
1: Boa noite, tudo bem?
0: Tudo bem.
1: Tô aqui na estrada e ouvindo o som da educadora.
2: Minha filha, quem tá falando com você sou eu, velho Terence. Tá Oi, falando véio. Eu? Só passei pra te dar uma boa noite, viu, minha flor?
0: Eita!
2: Tamo na estrada aqui ouvindo você.
0: Tá onde, menino? Tá onde? Na estrada onde, menino? Tá me levando pra onde aí, ó? Obrigada pela carona, hein? Cuidado, segura o volante. Você está ouvindo?
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0: Você pediu forró? Foi você que pediu forró?
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0: Então toma! É assim, ó, essa aqui, ó.
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0: Anjo de guarda, Mastros com leite.

Hoje tem quem aí, hein? Magníficos? Nada de temer. Eita, coisa boa, hein? Só sucesso. Então hoje você escolhe onde você vai festejar, né? Tem caculé, tem festa em Maniaçu. Tem festa aqui em Caetité. Quem vai para a pracinha, hein? Quem vai? Eita, alô, Marcelinho!

0: personagem. Quem quer dar a cia? Segura aí, segura aí, segura aí. É, segura aí. Presença. Esse aqui é aviões, né? Ô, putaria, mano. Segura aí. Segura aí.
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meu anjo azul aqui na programação educadora, bom demais, hein, Brasil? Night Music com você, boa noite pra você, ouvindo a nossa programação, lá em Guanambi também, quem está ouvindo a nossa programação, olha só, visitando a família, está de férias, hein? Alô,

Daqui a pouquinho a gente volta com mais músicas aqui na programação e participações também, hein? Olha a expectativa, hein? Vai, Brasil! Rumo ao Exo Brasil, e aí?

0: Eita, meu amor bonito, beijo pra você.
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3: 20 horas e 35 minutos.
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2: Hoje é domingo.
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0: 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E hoje tem, hein, Brasil?
1: Brasil!
0: Hoje é dia de emoção, porque logo mais tem Brasil em campo pela Copa do Mundo. E eu quero saber, hein? Qual é o seu palpite? Conte pra nós. Quanto você acha que vai ser o jogo? Mande a sua mensagem, participe com a gente, faça parte dessa nossa programação. E a locutora já tá aqui no clima, hein? Vai, Brasil! Bom demais, hein?
1: Brasil!
0: Manda um beijo super especial novamente aqui pra ela, Rita. Obrigada, viu, Rita, lá da Stax Camisetas. E pra você, que quer a sua camisa aí do Brasil, a gente tem na cor azul e amarela, viu? Vai lá, compre. Pra você usar durante o jogo, né? Que depois do empate na estreia, a seleção brasileira entra em campo sabendo a importância de conquistar uma vitória, de ganhar a confiança, de dar um passo importante rumo à classificação. Então, toda a torcida à espera, uma equipe com certeza responsa. Ei, daqui a pouquinho, hein? Daqui a pouquinho. E é como eu falei anteriormente, em tempos de Copa do Mundo, o futebol vai muito além das quatro linhas, né, gente? Então ele reúne famílias, movimenta as conversas entre amigos, traz essa energia, essa adrenalina, como eu falei lá atrás com a Elisete. A gente chega, ela falou assim, nossa, e ela chegou hoje com energia super positiva. Mas é, gente, assisti o show da Joelma ontem, sou fanzaça desde pequenininha, como eu falei pra... A Elisete, né? Foi pra vocês também, ouvindo a nossa programação. Desde que nem ali, sempre gostei da banda Calypso. E, é claro, nesse tempo de Copa do Mundo, com essa adrenalina, quando eu vim pra cá, todo mundo aí, a galera na rua, já decorando os seus carros, a bandeira do Brasil. Então é isso, esse movimento, as conversas, aquecendo os bares, praças, e faz o país inteiro respirar o mesmo sentimento. Vai, Brasil!

você aí no Alto Observatório ouvindo a nossa programação. Um abraço super especial. Valeu! Eu falei aqui de Calypso, né? Falei aqui da banda Calypso, de Joelma. E essa ficou marcada. Pra quem gosta, olha, essa vai pra você ouvindo a nossa programação. Chama!

aqui na educadora. E tem essa aqui também, ó. Arriba saia, caminho da roça.